0: Muito bem, estamos de volta. Me dirijo a si, que nesse momento tem tido problemas espirituais. Pessoas com insônias, pessoas com depressão, pessoas com síndrome do pânico. Pessoas, pastor Tiago, que o remédio não está mais surtindo efeito. Pessoas que já tentaram de tudo, bateram em tantas portas, mas todas essas portas estão fechadas.
1: Bateram em tantas portas, mas eu duvido que ela tenha batido na porta da Igreja Universal. Porque se ela bater nessa porta, a porta vai se abrir e ela vai achar a solução para o problema dela. E a prova disso são os testemunhos que nós vamos ouvir nesse programa, de pessoas que bateram em tantas portas e faltava só a porta da Universal. E essa porta se abriu e hoje a vida delas é totalmente transformada.
0: Meu amigo, minha amiga, hoje acontece um poderoso tratamento de libertação espiritual. Você que me acompanha agora, você é o nosso convidado. Independentemente do seu crédulo religioso, da religião, opção cujo qual você possa ter ou processe a ter, o Senhor, a Senhora, todos que nos acompanham nesse momento, são os nossos convidados. Eu deixo à sua disposição o SOS Espiritual, 218-368-008. Acompanhe com atenção um depoimento fortíssimo e extraordinário da senhora Paula Rebelo, ela que foi diagnosticada com depressão ainda muito jovem.
2: Eu pensava assim, somos todos filhos de Deus, mas eu não sinto que seja uma filha de Deus, porque eu tinha alguns problemas a nível de depressão na minha vida. Eu comecei com uma depressão com 13 anos e eu pensava, mas como é que eu posso ser filha de Deus se eu estou a sofrer tanto? Deus não vai querer que uma filha dele, não é, como pai, que sofra assim tanto. Por isso eu sempre cresci pensando, não posso ser filha de Deus porque, na realidade, eu tenho um sofrimento muito grande na minha vida, que era essa depressão. O que eu sentia era muito sono, sentia-me a pessoa mais infeliz do mundo. Na altura era uma adolescente, não é? Tinha tudo para ser feliz, porque os meus pais davam-me aquilo que eles podiam dentro das posses deles, não é? Mas tive uma infância feliz, era uma criança feliz. O porquê de eu ter essa depressão, não sabia, não é? Os meus pais tentaram sempre tudo, ir a todos os médicos que diziam que eram boas, eles iam, fizeram tudo aquilo que estava ao alcance deles. O que é certo é que a Paula era medicada, comecei a ser medicada a nível de psiquiatras, andei em psicólogos também, mas a medicação não me fazia nada, era cíclico, eu tinha altos e baixos, pronto, tinha altos e baixos. Tinha alturas em que andava muito bem, andava muito, com muita energia, havia outras alturas que era capaz de estar a dormir assim uma semana, só ter sono, não querer sair de casa, não me querer arranjar, não me querer olhar no espelho. Lembro-me, uma das depressões mais fortes que eu tive foi quando faleceu o meu pai. Aí foi muito, muito, muito forte, porque eu não encarei bem, eu achava que o meu pai ainda era muito novo para ter partido e revoltei-me. E recordo-me que, pronto, durante 6 anos, pelo menos, eu não fiz o luto do meu pai. Para mim, o meu pai não estava morto. Eu ia ao cemitério, na altura, falava com o meu pai. Quando sentia a falta, ia lá. Muitas vezes, durante a noite, quando acontecia alguma coisa em casa que me desagradava, eu falava com o meu pai. Era assim, portanto, eu não estava bem, não é? E pronto, depois fui crescendo. Entretanto, casei nova. Casei com 18 anos, fui mãe aos 19, também nova, e não estava preparada de todo, nem para casar, nem para ser mãe. Hoje, para mim, o meu filho é uma bênção, mas na altura, eu confesso agora, que não estava preparada para ser mãe. Tanto que não estava, que logo a seguir tentei o suicídio. Após o nascimento dele, tive uma depressão também bastante forte pós-parto, e tentei o suicídio, nada com nada cortante, nem nada disso, foi com comprimidos. Mas ainda estive hospitalizada um dia. E acho que eu sentia-me incapaz de ver-me com um filho nos braços, não sentia força para ser uma boa mãe. Pronto, como eu não estava bem a nível psicológico, nem na minha cabeça, como tinha a depressão, eu achava que não ia ser uma boa mãe para o meu filho. Então, qual era a forma que eu achava que ia resolver esse problema? Era fazendo mal a mim própria, era tentar me matar. Pronto, hoje em dia isso para mim é inconcebível, porque ninguém tem o direito de tirar a vida a ninguém, não é? Mas naquela altura para mim era a forma mais fácil. E depois é assim, depois nas pessoas que têm depressão, ninguém entende, porque é uma doença que não se vê. É uma doença que não se vê. Quem não me conhecesse dizia assim, ah, ela está normal. Mas quem me conhecia via, para já, o meu olhar era um olhar vazio. Não é? Não tinha um sorriso. Estava como se tivesse, as pessoas estavam aqui a falar e eu estava longe. E depois não estava bem em lado nenhum. Portanto, eu não conseguia aguentar muito tempo no mesmo sítio. Quem me conhecia já sabia, pronto, a Paula já não está bem. Eu cheguei a tomar entre 15 a 20 comprimidos por dia, comprimidos esses que eu hoje sei que entravam muitas vezes em choque, porque alguns deles era para me darem, portanto, para eu ficar mais calma, mais tranquila, e outros era para me não é, darem força, darem energia. E eu acho que mesmo essa conjugação dos comprimidos fazia muito mal, não me estava a ajudar em nada. Pronto, fui crescendo, fui, pronto, na altura, como eu já disse, fui mãe com 19 anos. Entretanto, o meu relacionamento também não foi dos melhores, infelizmente. Os primeiros anos foram mais ou menos, mas depois também começou a descambar, começou a vir por aí abaixo. Vamos lá ver, o que, independentemente de eu ter sido vítima de violência doméstica, o meu maior sofrimento foi a violência psicológica, porque é assim, para uma pessoa que está com depressão, sofrer uma violência psicológica é muito, muito, muito, muito mal. E eu chorei muita vez sozinha, falava, como já disse, com o meu pai muita vez e pedia-lhe ajuda a ele, porque eu na altura não conhecia a Deus, não é? Então, para mim, era o meu pai. Oh pai, ajuda-me, mas porquê é que eu estou a passar por isto? Mas porque não sei quê? O que é que eu fiz? Aquelas interrogações que a gente coloca a nós e que eu não podia dizer à frente dele, dizia no meu quarto, sozinha, quando ele não estava, e chorava e pronto. E foi muito, muito, muito complicado até, pronto, até que, como eu já disse, bati no fundo. E aí eu tive que tomar uma atitude e dizer basta, não, já não consigo, já não vou continuar mais assim, porque eu tinha a perfeita noção, apesar de não estar bem a nível psicológico e a depressão, eu tinha a nítida noção que se continuássemos juntos, que ia dar um mal, ia resultar mal. E então, pronto, saí de casa, separei. Passado uns anos que eu conheci a Igreja Universal. Foi na altura do confinamento, foi em 2020, as igrejas estavam fechadas e o meu filho disse, olha mãe, tens uma oportunidade de ouvires as reuniões online, porque são feitas online, como há o confinamento, as igrejas não podem estar abertas, podes ouvir. Na altura ouvi aquilo, mas ficou lá a curiosidade, o bichinho, não é? Assim, ah, realmente, o que é que custa ouvir, não é? Não custa nada. E em casa, no meu quarto, tinha o computador, conforme tenho, e fui ligar. E tive, do princípio ao fim da reunião, a ouvir com toda a atenção e senti logo aí uma paz interior muito grande, muito grande. E logo nessa noite, senti a transformação, para além da paz interior que eu tive, senti que dormi plenamente durante toda a noite. E a partir daí foi e tem sido e será sempre ouvir a palavra. Entretanto tive, porque eu tenho pouco tempo de igreja, se eu disse comecei em 2020, não tenho muitos anos, mas já tive muitas bênçãos, graças a Deus. Tive o batismo nas águas, que eu quis. Tive logo a seguir a fogueira santa, já são, com esta que vem agora são 4 fogueiras santas que eu já tive. E o que é que eu pedi na Fogueira Santa? Para mim era tudo novo, não é? Eu recordo-me que ouvia falar no Espírito Santo e ouvia as transformações que as pessoas diziam que tinham através do Espírito Santo. E eu disse, não, eu quero isso para mim. Eu quero essa transformação. Eu quero ter o Espírito Santo. E o que é que eu pedi na Fogueira Santa? Foi o Espírito Santo, foi receber o Espírito Santo. E Deus fez, no dia 23 de agosto, recebi o Espírito Santo, que é o bem maior. Pode parecer clichê, mas é assim, mas é verdade, a gente pode perder tudo, porque tudo fica cá. Eu posso ser muito rica, posso ter uma grande casa, um grande carro, sei lá, posso ter um avião, posso ter tudo, mas vai ficar cá tudo. Nada é nosso, tudo é de Deus, não é? Mas o Espírito Santo não, o Espírito Santo é quem me dá força, quem me dá esta paz, esta alegria, quem me faz sorrir, quem me faz chorar de alegria também, quem me dá força nas lutas que nós temos diárias, porque isto não é tudo um mar de rosas, não é? Nós temos lutas e é tudo, é o bem maior que a gente pode ter, é o Espírito Santo. Agora eu sei o que é a felicidade, nunca soube antes. Mas foi o que melhor me aconteceu na minha vida, foi o Espírito Santo. E daí em diante, a primeira Fogueira Santa que eu fiz, pronto, um pouco, vamos lá, sem saber ainda muito bem, mas Deus ajudou-me e indicou-me o caminho e disse o que é que era para eu fazer. E eu fiz, eu obedeci e Deus honrou aquilo que eu pedi, Deus deu-me. E não há palavras para explicar, porque é efetivamente uma bênção muito grande e eu sinto-me muito, muito feliz. Ali eu me tornei efetivamente filha de Deus e aí eu soube, naquela altura eu soube realmente o que era ser filha de Deus e Ele é o meu Pai.
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4: Meu nome é Maria Avelina, era uma pessoa sofrida através de uma bruxaria, num sábado cocido, de várias bruxedos, terra cemitério, magias, que me colocou doenças no corpo, mais constantes, dores nos ossos, que já estava-me a querer prender a minha cama. Acabou por também causar problemas no meu casamento, que vieram destruir a minha vida sentimental. O pior momento da minha vida foi quando eu soube que o meu marido tinha uma amante, então aquilo foi mesmo de arrasar. Fui ao fundo do poço mesmo. Em vez de dormir, chorava debaixo dos meus lençóis. Os meus filhos ficaram tão traumatizados que depois até assim que eu era culpada, porque dava confiança a ele em vez de pôr de divórcio e deixá-lo. Passei muitos sofrimentos na minha vida.

0: dos 9 anos fui vítima de abuso sexual, molestada, e a partir dos 11 anos, então agravou-se mais. Com 11 anos eu comecei a ver vultos, comecei a ouvir vozes, eu tinha pesadelos, tinha medo do escuro, em plena luz do dia. Eu dentro da casa tinha que acender as luzes todas, eu tinha pânico de andar na rua. E então isso foi-se agravando mais. Então, mais tarde, com 16 anos, os meus pais se divorciaram. Foi um divórcio muito trágico mesmo. Foi muito mau. E então isso levou eu a ficar sempre sozinha. Eu também cheguei ao ponto de tentar o suicídio por 2 vezes, porque aquelas vozes, porque eu via pessoas da minha família que já tinham morrido, principalmente uma. Eu vi, ela falava comigo e isso me estava a deixar, a minha cabeça, que eu estava a pensar que estava louca. Como eu não tinha vontade nenhuma de viver, tinha traumas e como foi sempre rejeitada e desprezada por todos, eu tentei o suicídio por 2 vezes. Depois eu vi numa situação, aos 18 anos, conheci uma pessoa, então eu tentei ser feliz. Eu aos 19 anos engravidei e então vi ali uma oportunidade para casar. Casar, mas foi um fracasso. Eu tinha um bebé de 1 ano, fui expulsa pelo meu ex-marido, vítima de violência doméstica, fiquei na rua com o filho nos braços e depois as coisas agravou-se muito mais. E eu emagreci imenso e eu tomava a medicação para ver se aquilo, porque eu tinha dores terríveis de cabeça, eu doía-me imenso, os meus ossos, o meu corpo, eu não tinha. Não tinha ânimo, estava sempre desanimada, estava sempre com a cabisbaixa. Então o meu casamento foi-se deteriorando. O meu filho mais velho também passou por uma fase que teve que ir para o Hospital Magalhães Lemos. Ele ficava muito turbado, chegar ao ponto de me querer matar a todos dentro de casa, eu ter que o fechar. E então houve uma altura com uma pessoa que me levou ao centro de ajuda. Então, quando eu entrei nesse mesmo dia, foi uma sexta-feira, eu saí de lá diferente. Entrei de uma maneira, mas saí de outra. Porque já nessa mesma noite eu conseguia dormir, porque eu não conseguia dormir, eu tinha insónias, eu não dormia nem de noite, nem de dia, tinha alturas que eu parecia uma morta-viva a andar. E naquela noite eu consegui dormir. Então eu comecei a ver resultados em mim, na minha família, também nos meus filhos, principalmente no meu filho mais velho, porque ele era muito agressivo. A falar para nós, tinha assim momentos que ele ficava bastante perturbado. E então Deus começou a agir. E então veio a transformação. Então eu não tenho vontade de morrer, tenho a minha autoestima, tenho paz dentro de mim. Eu tenho aquilo que posso ser, tenho as ferramentas para poder ultrapassar os problemas, os obstáculos em que me aparece na minha vida. Os meus filhos hoje são os filhos abençoados. São uma bênção, estudam, o mais novo estuda, os outros dois trabalham. O meu marido é totalmente diferente, ele sempre foi uma boa pessoa, mas depois Deus também foi mudando a vida dele. Começou a entender, começou a ver muito mais de algo, não foi só da minha parte, começou por mim, mas também por ele. Começou a ver mais de algo, mais, como ele não era um pai presente, começou a estar mais presente na vida dos filhos. E mesmo no nosso casamento, hoje a minha vida é totalmente transformada. O ritual que estava na minha vida hoje foi quebrado.
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2: Comecei a mutilar o meu corpo, chegava ao ponto até de lamber o meu próprio sangue. Quando eu mutilava, eu sentia prazer.

0: fazer e comecei a me envolver com as coisas satânicas. O meu nome é Patrícia Freitas. O meu sofrimento começou quando eu tinha 10 anos de idade. Apresentaram-me um cantor satânico, Marilyn Manson. A partir daí comecei a pesquisar o que é que era o satanismo. E comecei a me envolver com as coisas satânicas. Comecei a vestir-me toda de preto e comecei a envolver-me por aquela música. Aquela música rock satânica que só aumentava a raiva que eu sentia. Sentia a raiva da minha família, sentia a raiva das pessoas que estavam à minha volta. Não gostava de ver ninguém feliz. Sempre quando eu via alguém feliz, eu começava a dizer que estás a rir agora, mas mais tarde vais estar a chorar. E a partir daí comecei a me envolver mais com o satanismo. Comecei a mutilar o meu corpo. Eu fechava no meu quarto, punha a música alta e começava a me cortar. Chegar ao ponto de raspar a minha pele com um lápis até sangrar, com o nome do Marilyn Manson. Quando eu me mutilava, eu sentia prazer. Sentia prazer ao ver o meu sangue. Chegava ao ponto até de lamber o meu próprio sangue, porque eu amava ver sangue, amava sentir dor na minha pele. Porque a minha dor interior era tão grande que eu chorava todas as noites, que eu então passava para a minha pele. Queria me matar muitas vezes. Só que nunca tentei o suicídio, somente mutilava o meu corpo. Pensava muitas vezes em, claro, ter cortes mais fundos para poder acabar com aquele sofrimento, mas nunca tive coragem, nunca tive coragem. O relacionamento com a minha família era horrível. Eu discutia sempre com os meus pais, não havia convívio, sempre estávamos na mesa, não havia uma conversa. Meus pais perguntavam como é que correu o meu dia e eu tentava sempre desviar. Só estava bem era fechado no meu quarto. Convívio com a minha família não tinha nenhum. O centro de ajuda foi apresentado pela minha mãe. Nem comecei a frequentar as reuniões de libertação e não foi fácil. Foi um ano de libertação, sempre a obedecer, a vir todas as reuniões, e eu comecei a me libertar principalmente da minha dor interior. Comecei a me libertar aos poucos, do meu estilo e tudo, e hoje sim, hoje eu sou feliz. Eu posso dizer que hoje encontrei a verdadeira felicidade, que antes eu transmitia a felicidade, mas não sentia. Não tenho vontade de morrer. O relacionamento com meus pais mudou completamente. Hoje temos uma conversa, realmente, entre pai, filha, mãe e filho. E está tudo completamente diferente. Já tenho objetivos na minha vida, já sei aquilo que eu quero ser. Portanto, agora sim, eu posso dizer que sou uma jovem realizada.
1: Muito bem, estamos de volta. A depressão da senhora Paula Rebelo foi aumentando, ao ponto, pastor Tiago, de ela tomar 15 a 20 comprimidos por dia. Mas tudo mudou com uma oportunidade, que ela aproveitou essa oportunidade. E hoje é um testemunho vivo de uma pessoa que venceu a depressão.
2: Hoje ela foi liberta, está livre, está liberta do mal que atormentava ela. E essa reunião de sexta-feira foi muito importante no processo de libertação dela. Ela veio, participou dessa reunião, recebeu a oração e hoje ela é livre. E essa pessoa, ela deve estar conosco hoje, sexta-feira, na Universal, para buscar a libertação dos problemas dela.
1: Provando para si, meu amigo, minha amiga, o depoimento da senhora Paula Rebelo, que depressão é sim problema espiritual e que a mão humana não pode resolver. Eu estarei na nossa Universal de Ribeira Brava em 4 horários: 8 da manhã, 10h15 em especial, às 19h30, estrada regional número 104, próximo ali ao Corpo de Bombeiros, próximo ali ao Centro de Saúde de Ribeira Brava. Meu amigo, minha amiga, você é o nosso convidado para uma de nossas reuniões, gratuitamente, distribuindo para todas as pessoas o ponto de luz verde. Pastor Tiago, na nossa Universal de Câmara de Lobos.
2: Estrada João Gonçalves Jarco, número 108, às 7h30 da manhã, 10 da manhã, 15 da tarde e também às 19h30.
1: Para mais informações, ligue agora para o SOS Espiritual, 218-368-008. Acompanhe esta linda faixa musical e em seguida eu retorno com todos.

0: Muito bem, estamos de volta, meu amigo, minha amiga. Agora eu quero falar com todos o que nesse domingo vai acontecer, que é um grande evento dedicado à família, intitulado Mestre, Trouxe-te o Meu Filho. Você, mãe, que me acompanha agora, e você está, de repente, sofrendo, derramando lágrimas de sangue. Só você, mãe, sabe o que é a dor de um filho. E, em muitos casos, a mãe sofre mais que o próprio filho. Pastor Tiago, nesse momento, há mães que nos acompanham chorando nessa madrugada, tristes, devido a até mesmo querer ajudar o filho e não conseguir, devido a não saber o que fazer, porque existe um mal nessa família.
1: Problema espiritual, todos nós temos limites, por mais que a pessoa queira ajudar, ela tem um limite, mas se ela apelar à fé, se ela usar a fé na palavra de Deus, então ela deixa de ter limites, ela pode alcançar a cura, a libertação, a transformação do familiar dela.
0: Meu amigo, minha amiga, senhor, senhora, traga seu filho nesse domingo, numa universal próxima de si. Logo na entrada, terá um pastor realizando a unção em todos os filhos e em todas as famílias. E você é o nosso convidado. Traga fotos, traga peças de roupa, algo que represente a sua casa, como também os seus familiares. Pastor Tiago, nesse domingo, na nossa universal de Câmara de Lobos.
1: Na Vila de Câmara de Lobos, na estrada João Gonçalves Jarco, número 108, às 7 da manhã, 9 da manhã, que é o horário principal, às 15 e às 18.
0: Eu, pastor Vitor, esse amigo que vos fala, estará na nossa universal ali de Ribeira Brava. Estrada regional número 104, próximo ali ao Centro de Saúde de Ribeira Brava, próximo ali ao Corpo de Bombeiros de Ribeira Brava, próximo ali ao continente de Ribeira Brava, todos os caminhos levam a nossa Universal de Ribeira Brava. 7 da manhã, 15, 18 horas e em especial às 9 horas da manhã, tá bem? Acompanhe com atenção o depoimento da senhora Luzia Ribeiro, ela que um dia o marido apontou-lhe uma faca ao pescoço para o matar. E nesse dia, ela fugiu. Acompanhe.

casei-me com 16 anos. Mas foi um casamento de 25 anos muito difícil. Ele era bastante agressivo, a nível mesmo de nos agredir, partir tudo em casa. Eu tive que sair de casa fugida. Para ele não nos matar aos dois, tivemos mesmo que fugir. Eu e o meu filho mais novo, que já tinha 18 anos no entretanto, e fugi de casa com Renata.

0: O meu marido, movido pelo vício do álcool, nós tínhamos um restaurante, e um dia ele chegou lá, alcoolizado. Primeiro começou a pegar com o meu filho mais novo, pegou na roupa dele, pôs a arder tudo dentro de uma churrasqueira que eu tinha lá. E ele, de mal, pôs-me uma faca no pescoço. Aí eu percebi que ia ser muito difícil sair daquela situação. E eu consegui empurrá-lo. Enquanto fugi, fechei-me na parte do restaurante, liguei ao meu filho para ele arranjar alguém que me fosse buscar. E saímos fugidos do restaurante, os dois com tudo, só com a roupa do corpo. O nosso casamento acabou aí. Depois veio o divórcio, mas a minha foi muito perseguida mesmo. Deixámos tudo, e na altura tinha o restaurante, tínhamos casa, tínhamos tudo. Ele tinha uma empresa de construção civil, financeiramente tínhamos uma vida mais ou menos estável, mas eu deixei tudo, abdiquei de tudo, para ter paz. E comecei a minha vida do zero, com esse meu filho mais novo. Eu tenho duas irmãs. Uma acolheu-me um mês, outra acolheu-me outro, eu arranjei trabalho e para conseguir granjear dinheiro para entrar numa casa alugada onde não tinha nada. E com a ajuda de pessoas que me ofereceram mobílias e algumas coisas, eu recomecei a minha vida. Foi muito difícil na parte do recomeço, porque depois também adquiri muitas consequências que ficaram do divórcio, né, a nível financeiro. Eu tive também que assumir e foram 10 anos a pagar dívidas para poder limpar o meu nome, bem, os 30 mil euros que eu andei a pagar. Ou mais ou menos. 10 anos que eu paguei. E começar depois tudo novo. Devido às consequências de ter muitos maus tratos. Tinha noites muito mal dormidas, assustada, com medo. Sempre, e mesmo quando eu andava na rua, eu tinha sempre medo que ele me aparecesse em algum lado. E preocupações e tudo isso. Foi muito difícil. Também comecei a ter alguns problemas de saúde, caía várias vezes. Mais tarde, depois, tive problemas de varizes, fui operada duas vezes. Mas eu dizia sempre que era por excesso de trabalho, que eu sempre trabalhei em hotelaria, é um serviço duro, muitas horas de trabalho. Poderia ser, mas não era tudo. Depois, a minha irmã dizia-me, mais velha, quando eu comecei a ter esses problemas: tens que ir à igreja. E foi quando eu comecei a vir aqui a Rio Tinto, à igreja de Rio Tinto. Eu cheguei à Igreja Universal, fui muito bem atendida, recebida pelo pastor presente na altura, e onde me convidou logo para eu vir numa próxima sexta-feira. Quando eu vim com essa fé, eu vinha com aquele problema no meu braço, que não havia meio de nenhum médico me resolver. E eu fiquei logo curada. E a minha vida começou logo a ter diferenças. Eu saí logo muito mais aliviada, muito mais aliviada. E vi realmente a luz ao fundo do túnel, que realmente dali viriam só coisas boas, assim eu perseverasse e ouvisse os ensinamentos. E eu, ao fim de mais ou menos 2 anos de andar na igreja, comecei a querer ter o meu próprio negócio. Foi, e Deus começou a pôr aquilo dentro do meu coração. Trabalhas tanto, por tão pouco. E um dia eu saí da reunião e pensei: amanhã eu vou chegar ao meu emprego, vou-me despedir. E no outro dia cheguei lá, falei com os meus patrões e disse: eu quero-me ir embora, quero ir abrir o meu próprio negócio. E nesse entretanto eu vou procurar o espaço. E eu procurei até que depois apareceu um espaço que meu filho também percebeu. Na altura fiquei assim um bocadinho de pé atrás. O meu filho disse: oh, mãe, esta casa é a tua cara, a gente vai arranjar, a gente vai te ajudar, vamos preparar o espaço. Em novembro a seguir, abri o meu próprio restaurante. E depois, logo a seguir, entra a pandemia. Entrou a pandemia, tivemos que fechar as portas e eu pensei: e agora? Nas redes sociais, que abri um takeaway e consegui andar com o meu negócio mesmo na pandemia. E foi muito bom que eu consegui segurar as despesas. consegui segurar os funcionários e Deus nunca deixou nada sofrer. Nunca me deixou faltar nada. Consegui sempre levar as coisas. O meu foco é receber o Espírito Santo, porque eu os primeiros anos eu foquei muito nos bens materiais e ter uma vida independente, vingar no meu negócio, foquei muito nisso. Então limpei tudo da minha vida que realmente não estava certo e foi uma entrega a Deus, do meu eu, de tudo, perdoar também muita mágoa que eu tinha no meu coração, mas eu tinha uma coisa que me magoou muito acima de tudo, que foi a ofensa aos meus filhos, os maus tratos que eles sofreram do próprio pai. Essa foi a parte mais difícil, mas teve que ser para Deus poder entrar, e graças a Deus isso aconteceu. Ao receber o Espírito Santo foi magnífico, foi numa busca. E aquela alegria, aquele gozo, aquela felicidade, foi, nem consigo explicar por palavras, foi magnífico. Tenho uma vida financeira muito abençoada, graças a Deus. Tenho uma pessoa muito estável, durmo bem, estou com a minha saúde restaurada. Está tudo perfeito. E o que vai aparecendo a gente supre com muita facilidade, porque a gente não vê as coisas com os olhos do mundo, a gente vê com os olhos espirituais, e sabemos que Deus está cá para nos suprir tudo, ajudar com algum obstáculo que me aparece, eu só ponho, meu Deus, está nas tuas mãos. E Deus supera, e a minha vida realmente está muito diferente. Se não fosse o Espírito Santo, nada disto teria acontecido, e eu hoje não era esta pessoa positiva e um exemplo para a minha família. Que também é muito bom que eles percebam o nosso antes e o nosso depois com Deus.
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2: Tudo começou quando eu senti que a minha vida começou a desmoronar. O meu casamento, houve uma separação. Eu perdi a minha loja. Entre os meus familiares e eu começou a haver discórdias, discussões. Eu já não suportava estar com as minhas filhas. E, entretanto, surgiu um problema de saúde grave. Isto tudo derivado ao ritual que me fizeram por um familiar. Foram 7 mil euros enterrados 7 metros abaixo da terra, em 7 lugares diferentes. Esse ritual foi feito para me matar, para me tirar tudo aquilo que eu tinha em primeiramente e depois para me matar mesmo. Esse familiar, sempre que eu a conheço por gente, sempre teve inveja daquilo que eu tinha, da minha autoestima, de ser uma pessoa autónoma, de nunca depender de ninguém, de sempre vingar na vida em tudo aquilo que fazia. Entretanto, essa pessoa, por ciúmes, por inveja, por tudo o que se possa imaginar, a meta dela era mesmo me matar, porque enquanto eu existisse, não é, eu ia ter sempre maneira de lutar, de vingar e de levar a minha avante. Fui sempre uma pessoa muito determinada. A partir desse dia comecei-me a sentir mais vulnerável. Entretanto, perdi a minha loja, porque comecei a deixar de poder trabalhar, desmotivada, inícios de uma depressão. Entretanto, depois desse trabalho ser feito, eu descobri, chamaram-me de repente à médica e descobri que eu tinha cancro. Entretanto, havia uma vizinha minha que era obreira no centro de ajuda, levou-me ao centro de ajuda mais próximo. Comecei o meu processo de libertação. Foi muito complicado, demorou imenso tempo. Esse processo foi desfeito, entretanto, fui chamada novamente ao IPO. Disseram-me que tinha sido um engano, que tinham trocado os processos. A partir daí, a minha vida familiar foi estabelecida. Comecei a olhar para a minha mãe, pedir perdão a toda a gente que se calhar, de uma maneira ou de outra, inconscientemente até tinha magoado. Recuperei novamente a minha loja, comecei a trabalhar novamente ainda com mais força. Recuperei os clientes que tinha e ainda fui abençoada com mais clientes. Hoje eu sou muito feliz.
3: Sempre que a gente tinha, que era a altura de entregar o trabalho, as minhas funcionárias ficavam doentes. Tinham ataques epiléticos, viam vultos, gritavam sem razão. Estava a trabalhar, levantava a cabeça, olhava para a porta, via um vulto enorme, preto. O meu nome é Maria do Céu e eu fui vítima de um ritual. O meu sofrimento começou com o meu casamento, portanto, casei. E não conseguia ser feliz. Eu tive o meu filho, mas ele tinha 4 anos de idade quando me separei do meu marido. Entretanto, conheci outra pessoa, juntei-me a ela e abri um negócio próprio. Quando abri um negócio próprio, as coisas começaram todas a dar mal, porque na altura tinha trabalho, faltava-me maquinaria, depois arranjei maquinaria, faltava-me pessoal. Depois tinha pessoal e maquinaria, faltava-me trabalho e eu comecei a fazer muitas dívidas. Com essas dívidas comecei a ficar muito nervosa, comecei a deixar de dormir, fiquei com enxaquecas terríveis, não conseguia manter-me com os olhos abertos, a trabalhar, a funcionar normalmente, não conseguia. Houve uma altura que eu consegui o trabalho, começamos a trabalhar. E sempre que a gente tinha, que era a altura de entregar o trabalho, as minhas funcionárias ficavam doentes. Tinham ataques epiléticos, viam vultos, gritavam sem razão, deitavam-se para o chão sem razão nenhuma. Tinha que chamar a ambulância para as levar para o hospital. E elas iam desacordadas e a meio do caminho elas ficavam bem e voltavam para o trabalho. Sempre que era dia de sair obra, portanto, que a gente tinha que entregar as encomendas, acontecia sempre a mesma coisa. Então eu comecei a ficar cada vez com mais dores de cabeça, a ponto de começar a ver vultos na porta da minha loja. Eu estava a trabalhar, levantava a cabeça, olhava para a porta, havia um vulto enorme, preto. Começaram a dizer que eu tinha a morada aberta, e era por isso que eu via aqueles vultos, tinha que fazer trabalhos. Então eu comecei a deitar o tarô pelo livro de São Cipriano. Em virtude disso, eu cada vez ficava pior e sentia-me pior e as pessoas cada vez mais me procuravam para eu deitar cartas, porque aquilo que eu dizia era certo. O que é certo é que eu não sabia aquilo que dizia, porque no momento em que eu deitava cartas, e hoje eu sei isso, eu incorporava e não me lembrava de nada daquilo que deitava, mas tudo aquilo que eu dizia era certo. Houve uma noite que eu estava a trabalhar até tarde, nesse dia estive a trabalhar até a meia-noite, e eu liguei o rádio para ouvir música, que eu já estava a me sentir muito nervosa e estava a dar uma oração. No momento em que ele começa a fazer a oração, eu começo a sentir vultos nas costas a fazerem vento. Naquele dia eu senti tanto terror, mas tanto terror, que eu não conseguia entrar dentro da loja, que eu estava sozinha nesse dia. E eu disse ao meu marido, olha, isto passa-se alguma coisa que não é normal, porque eu senti assim, ah, tu és maluca. O que é certo é que no dia a seguir os cones das linhas das máquinas, porque eu tinha uma confecção, começavam a cair, assim, sem nada. De repente caiu um cone de um sítio onde não devia ter caído, porque estava todo alinhado. Diz ele, realmente passa-se qualquer coisa. E então nós ouvimos na rádio e fomos até ao centro de ajuda. A partir desse momento eu comecei uma libertação. Fazia correntes, ouvia o que era falado e praticava. Principalmente para obedecer àquilo que era dito. E comecei a me libertar e, com a graça de Deus, hoje não tenho esses problemas, não vejo mais vultos. Sou feliz no meu casamento também. Também com o meu relacionamento com o meu filho é muito bom, graças a Deus. E tenho a minha empresa própria, hoje em dia está muito próspera, está tudo a andar bem. A maldição que estava na minha vida foi quebrada e hoje sou feliz.
4: Muito bem, estamos de volta a Contra Fatos, não argumentos, pastor Tiago. A dona Luzia Ribeiro recebeu um convite da sua irmã para vir até a Universal. Ela aproveitou a oportunidade e percebeu que sozinha ela não ia conseguir vencer.
5: Ela entendeu isso e ela entendeu que ela precisava se aliar a alguém mais forte do que ela. E mais forte do que os problemas dela, do que os inimigos dela. E essa pessoa forte, Deus, quando ela se alia, essa pessoa que está ouvindo a nossa programação, a um elo mais forte, ninguém pode vencer ela. Ninguém, nem o vício, nem a depressão, nem os problemas. E é isso que nós convidamos essa pessoa a fazer domingo agora. Talvez essa pessoa está tentando ajudar o filho dela, a filha, e nada do que ela faz surte efeito. Mas se ela se aliar a Deus, Deus pode resgatar o familiar dela do fundo do poço.
4: Esse evento intitulado Mestre, Trouxe-te o Meu Filho acontecerá em toda a Universal de Portugal, Continental Ilhas, próximo de si, Alma Universal. E para mais informações, ligue para o SOS Espiritual 218-368-008. E na oportunidade estaremos realizando o quinto domingo rumo ao Pentecostes, pastor Tiago, para todas as pessoas que querem mais de Deus, querem esse avivamento, querem esse fortalecimento espiritual.
5: É verdade, nós estaremos ali mais um momento especial, mais um domingo de Pentecostes. Está chegando o dia 24, será o dia da descida do Espírito Santo. Mas nós cremos, eu tenho essa fé, essa certeza, que o Espírito Santo vai descer antes sobre a vida daqueles que foram sinceros e o buscarem de todo o coração.
4: Eu, pastor Vitor, esse amigo que vos fala, estará no nosso Universal de Ribeira Brava, estrada regional 104, edifício Dom Pedro, lote A, próximo ali à Segurança Social, próximo ali ao Corpo de Bombeiros, próximo ali ao continente de Ribeira Brava, tá bem? 7 da manhã, 15, 18 horas, em especial às 9 horas da manhã, pastor Tiago, no nosso Universal de Câmara de Lobos.
5: Estrada João Gonçalves Jarco, número 108, lado da Bomba Gasolina Repsol, às 7 da manhã. 9 da manhã, com o horário principal, 15 e às 18.
4: Ficamos por aqui com a nossa participação. Deixo à sua disposição o SOS Espiritual. 218-368-008. Um forte abraço a todos e até a próxima oportunidade.
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1: São 6 horas da manhã. Vamos agora à oração do trabalhador.

Senhor nosso Deus e nosso Pai, nós entramos em oração nessa manhã de sexta-feira em favor de todos os amigos ouvintes, especialmente aqueles que estão a ser vítimas de ataques espirituais, aqueles amigos ouvintes que, por causa dos espíritos, não dormiram essa madrugada, por causa das maldições, essa pessoa não tem paz. Não tem paz dentro de casa, não tem paz interior, não tem paz para ir para o trabalho. Aonde essa pessoa vai, meu Deus? As trevas têm acompanhado ela. Então agora, quebra essa maldição. Quebra essa praga. Desfaz agora todo o mal. Que esta pessoa, meu Deus, seja liberta, livre, curada e abençoada. Sim, meu Deus, eu te peço agora em favor de todos os amigos ouvintes. Peço que o Senhor venha visitá-los, aonde quer que eles estejam. Envie os teus anjos e que hoje seja um dia de libertação. Eu abençoo a todos os amigos ouvintes. Consagra este copo com água, de maneira que quando nós bebemos dessa água, sejamos nós abençoados. Beba, minha amiga, meu amigo, receba paz, receba luz. Graças a Deus. Eu quero oferecer essa linda canção, bonita, a todos os meus amigos ouvintes. Luz Divina. Daqui a pouco nós voltamos com o nosso programa.

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1: Olá, muito bom dia a todos os amigos do programa Bom Dia Madeira, Bom Dia Porto Santo. Hoje é sexta-feira, cá estamos, minha amiga, meu amigo, com o nosso programa, levando para toda a Ilha da Madeira e Porto Santo a luz divina, a luz de Deus, como nós acabamos de cantar, não é? Junto com Roberto Carlos. Essa luz divina, meu amigo, minha amiga, ela é exclusiva daqueles que buscam a Deus. Você sabia que nem todos os caminhos levam a Deus? Se calhar você está agora a ouvir o programa e a sua vida tem dado para o torto. Repare, você é uma pessoa azarada, você é uma pessoa que nada dá certo para si, você é uma pessoa que está sempre a ser atingida, o mal está sempre ao seu redor, você é uma pessoa que está a ser vítima de invejas, de pragas, e tudo te apanha, tudo chega até você. Não existe uma proteção, sabe? É como se você realmente levasse pancada atrás de pancada. Você já reparou isso? Não é? Talvez você precise mudar o seu caminho, buscar a Deus. Você já foi a bruxos, já foi a feiticeiros, você já foi a trabalhos, a rituais, e nada melhorou, nada mudou. Sabe por quê? Só há um caminho. E esse caminho é Jesus. Ele disse: eu sou o caminho, a verdade e a vida. Aquele que me segue não andará nas trevas. E é sob esta palavra que eu quero convidar você para mudar de vida hoje, sexta-feira. Porque hoje nós vamos determinar que você seja livre de bruxedos, feitiços. E não só. Você que tem vícios, você que é uma pessoa sofrida, você que é uma pessoa angustiada, você que tem depressão, você que é sofrido, na miséria, desempregado, desejo de suicídio, vontade de morrer. Se você quiser libertação, preste atenção no testemunho do seu Oscar. A vida dele mudou porque ele recebeu o Espírito Santo, senão ele não estava vivo, ele estava morto. Vamos ouvir.
2: Envolvi-me em muitos vícios, neste caso, como vícios de jogos, de computador. Eu basicamente passava os meus fins de semana todos fechados em casa. A vida sentimental, eu não era realizado porque tinha complexos de inferioridade e não estar a querer apegar-me a nada. Eu entrei na Igreja Universal com os meus pais, entrei em criança, na altura. Andava direitinho até, na igreja, pronto, nunca deixei de frequentar a Universal, mas nunca me tinha entregado verdadeiramente na igreja. Neste caso, eu tinha um pé na igreja e outro no mundo. Vivia assim. Isto, pronto, acarretou sempre problemas, mesmo no meu interior. A vida sentimental, eu não era realizado porque tinha complexos de inferioridade. Não me sentia um exemplo, um rapaz, um exemplo fisicamente assim, pronto, mais bonito ou que chamasse a atenção de alguma rapariga. Era vazio, digamos assim, era vazio. Pronto, não tinha assim um semblante muito, muito feliz. A minha cara basicamente era muito séria. Sempre. Envolvi-me em muitos vícios, neste caso, como vícios de jogos, de computador. Basicamente passava os meus fins de semana todos fechados em casa, só via isso. Também envolvi-me com a pornografia. Cheguei também, neste caso, até por intermédio de colegas de trabalho na altura, de influenciarem. E eu procurei, neste caso, serviços de mulheres, mas serviços pagos, neste caso. Cheguei-me a envolver com prostituição, com prostitutas. Vivi assim uma vida assim, longe, basicamente longe da presença de Deus. Encobria muito essa infelicidade, neste caso, pronto, não me expressava muito bem, socialmente não me socializava muito com ninguém, era difícil, porque, pronto, para mim era só trabalho, casa, trabalho, e vinha às reuniões, vinha aos cultos, assistia aos cultos, ouvia a palavra de Deus, mas estava sempre, o mundo chamava-me mais do que propriamente o que era ensinado nas igrejas, então, pronto, vivia muito, digamos, com uma imagem, pronto, estou na igreja, mas pronto, vivo, pronto, estou a viver a minha vida lá fora, como eu quero. Chegaram até a tentar apresentar raparigas para conhecer, para ver se até, pronto, queria conhecer e, enfim, começar até a namorar, talvez, mas nunca me inclinou. Sempre neguei, sempre me botei de fora, sempre fugi dessa situação. Isso devido ao meu complexo de inferioridade e não estar a querer apegar-me a nada. Tanto a minha vida, pronto, foi mudando, através de uma palavra com um pastor na altura que veio para as Mouris, falou, e ele foi-me orientando. Foi a partir daí que comecei a mudar a minha perspectiva com Deus, me entregar. Eu então decidi me batizar nas águas, fiz todo o processo que, pronto, que tinha que fazer, buscar o Espírito Santo, pronto, interagir mais com as coisas de Deus. A partir daí eu vi que havia uma mudança, comecei a mudar em casa, que foi a primeira coisa que foi acontecendo. Pronto, já não era aquele semblante tão sério, já não me sentia um exemplo triste. Já, pronto, a minha vida já estava, interiormente, já estava ali a mudar. Eu lutei para receber o Espírito Santo, recebi o Espírito Santo. O que mudou em mim foi, deixei de ser amargurado, neste caso uma pessoa triste, uma pessoa complexada. Todos os complexos que eu tinha de inferioridade desapareceram. Fui-me entregando, houve aquela entrega pelas coisas de Deus que não havia. Comecei a ter mais calma, mais paciência, já não era tão explosivo, já comecei a ver essa mudança em casa, com a minha mãe, com o meu pai também. Houve pronto, aquela transformação, deixei de estar triste, estava sempre feliz, estava sempre contente, já nada me afligia. Vi a realização da minha vida espiritual com Deus e depois a minha vida sentimental também veio nessa altura também. Conheci a minha esposa, a gente começou a namorar, noivámos e pronto, e casámos. Vi essa vida sentimental realizada, que era algo que não existia, não havia na altura que, pronto, que não estava, digamos, não estava bem, não estava liberto. E vi essa transformação acontecer. Depois de casado, eu tinha, na altura tinha comprado um carro, mas ele estava-me a dar muitos problemas em questões da parte mecânica. Então precisava trocar de carro, foi até na altura que a minha filha até nasceu. O carro estava a dar muitos problemas e eu precisava mesmo de trocar de carro. E na altura a minha esposa estava desempregada, pronto, ela estava no desemprego, era difícil da gente até conseguir um crédito para um carro novo, derivado dela estar desempregada. E na altura, mas mesmo assim eu me lancei, eu entreguei nas mãos de Deus e fui ver o carro. Na altura, como a minha esposa estava desempregada, eles pediram-me para ter fiador, que só com fiador é que aceitavam o crédito pessoal, neste caso o crédito do carro. Eu não aceitei aquilo. Falei com Deus, na altura até orei, meu Deus, eu não quero ninguém por meu fiador, se for para ser fiador, que sejas tu, porque veio-me à mente a palavra de Deus, que maldito o homem que confia no homem. Então eu disse, não, se for para ser, que sejas tu, então por meu fiador, mostra o teu poder na minha vida. Isto passado depois de meia hora de eu ter orado, ligaram-me. Foram ver com outro banco, que era um banco que trabalhava com créditos de carros novos, a dizer que tinham aceitado o crédito do carro, sem fiador, sem necessidade de fiador, e ainda iria pagar menos de prestação do que o banco me estava a cobrar com fiador. A minha mãe, entretanto, ligou-me no mesmo dia porque eu tinha um crédito pessoal, que também era uma das dificuldades deles também aceitarem o crédito por causa desse crédito pessoal que eu tinha, que faltava também 2 mil para pagar, para liquidar o crédito pessoal que eu tinha. E para minha surpresa, a minha mãe tinha-me ligado a dizer para que tinha uma carta em casa de um advogado que eu tinha na altura da há coisa de 9 anos atrás, uma empresa onde eu trabalhei que tinha, tinha entrado em insolvência. Nisto eu cheguei a casa depois do trabalho, fui à casa dos meus pais, cheguei a casa e li a carta. O advogado podia para eu ligar com urgência e ele falou para eu lhe passar com urgência o meu nível da conta, que eu tinha ainda dinheiro a receber desse processo que já tinha 9 anos, que já tinha passado 9 anos desse processo, que ainda ia buscar algum valor ali. Foi precisamente esses 2 mil euros que me faltava para o crédito pessoal. E vi a realização de Deus ali. Hoje pronto, recebi o Espírito Santo, espiritualmente estou bem, estou transformado, porque Deus transformou a minha vida, tanto no interior, como também na parte exterior. Sou realizado sentimentalmente com a minha esposa, sou pai, tenho uma linda menina. Financeiramente também estou estável. Deus honrou e tem honrado, e cada dia mais quando a gente expressa a nossa fé nele e confia nele, Deus tem mostrado a mão dele sempre nas nossas vidas, e a gente vai de fé em fé, a gente vai vendo as coisas acontecer e se realizar e materializar na nossa vida.
1: Olha, o testemunho do seu Oscar é maravilhoso porque mostra para a senhora, para nós todos, claro, que existe solução, que não existe caso perdido para Deus. Tudo é possível àquele que crê. Então você que ouve esse programa e você está debaixo de ataques de invejas, de maldições, de pragas rogadas, você é uma pessoa que sabe que tem alguém a trabalhar contra você. Vizinhos, parentes, não é? Desconhecidos, você tem encontrado trabalhos e rituais na porta da sua casa, na porta do prédio, velas e coisas assim, e você está sentindo os ataques espirituais. Então, se você precisa de libertação e quer ajuda, olha, você faça o seguinte. Agora, nesse momento da manhã, 6 e pouco da manhã dessa sexta-feira, que haja luz para você, minha amiga, meu amigo. Pegue o seu telefone, ligue na Central SOS. Nós estamos aqui à sua disposição para poder te atender, para poder te ajudar. É isso mesmo, nós vamos dar para você uma palavra de fé que vai te ajudar. A palavra não é minha, a palavra é de Deus. E essa palavra vai te ajudar. Ligue. 218-368-008. Nós temos aqui o pedido de oração da Dona Amélia, que pediu oração por ela e pela família. A Dona Manuela Sobral também pediu oração por ela, pelos filhos, pelo João, pelo Hugo e Henrique. A Dona Ruth pediu oração pela Joana e o Ricardo. E olha, nós temos aqui também mais um pedido de oração, que era a Dona Rosa, pede oração pela libertação, e o Sr. José Carreira, que pede oração por ele e pela sua família. E olha, você também pode, nessa manhã de sexta-feira, agora, ligue. Nós vamos te atender, vamos te ajudar.
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0: de Deus. Sabia que as trevas não são definitivas? Ah, meu Deus do céu, minha amiga, meu amigo, você pode se libertar desse bruxedo, desse feitiço, dessa praga, desse ritual. Você não precisa mais sofrer. Olha, deixa eu falar uma coisa para você. Nós aqui no Cenáculos temos pessoas, e não só, pelo mundo afora, né? Milhões, milhões de pessoas que foram libertas e hoje são cheias do Espírito Santo. Você sabia que há uma reunião para te libertar? Comprovada. Isto é facto, não é estatística, é facto. Pessoas que foram libertas de bruxedos, feitiços e rituais? Sabia disso? Pessoas que um dia serviram aos espíritos, hoje servem a Deus? Pessoas que estavam perdidas e foram encontradas? Pessoas que andavam para as trevas, hoje caminham na luz? Hoje é o dia de você se libertar. Nós vamos dar para você um ponto de luz. Esse ponto de luz, você vai levar para casa e vai orar. Vão te ensinar como que você vai fazer, tá bem? Nós temos falado sobre familiares que viram a cabeça. É, que viram para um lado assim que você nunca imaginava que um parente, um familiar que, né, era tão bonzinho, tão boazinha, se tornasse viciado nas drogas. É só para você ter noção de quão sofrida estão as pessoas. Não é? A pessoa muda, vira a cabeça, né? Quando entra nos vícios, os males, as maldições, só Jesus para livrar. Então eu queria chamar a sua atenção para que hoje haja a libertação, tá bem? Que no Cenáculo do Funchal eu estarei presente aqui durante todo o dia para poder te ajudar. Passe aqui e nós vamos fazer a oração. É imediato, é na hora que você sente paz. É na hora, é como tirar com a mão. Eu garanto para você, você vai sair daqui liberto, livre desse mal. Hoje, sexta-feira, continuidade do Ponto de Luz.
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0: Muito bem, meus amigos, estamos de volta aqui no nosso programa Bom Dia Madeira, Bom Dia Porto Santo. Olha, eu gostava de lembrar que nesse domingo agora é dia dos filhos. É isso mesmo. No domingo passado, dia 3 de maio, nós tivemos o dia das mães. Agora, dia 10 de maio, é dia dos filhos. E por que nós vamos fazer isso? Porque nós temos acompanhado a dor e o sofrimento de muitas mães que choram e sofrem pelos filhos. É o seu caso? Você é mãe, avó, tia, madrasta, madrinha, e você vê seus filhos tão sofridos nos vícios, nas drogas, em festas, no álcool, não é? Suas filhas, olha, é triste ver a desobediência, as brigas, o nervosismo, depressão nos filhos. Então faz o seguinte: está escrito que Jesus liberta. E nós vamos apresentar para Jesus os nossos filhos. Você vai trazer os seus filhos, sejam pequeninos, sejam adolescentes, sejam adultos, não importa. Nós vamos agarrar na mão do nosso filho e vamos levar até no altar de Deus e vamos dizer assim: Jesus, está aqui, ó, meu filho.

ele está no teu altar. É isso que nós vamos fazer. Agora resolve o meu problema aqui com meu filho. E Jesus vai libertar seu filho. Jesus vai tirar seu filho das drogas. Jesus vai tirar seu filho da doença. Vai libertar seu filho, sua filha. Domingo agora, tá bem? 9 da manhã. Aqui no Cenáculo do Funchal, eu convido a todos os meus amigos ouvintes a fazerem esse propósito, porque vai te abençoar. Tá certo? Bom, nós chegamos aos momentos finais aqui do nosso programa. Bom dia, Madeira. Bom dia, Porto Santo. Voltaremos amanhã, tá bem? Às 6 horas da manhã, com a oração do trabalhador. Que Deus abençoe a todos os meus amigos. Fique bem. Um excelente dia para você.

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1: Olá, muito bom dia. Que o Todo-Poderoso Deus do Impossível abençoe a sua vida de forma plena e abundante. Olha, está chegando a hora. Está chegando a hora e nós já estamos aqui numa grande expectativa, porque amanhã é o dia. Talvez você, meu amigo, minha amiga, se pergunta: meu Deus, mas que dia é esse? O dia em que o gigante vai cair. Diga isso aí agora: o meu gigante vai cair, o meu problema vai cair, porque vai cair. Essa doença vai cair por terra, esse problema crônico, degenerativo, esse problema autoimune, esse problema que você carrega há anos, esse problema que você vem administrando no seu casamento, no seu relacionamento com o seu filho, com a sua filha, esse vício. Nós estamos já crendo que no primeiro sábado dos 5, Deus já irá manifestar poderosamente o seu poder e irá fazer coisas muito grandes. Isso será já amanhã. Daqui a pouco no programa nós vamos falar um pouquinho mais. Sejam todos muito bem-vindos. O programa Fatos Impossíveis está no ar e estaremos juntos nos próximos minutos. Bem, eu quero deixar esse intervalo com todos e nós já voltamos com o Pão Nosso para 365 dias de hoje, sexta-feira, dia 8 de maio.
2: Sete motivos para vir aos sábados. Primeiro motivo: e abençoou Deus o sétimo dia. Segundo motivo: Jesus é o Senhor do sábado. Terceiro motivo: os milagres que Jesus realizou foram no sábado. Quarto motivo: assim diz o Senhor Deus: a porta do átrio interior que dá para o Oriente estará fechada durante 6 dias, que são de trabalho. Mas no dia de sábado, ela se abrirá. Quinto motivo: Jesus disse: mas essa casta de demônios não se expulsa senão pela oração e pelo jejum. Sexto motivo: Jesus contrariou a tradição. Enquanto todos descansavam no sábado, ele trabalhava. Sétimo motivo: sábado é o sétimo dia da semana. 7 é o número de Deus, pois é o número da perfeição. Venha neste sábado para o jejum coletivo.
1: Mateus capítulo 20, 14, 16. O texto fala assim: os últimos serão primeiros. Os primeiros serão últimos, porque muitos são chamados, poucos são os escolhidos. É pela fé, não é por mérito. Quando você usa a fé, você não vive mais numa lógica humana. Ou seja, não importa a sua condição, não importa a sua realidade, nem aonde que você está. Talvez hoje você é o último, o mais desprezado, o último da fila, o mais humilhado. Mas Deus pega o último, humilhado, envergonhado, e o coloca como primeiro, para a honra e para a glória dele. Isso depende apenas de fé, não de mérito, porque nós não merecemos nada. Deus não trabalha com meritocracia, Deus trabalha com a ação da fé, na palavra dele, através da obediência. Então, se você se propõe a obedecer, então você pode ter resultados, eu não digo rápidos, porque a fé não faz magia, mas resultados consolidados na sua vida. Resultados que vão trazer estabilidade, que vão ser firmados. Resultados que não advêm de sorte, de mérito apenas. Não, é pela fé, pelo esforço, é lógico, mas também pela fé, principalmente pela fé. Então, maior investimento que você pode fazer nessa sexta-feira é aprender a viver pela fé. Seja esforçado, seja um bom marido, seja um bom pai, seja um bom filho, seja um bom trabalhador, seja um bom estudante, seja ótimo, ótimo naquilo que você faz. Dê o seu máximo, mas saiba que não depende de mérito, depende de fé. De nada adianta eu ser ótimo em tudo se eu não usar a minha fé. O que toca em Deus é a fé. Se eu toco em Deus com a fé, Ele toca em mim com o poder dEle.
3: O que é o jejum? O jejum é uma abstinência parcial ou total de alimentos e tem por finalidade afligir o corpo físico a fim de se alcançar mais força para o corpo espiritual. Durante o jejum, o espírito fica mais forte, pois os desejos da carne são anulados pela força do espírito. Por isso, consideramos o jejum o clamor mais fervoroso do que é feito com os lábios, porque nele há gemidos inexprimíveis da alma humana em busca de benefícios individuais ou coletivos. Como se deve dar início ao seu jejum? Para participar na reunião das causas impossíveis, escolha um lugar reservado e na sexta-feira à noite, dobre os seus joelhos antes de dormir e repita a seguinte oração: Meu Deus, eu abro esse jejum em favor de resolver o meu caso impossível. E aí, você deve dizer para Deus qual é o seu caso impossível. Depois escreva numa folha essa mesma causa e no sábado pela manhã deve ir até o altar apresentar o seu jejum a Deus e colocar sobre o mesmo a causa que você traz por escrito. E nesse momento você deverá fazer a seguinte oração: Meu Deus, no teu altar eu te apresento o meu jejum para resolver essa causa impossível. Até o momento, você fez a sua parte. Daí em diante, o restante é com Deus. Jejum das causas impossíveis. A última porta que você irá bater para resolver a difícil solução. Recebemos a causa que vos demasiadamente difícil fareis vir a mim e eu ouvirei.
1: Eu já quero deixar à sua inteira disposição a nossa linha de apoio SOS Espiritual. 218-368 é o número que você poderá ligar agora, nesse momento, para falar com um dos nossos atendentes, uma equipa pronta e preparada de homens e mulheres de Deus que vão, com certeza, estender a mão para lhe ajudar. Serão o ouvido amigo que você precisa para sair dessa situação. Você pode ligar agora 218-368-008. Eu queria compartilhar desde já essa história magnífica da dona Ana Nunes e nós já voltamos para dar continuidade então ao nosso programa.
4: Sou a Ana Nunes, sou natural da Venteira Amadora, mas já moro há alguns anos em Abrantes. Eu já não era para ter pois havia muita rivalidade no seio da família. Era uma família muito conservadora, mas onde só existiam brigas e contendas. E por conta dessa rivalidade, o meu pai conheceu a minha mãe. Essa relação nunca foi aceita. A minha mãe casou mesmo não sendo aceita pela família. Aí ficou grávida de mim e a minha avó, como não queria que se intensificasse mais os laços de sangue, ela própria fez um bruxedo para que o filho não fosse pai, ou seja, para que eu não nascesse. Nasci prematura, com insuficiência cardíaca, renal, respiratória e com imensas alergias e intolerâncias alimentares que depois se veio a descobrir ao longo que fui crescendo. Aos 7 anos de idade, eu vim morar para Abrantes, deixei de morar com os meus pais e fui criada pela minha avó materna. E, entretanto, comecei a ter desmaios, comecei a vomitar muito, sofria bullying na escola e era uma desolação a minha vida, porque uma criança com 7 anos quer é brincar e eu não tenho memórias nenhumas do meu pai me pegar no colo, não tenho memórias de ter uma mãe presente, não tenho memórias de ser uma criança feliz. E as minhas noites eram um horror. Eu tinha audição de vozes, tinha visão de vultos e era um tormento as minhas noites. Eu preferia passar a noite em claro do que adormecer para viver um autêntico pesadelo. O meu pai era alcoólatra, nunca me aceitou como filha e, por conta dos problemas se intensificarem, eu achava que o melhor era eu acabar com a minha própria vida. Com 11 anos, eu tentei o meu primeiro suicídio, por conta disso, dos imensos problemas que eu sofria, as noites sem dormir, o não conseguir ter concentração nas aulas, o ser o patinho feio para tudo, eu acabei por tentar o primeiro suicídio, foi na linha do comboio, só que uma senhora apercebeu-se e não chegou a acontecer. Depois, mais tarde, com 13 anos, eu achava que se o suicídio não dava, porque a primeira vez tentei e não consegui, a segunda vez tentei cortar os pulsos, tinha 13 anos, e a minha mãe chegou na hora e não acabei por ficar com ferimentos ligeiros. Tentei fugir de casa. Os meus pais, na altura, moravam com os meus avós, era uma casa de resto no primeiro andar, trancaram umas portas e eu arranjei forma de sair pela janela. E achava que se arranjasse uma relação com alguém mais velho, que seria uma boa oportunidade para mim sair daquele meio e acabar com todo o sofrimento. E mais uma vez, o meu sofrimento continuou, porque durante esse ano, dos 13 aos 14 anos, eu conheci um autêntico terror. O meu namorado usava drogas, eu comecei a usar também. Ele fumava muito, eu fumava também e ele dava muitos maus tratos e eu não conseguia viver ali. E então cheguei à conclusão que também, mais uma vez, aquilo não era o ponto de saída. E cada vez mais insónias, cada vez mais problemas interiores, eu achar que não prestava para nada e que precisava de uma solução e não conseguia encontrar. Inclusivamente, eu usava um amuleto no peito, do lado esquerdo, para proteção, achava eu, só que era um puro engano, porque aquilo não fazia nada por mim e o meu sofrimento cada vez intensificava-se mais. E eu lembro que no primeiro dia que coloquei esse amuleto no peito, foi a partir daí que o sofrimento em termos de saúde se intensificou. Com os 14 anos, depois de todo esse sofrimento, conheci o Projeto Universal. Participei de uma reunião do Força Jovem e, a partir daí, eu comecei a ver mudança na minha vida. Eu, nessa noite, recordo-me de chegar a casa e de dormir, coisa que eu não fazia há anos, não sabia o que era dormir uma noite tranquila. E nunca mais ouvi vozes, nem nunca mais vi vultos. Fiquei completamente curada, porque todo o mal era espiritual. Essa maldição foi cortada pela raiz e eu comecei a ter saúde. Os meus pais, foi restaurado o casamento deles, hoje eles são felizes. E todo esse sofrimento familiar e essa procura incessante minha de querer ter paz, porque era um vazio muito grande dentro do meu interior, é algo inexplicável. Era uma busca incessante de algo que eu queria preencher e que não era possível preencher. Eu achava que os vícios, as más relações, as amizades, tudo isso iria preencher. E isso só foi preenchido quando eu comecei essa busca e quando recebi o Espírito Santo. E a partir desse dia, tudo fez sentido na minha vida. Perdoei o meu pai, perdoei inclusivamente a minha avó. E foi aí que tudo começou a fazer sentido, porque foi aí que a maldição foi quebrada e a família, que estava completamente destruída, foi restaurada. Em relação à minha saúde, eu deixei os desmaios de um dia para o outro. O relatório médico não tinha conclusão nenhuma, pois, porque era tudo de foro espiritual. Esse vazio que existia dentro de mim não existiu mais. Comecei a ter paz para mim. E mesmo na relação com os outros, era impossível os outros não perceberem que ali tinha nascido uma nova Ana. Na Universal eu conheci uma fé que eu não sabia que tinha, conheci um Deus que eu jamais imaginava existir. Hoje em dia eu não penso mais em sofrimento, eu não penso mais em acabar com a minha própria vida. Eu quero é viver e viver muito e dizer aos outros que a fé funciona e que é possível dar a volta por cima e ser feliz de verdade. Este Deus que eu conheci é um Deus de milagres, o Deus que não mudou, o Deus que nós ouvimos falar na Bíblia, que foi no passado e que continua a fazer milagres no presente e será sempre assim.
3: Sábado, o jejum coletivo para vencer as castas malignas. Em certa ocasião, levaram até aos discípulos de Jesus um jovem que, além de lunático, era mudo e surdo. Aquele caso parecia ser uma causa impossível, pois nem mesmo os discípulos do Mestre conseguiram resolver. Mestre, trouxe-te o meu filho, que tem um espírito mudo. E ele espuma e range os dentes e vai definhando. E eu disse aos teus discípulos que o expulsassem, porém não conseguiram. Jesus, além de curar aquele jovem, revelou que estava por trás daquela causa impossível. Esta casta não pode sair com coisa alguma, a não ser com oração e jejum. Por trás de toda a causa impossível, existe sempre uma casta maligna, cuja única forma de vencê-la é através da força de um jejum. Sábado, o jejum coletivo para vencer as castas malignas. Traga por escrito o problema que não tem conseguido resolver e, em jejum, vamos apresentá-lo a Deus. O jejum coletivo é a última porta. Jejum das causas impossíveis. 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Nesta linha telefónica, milhares de pessoas são ajudadas. E o que isso tem a ver consigo? Tudo. Se está a passar por situações difíceis, no trabalho, saúde ou até mesmo dentro de si, é ali que pode ouvir respostas às suas questões e problemas. Claro que, se quiser informações sobre moradas ou outros assuntos relacionados à Igreja Universal, é através desta linha que será esclarecida. 218-368-008. Este é o número que pode e deve ligar. Na linha SOS, um telefonema faz a diferença na sua vida.
1: A dona Ana já nasceu para sofrer. Veja que ela já nasceu com problemas espirituais, já nasceu tudo dando errado para ela. Você vê que existem pessoas que não puderam nem escolheram nascer e não puderam nem escolher ser felizes, porque mal foram colocadas nesse mundo, parece que já nasceram para sofrer. Maldição, praga, bruxaria, problema de família. Quer dizer, tudo que a pessoa conhece é problema, é sofrimento, é dor. Ela chega a um ponto que ela fala: meu Deus, eu nasci para sofrer. Mas olha, não nasceu para sofrer. Você não nasceu para sofrer. Você nasceu. Sabe para quê? Para conhecer o Deus vivo, o Deus Todo-Poderoso. O Deus que pode todas as coisas, principalmente e acima de tudo salvar a sua alma e lhe dar o seu Santo Espírito. O Espírito do impossível, o Espírito da força, o Espírito que lhe levanta, que lhe fortalece. O Espírito da salvação, o Espírito Santo. Isso aconteceu com a dona Ana Nunes. Isso pode acontecer também com o Senhor e a Senhora. É por esse motivo, justamente por esse motivo, que nós já estamos numa grande preparação, porque amanhã é o dia em que o gigante vai cair, o dia em que Deus dará a vitória, o dia em que Deus fará o impossível acontecer. Todos olhavam para Davi e viam uma criança franzina, sem condição alguma de ir para a luta, para a batalha. Todos olharam para Davi, já olharam como um caso perdido, alguém que iria de imediato, né, morrer, perecer nas mãos do Golias. Mas Deus era com Davi, e através das mãos de Davi, Deus deu vitória ao povo. Deus usou aquele rapaz. Ele quer lhe usar para derrubar esse gigante. Esse problema que você está a enfrentar nada mais será do que o seu testemunho lá na frente. Deus quer lhe usar. Deixa Deus lhe usar. E será amanhã, sábado, no maior jejum coletivo aqui do arquipélago. Nós estamos convocando e convidando a todas as pessoas para que estejam connosco, porque esse Golias, esse gigante, vai cair. Coloque isso dentro de si. Pela minha fé no Deus vivo, no Deus Todo-Poderoso, no nome dele, esse gigante vai cair, essa doença vai cair. Não sou eu quem vai cair, não sou eu quem vai perecer, não sou eu quem vai morrer. Essa doença vai cair, esse problema no meu casamento vai cair. Eu não vou me curvar mais, eu não vou mais me prostrar. Se você viver essa fé, meu amigo, minha amiga, não tem nada que não possa acontecer. E você irá participar dessa reunião, claro, com oração, jejum e humilhação. Essa reunião que só ocorre aos sábados, 7h30 é o horário, Rua Doutor Brito Câmara, número 32, em frente à rotunda dos Bombeiros Sapadores. Acredito que esteja claro para todos. Eu tenho a certeza que o Espírito Santo, nesse momento, lhe toca, faz arder dentro de si a chama da fé, porque você encontra uma luz no fundo do túnel, você encontra uma luz de esperança, porque todos têm falado para si que não tem como você vencer, não tem como você dar a volta por cima, não tem como você, né, ser feliz. Sabe, esse gigante tem lhe afrontado há anos, mas ele vai cair. E amanhã, 7h30, no maior jejum coletivo realizado aqui na Ilha da Madeira. Você é o nosso convidado, todo especial, entrada gratuita. Nós temos um parque de estacionamento à sua inteira disposição. Você só tem que sair de onde você está e estar conosco então nesse dia. Tá bom? Nós vamos ficando por aqui. Foi um prazer imenso estar com todos vocês. Um forte abraço. Fique com Deus.
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1: O secretário-geral dos Equipamentos e Infraestruturas visitou a Escola Básica com pré-escolar e creche Dr. Alfredo Nóbrega Júnior, situada na freguesia da Camacha, para se inteirar dos trabalhos realizados no âmbito da implementação de medidas de melhoria de eficiência energética. O objetivo desta visita serviu, sobretudo, para o governante ter uma visão mais detalhada sobre os trabalhos implementados e o seu impacto na melhoria das condições de ensino, aprendizagem e de trabalho deste estabelecimento de ensino. O governo salienta que esta obra faz parte de um conjunto de empreitadas adjudicadas pelo Executivo para o Conselho de Santa Cruz, algumas já concluídas, como é o caso da já reabilitação do pavilhão gimnodesportivo da Escola Básica do 2º e 3º ciclos do Caniço, bem como a requalificação da Estrada Regional 204 entre a Boa Nova e a Assomada, mais conhecida como a Estrada do Aeroporto. A decorrer encontra-se atualmente a empreitada de reformulação do Nó da Camacha, cuja conclusão está prevista para o próximo mês de setembro. Na oportunidade, Pedro Rodrigues vincou que ser este um momento importante para reafirmar o compromisso do Executivo Regional para com o desenvolvimento sustentável do Conselho de Santa Cruz e, consequentemente, para a melhoria de vida de todos os seus habitantes. A Camacha vai assinalar o centenário de Maria Ascensão, os 100 anos do nascimento desta figura incontornável da cultura madeirense, amplamente reconhecida como a Loura da Camacha ou embaixadora do folclore, será festejado no próximo dia 13, para celebrar a data de Casa do Povo da Camacha e o grupo folclórico vão promover um vasto programa comemorativo que se estenda ao longo de um ano até maio de 2027, evocando a vida e o legado de Maria Ascensão. O arranque oficial das comemorações vai ter lugar no próximo dia 13, pelas 20 horas, no auditório da Casa do Povo da Camacha, com um concerto comemorativo da Banda Paroquial de São Lourenço da Camacha, com a participação do grupo folclórico da Casa do Povo Camachense. Este espetáculo pretende homenagear o repertório interpretado por Maria Ascensão, revisitando cantigas e bailes que marcaram o seu percurso, bem como outras canções que lhe eram particularmente queridas. A componente visual estará a cargo de Matilde César. O concerto terá futuras apresentações em data e locais a anunciar. No dia 30 deste mês, pelas 19 horas, será celebrada uma missa de homenagem na Igreja de Camacha, com a participação do grupo coral e da Orquestra de Bandolins da Casa do Povo Camachense. As comemorações prosseguem em agosto com a realização de mais uma edição da Gala de Folclore Maria Ascensão no dia 8, integrada no Festival Arte Camacha. No desporto, o futebol, Miguel Moita não confirma nem desmente a imprensa desportiva, que deu conta que o treinador está de saída do Marítimo. No lançamento da partida em Felgueiras, o técnico maritimista diz que a sua continuidade não é o mais importante, sublinhando que tudo irá ser tratado quando o campeonato acabar, ou seja, daqui a 2 jogos.
2: Eu vou falar no final dos 2 jogos que faltam, no final falarei e o clube também falará. O mais importante é o Marítimo, é o Marítimo. E para isso haverá tempo. Eu lembro-me que o ano passado os treinadores que subiram de divisão, só depois dos últimos jogos é que eles trataram da vidinha deles e que ficou tudo organizado. E é o normal, é o normal. Eu estou tão contente por ter subido divisão e por ter sido campeão, que isso é o que menos me afeta. Há sempre ruído, não é? Há sempre notícias e ruído que vem ao de cima, mas, sinceramente, acho que o meu futuro é o menos importante. Eu, neste momento, estou focado, e eu sei que fui campeão enquanto treinador, com este conjunto de jogadores. Sei que subimos divisão e foi muito importante para o clube e no final haverá tempo para resolver a vida e o futuro de Miguel Moita. Isso não é o mais importante. O mais importante é ganhar o próximo jogo e mantermos a equipa competitiva.
1: Miguel Moita não confirma nem desmente se vai continuar à frente do Marítimo.
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0: Bom dia! 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
1: Bom dia! Está oficialmente aberta e instalada aquela sexta-feira fria, chuvosa. E é verdade, difícil de sair da cama, mas calma, porque estou aqui para vos aquecer com as manhãs da vossa rádio até às 10. Eu sou André Alves e aqui, e a partir de agora até às 10 da manhã, faço-vos companhia nesta entrada de fim de semana, um bocadinho diferente das sextas-feiras que nós todos gostamos. Vamos abrir esta manhã com Dino de Santiago.

E depois de Eve Grace com um colo na boca, temos Acordar com Ciro. E de facto, acordar com chuva é ótimo, mas só mesmo para ficar em casa. Quando vimos chuva na rua e sabemos que temos que sair de casa, mas ainda faltam algumas horinhas para irmos todos de fim de semana. Portanto, vamos pensar positivo. Daqui a pouco temos Zoya West.

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3: Vamos lá então começar pelos destaques do Jornal de Notícias. Ronaldo marca e Al Nassr mais perto do título. Temos ainda Braga a pelo caminho. Portugueses falham a final da Liga Europa ao perder com os alemães. Ronaldo marca e Al Nassr mais perto do título. Temos ainda Braga a pelo caminho. Portugueses falham a final da Liga Europa ao perder com os alemães na Primeira Liga, mas sem excessos financeiros. Deixa recandidatura em aberto. Temos ainda receitas do IVA disparam. O imposto atingiu o segundo valor mais elevado de sempre em 2020. Já 45,4% do bolo fiscal da região e arrecadou mais de 426 milhões de euros do que há uma década. Temos ainda o setor tecnológico, pede maior participação feminina e a Ribeira Brava recebe mega festa infantil para o Dia da Criança. Já no Correio da Manhã, português encontrado dentro de crocodilo e temos orgias gay em casas paroquiais e denúncias à PJ. Já no Jornal de Notícias Nacional, candidato a oficial da PSP expulso por publicações racistas na adolescência e temos ainda os longos dias de folia académica. Enterro da gata arranca hoje em Braga e a viagem aos bastidores da queima das fitas no Porto. São alguns dos destaques que marcam esta sexta-feira fria e chuvosa. Temos agora Portas do Sol. Era ótimo que fosse assim nesta sexta-feira, mas não é. Temos Nena para ouvir. Daqui a pouco vou logo a seguir o tempo.

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0: O tempo hoje.
1: Vamos lá então saber do tempo para o dia de hoje, que é de céu geralmente muito nublado, diminuindo gradualmente de nublosidade a partir do início da manhã. Teremos também períodos de chuva, passando a regime de aguaceiros mais intensos a meio da manhã, e teremos o vento que andará com rajadas entre os 50 e os 70 km horários nas terras altas. Máximas temos então 16 para a Ponta do Sol e Santana, 17 para a Ribeira Brava e São Vicente, 18 para Câmara de Lobos, Porto Nis e Porto Santo, 19 para Funchal e 20 para, com Alberto Oculista, leves no preço, precisos na visão. Bom dia, são 8 horas.
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0: Bom dia!

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2: No amor, quem espera ser adivinhado cansa-se a esperar. Diga o que quer hoje. Nas finanças, um investimento antigo dá um sinal positivo. Não mexa, está no caminho certo. No lado espiritual, alguém do seu círculo precisa de si, mas não sabe pedir. Faça a pergunta certa. Dica do dia: perguntar como o outro está pode mudar o dia de ambos. Números da sorte: 2, 16 e 45.
0: Leão, de 23 de julho a 22 de agosto.
2: Leão, no amor, o seu par precisa hoje de admiração, não de conselhos. Elogie sem motivo especial. Nas finanças, uma ideia criativa tem valor comercial real. Não a ofereça de graça, por modéstia. No lado espiritual, o que construiu em silêncio começa a ganhar forma. Não o mostre antes de estar pronto. Graça, por modéstia. No lado espiritual, o que construiu em silêncio começa a ganhar forma. Não o mostre antes de estar pronto. Dica do dia: o fruto só se colhe. Números da sorte: 5, 25 e 44.
0: Virgem, de 23 de agosto a 22 de setembro.
2: Virgem, no amor, se está solteiro, alguém organizado e tranquilo cruza o seu caminho. Vale a pena conhecer. Nas finanças, uma tarefa financeira chata que adiou resolve-se em 15 minutos. Trate dela agora. No lado espiritual, o perfeccionismo hoje está a roubar alegria a algo que já está bom. Aproveite e siga. Dica do dia: bom e feito hoje vale mais do que perfeito amanhã. Números da sorte: 7, 19 e 37.
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Estamos a 14 minutos passados das 8 da manhã com Mafalda Arnaud e Atlântida, Canção dos Amantes. É verdade que sextou, mas este tempo está a dizer segunda-feira. É verdade, normalmente eu digo que começo a semana a pensar na sexta e hoje, que é sexta, parece-me uma segunda-feira. Não gosto nada de uma sexta-feira assim. Espero que, depois de passar lá fora, que este tempo também não nos influencie, porque tempo escuro, ficamos assim também um bocadinho pó triste. Acabaram de dizer que no Caniço está sol. Eu não quero crer. Eu acho que estavam a brincar comigo, porque de facto aqui na Nazaré está chuva e frio. É verdade. Mas já vou voltar a ir à porta a ver, porque pode ser que tenha aparecido o sol. Bom dia, bom fim de semana.

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1: Vamos lá então saber como é que estamos de destaques desta sexta-feira. Portugueses falham a final da Liga Europa ao perder com os alemães do Triburgo. Vão disputar o troféu com os ingleses do Aston Villa a 20 de maio. Portugueses falham a final da Liga Europa ao perder com os alemães do Triburgo. Vão disputar o troféu com os ingleses do Aston Villa a 20 de maio. São feminina e temos ainda a Ribeira Brava recebe mega festa infantil com a banda Panda que regressa ao concelho para celebrar o Dia da Criança com a Patrulha Pata, o Baby Shark e muita animação para toda a família. Temos ainda receitas do IVA disparam. O imposto atingiu o segundo valor mais elevado de sempre em 2025 e representa já 45,4% do bolo fiscal da região, que já arrecadou 426 milhões de euros, mais do que há uma década. Já no Correio da Manhã, o pacote laboral sem acordo segue para o ar e temos ainda Diocese do Porto, colhida de surpresa. Existe orgias gays em casas paroquiais e houve denúncias à PJ. O Cachoso afirma que padres participam nas próprias festas. Temos ainda no Jornal de Notícias Nacional, candidato a oficial da PSP, expulso por publicações racistas na adolescência, entre os 16 e os 18 anos, subscreveu publicações ligadas à extrema-direita, denunciado, aliás, por colega que ganhou a primeira batalha geral e perdeu no recurso. Estes são alguns dos destaques que marcam esta sexta-feira e seguimos agora na companhia de os HMB com Pupila. Temos ainda o Pedro Brunhosa, Carolina Deslandes e antes de dizer que sim, é com Bárbara Tinoco. Bom dia, boa sexta.

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0: Por favor, façam mais barulho para Papillon.
1: Malta, não, sério, façam barulho para esta banda fantástica, HMB, divirtam. Agora vou curtir também a mim.
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1: Vamos lá embora, 17 minutos é o tempo que passa das 9 da manhã, desta manhã de sexta-feira. Seja lá onde vocês estiverem, não sei se aconteceu no mesmo sítio que vocês estão, o que aconteceu aqui. Deu agora um pé d'água, que eu pensei que não ia mesmo parar. Terrível, manhã de sexta-feira, triste mesmo, entrada de fim de semana, um bocadinho menos alegre. Para já estamos a ouvir já em som de fundo Ana Castela e Agroplay com o nosso quarto, e de facto com este tempo, o que apetecia mesmo era ainda estar no quarto, é isso. Daqui a pouco temos Bert e temos ainda Lorraine.

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Minha flor de Ager, e hoje as flores devem estar felizes. Com tanta água a correr, devem estar mesmo felizes. Quem não está feliz sou eu. Esta sexta-feira assim não gosto nada. Não. Vamos ouvir agora, vamos ir com Sinto e Tanto. Temos ainda a Aitana, temos a Ager e Diogo Pissarra com Até ao Fim. E não se esqueçam que amanhã às 11 temos um encontro marcadinho aqui com o Top FM. 11 horas, cá estou eu à vossa espera para ouvirem as 20 músicas que fazem o Top FM. Para já continuem desse lado, daqui a pouco eu já regresso para vos fazer companhia, exatamente para vos dizer como é que continuará o tempo para este 8 de maio. Thank you.

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0: até. É até ao fim com Diogo Pissarra e a Agir. Vamos lá então agora saber do tempo. É a última revisão que eu vou fazer consigo nesta manhã de sexta-feira.
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0: O tempo hoje é com a Alberto Oculista e temos hoje precisamente períodos de céu muito nublado, diminuindo de nebulosidade a partir do meio da manhã e teremos períodos de chuva, passando a regime de aguaceiros fortes a partir de meio da manhã e o vento andará entre os 50 e os 70 km horários nas terras altas. Quanto às máximas, temos 16 para a Ponta do Sol, máxima de 17 para a Ribeira Brava e São Vicente, 18 para Câmara de Lobos, Porto Nis, Porto Santo, 19 para Funchal e 20 para Machico. O tempo é com Alberto Oculista. E agora temos Kika Cardoso com I Know.
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Easy on Me, de Adele, 5 minutos para as 10. Paulo Correia já está prontinho para vos fazer companhia logo a seguir de mim. Bom fim de semana a todos, continuação de uma ótima sexta. Assim espero também que para mim seja, apesar de não gostar deste tempinho para uma sexta, mas é o que temos, é o que nos deram para o dia de hoje e há que ter que enfrentá-lo. É isso. Não esquecendo que amanhã, sábado às 11 da manhã, eu estou cá para vos fazer companhia com o Top FM. Continuação de uma ótima manhã, um excelente fim de semana, até segunda, às 7h30.

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0: previsão do estado do tempo para esta sexta-feira, a caminho também do fim de semana. Poderá contar com céu geralmente muito nublado, períodos de chuva ou aguaceiros nas vertentes norte e terras altas da Ilha da Madeira. Quanto ao vento, será moderado de norte-nordeste, tornando-se forte nas terras altas. Esta é a previsão para esta sexta. Boa viagem, se entretanto vai no estrado.
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0: faça uma ótima viagem. 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

0: hoje, sexta-feira, já caminho do fim de semana. Estamos a caminho também do almoço, um excelente almoço para todo o nosso auditório. Fique bem, já agora, bom fim de semana. Não perca também a uma a música pedida.
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Senhor nosso Deus e nosso Pai, nós entramos em oração agora a meio-dia em favor de todos os amigos ouvintes, especialmente aqueles que estão rejeitados, abandonados, deixados de lado, esquecidos por tudo e por todos. Nesse exato momento, tem pensado: por que que nasceu? Muitas pessoas se questionam: se eu nasci para sofrer, era melhor eu nem ter nascido. E todas as vezes que ela pensa na sua própria vida, as lágrimas vêm aos olhos, porque esta pessoa, meu Deus, não se lembra qual foi a última vez que ela sorriu, que ela foi feliz, que ela teve paz. Visite esta pessoa agora que chora, desesperada, sem saber o que fazer, porque tem um problema grave para resolver. E ela não tem uma direção. Não... Aliás, meu Deus, falta forças, até forças físicas. E essa pessoa só sabe chorar. Chorar é o dia a dia dessa pessoa. Eu oro por eles, meu Pai, pelos desenganados, pelos médicos, por aqueles que estão a depender da ajuda de terceiros para se locomover, para se limpar, para se lavar, para se alimentar. Este senhor, esta senhora tem sido humilhado, humilhada ao ponto de desejar não mais viver. Socorre agora, Espírito Santo, aqueles que estão sofrendo. Envia agora o teu poder na casa, no trabalho, nos hospitais, nos presídios, nos lares de idosos, aonde houver uma pessoa nesse momento desesperada a pedir socorro. Deus Todo-Poderoso, envia o teu poder e ajuda, ajuda-nos, em o nome de Jesus. Abençoa este copo com água. Sim, que através desta água abençoada, esta pessoa tenha paz, tenha força, tenha ânimo, tenha vida. Beba, meu amigo, minha amiga. Receba a paz de Deus. Graças a Deus. Respire fundo. O Deus Todo-Poderoso, o Senhor Jesus, Ele te levanta. Ele está aí com você. A luz divina brilha para você. Eu ofereço a senhora, ao senhor, minha amiga, meu amigo, essa canção de fé. Daqui a pouco nós voltamos com o nosso programa Ponto de Luz.

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0: Olá, muito boa tarde a todos os amigos do programa Ponto de Luz. Agora são 12:09. Hoje, sexta-feira, 8 de maio de 2026. Cá estamos, minha amiga, meu amigo ouvinte, para levar para a senhora, para o senhor, a palavra da fé, a palavra de luz, que é a palavra de Deus. É, para você que ouve esse programa pela primeira vez, ou você que já nos acompanha há algum tempo aqui pela Rádio Buzar, com Rádio Popular, Rádio Palmeira, Rádio Sol, Rádio Festival, em simultâneo, levando para todo o arquipélago da Madeira essa palavra maravilhosa que faz um convite a todos os amigos ouvintes. Eu tenho aqui na minha mão a palavra de Deus, a Bíblia Sagrada. E você pode abrir a sua Bíblia aí em casa também, porque aqui está escrito em Mateus, no capítulo 11, no versículo 28. O Senhor Jesus Cristo, nosso Senhor, diz: vinde a mim, vós que estáis cansados, oprimidos, eu vos aliviarei. Esta promessa que Jesus fez há 2000 anos atrás, ela continua válida, ela continua eficaz e funciona para aqueles que dão ouvidos a esse convite. Você que está oprimido, você que está a ser massacrado, você que está a ser humilhado, envergonhado, você que está a sofrer doenças, vícios, moléstias, maldições, você que sofre com depressão, você que sofre com abandono, com maus tratos, violência, você é uma pessoa que os seus problemas têm roubado a sua alegria e às vezes você pensa: puxa vida, se calhar se eu não tivesse nascido, era melhor. Às vezes você até pensa nisso, como se a sua vida tivesse sido um erro. Minha amiga, meu amigo, você não é um erro. Você é um acerto de Deus. Você pode ter todos os problemas, mas saiba que Deus não te rejeita. Em tempo algum você é rejeitado por Deus. Digo isso categoricamente, porque a palavra de Deus, ela não rejeita ninguém. Deus Todo-Poderoso se importa com você. Ouça, meu amigo, minha amiga, você tem valor. A senhora tem valor. Você é uma pessoa preciosa, precioso aos olhos de Deus. Por isso, creia que nesse momento, o Todo-Poderoso, ele te resgata do fundo do poço. Aí aonde você estiver agora, receba luz, receba paz. Conforme você ouve esse programa e as minhas palavras entram no seu ouvido, também junto entra a paz, entra a luz e você se levanta. Há dentro de você agora um fôlego de vida, um ânimo. A luz te ilumina e tira você das trevas e da escuridão, desse bloqueio que estava a te travar. Esse bloqueio que estava a impedir você de raciocinar, de pensar, de ter a ideia correta, você é livre agora, através da palavra do Senhor Jesus. Minha amiga, meu amigo, a luz te ilumina nesse momento. E a prova disso é que você recebe paz. Respire fundo, tenha paz. Você pode contar com a nossa ajuda a qualquer momento. Nós estamos à sua disposição nesse instante, para poder te ajudar. Inclusive, nós vamos ouvir agora o testemunho da dona Manuela, que sofreu imenso, ela sofreu muito, e ela não sabia o que fazer, e como qualquer pessoa que sofre, ela busca ajuda nos espíritos, aonde promete ajuda, ela vai, isso aí é facto, e foi o caso dela. Entretanto, a vida dela foi de mal a pior, inclusive, ela pensava no suicídio. Vamos acompanhar o testemunho da dona Manuela, e daqui a pouco nós voltamos com o nosso programa Ponto de Luz.
1: Meu marido sempre era um homem noturno. Vieram muitos problemas, problemas de todo tipo. Tinha vezes que ele chegava de manhã quando estava a sair para o trabalho. Pensei muitas vezes no suicídio, pensei, se eu me matar, acaba com isto, acaba o problema. Ele me traiu com uma pessoa. Quando eu soube, eu estava grávida do meu segundo filho, fiquei numa depressão muito profunda. Eu posso dizer que eu era uma criança que faltava amor, porque o meu pai muito cedo nos deixou para ir emigrar e, portanto, tanto eu como os meus irmãos nos criamos praticamente só com a mãe e havia a falta da figura paterna, havia falta de carinho, havia falta de coisas também que nós precisávamos, o básico. E pior ainda, quando ela teve que emigrar também, e então ficámos nós, os irmãos, com os meus avós. Ficámos com os avós, senti-me abandonada pelos meus pais e assim estive durante 2 anos até que finalmente nos vieram buscar. Só que não foi fácil, as brigas dos meus pais eram constantes. Ele bebia muito, ele agredia a minha mãe fisicamente, verbalmente, não havia paz dentro de casa. Mal fiz, cumpri os 18 anos, isto foi em janeiro que eu fiz 18 anos, em abril me casei. Me casei para quê? Fugir de casa. Fugir dos problemas, fugir das brigas, fugir a pensar que iria ter realmente uma vida mais feliz, mais estável, sem brigas, sem problemas. Ilusão, porque passado uma semana, acabou a lua de mel e veio a lua de fel, que foi o caso que o meu marido, no primeiro dia que eu estive em casa, depois da lua de mel, ele chegou de madrugada. Mas isto foi uma constante, passaram-se os anos e o meu marido sempre era um homem noturno. Tinha vezes que ele chegava de manhã quando estava a sair para o trabalho. Vieram muitos problemas, problemas de todo tipo. Era o desentendimento, a falta de dinheiro, porque ele gastava muito na noite e eu tinha um filho para manter, tinha que trabalhar muito, não tinha tempo para nada, não tinha tempo para lhe dedicar. A vida era um inferno. E assim foi para a vida fora. Foi durante 20 anos esta vida. Entretanto, houve uma traição da parte dele. Ele me traiu com uma pessoa. Quando eu soube, eu estava grávida do meu segundo filho, quase tive um aborto, estive de cama 3 meses para poder ter o meu filho. Faltava tudo em casa, faltava a comida, faltava tudo. O que valeu foi a ajuda tanto dos meus sogros como da minha mãe, porque senão até fome eu passaria e grávida e sem poder mexer. Eu estava muito desgastada, já não sabia o que fazer com ele e comigo. Eu só sabia uma coisa, que tinha 2 filhos e tinha que os sustentar e de qualquer forma eu tinha que lutar porque não tinha ajuda do meu marido para isso. Foi difícil, eu pensei muitas vezes no suicídio, eu pensei, se eu me matar, acaba com isto, acaba o problema, mas ficavam 2 filhos sem mãe. Eu já não tinha cabeça para trabalhar, eu ia trabalhar às vezes sem dormir à noite, porque eu não dormia, eu tinha insónias constantes, o fim de semana eu me fechava num quarto porque eu precisava de estar isolada de tudo e de todos, eu tinha depressão, caí numa depressão muito profunda. Fui a vários bruxos, não foi só um, foram vários, porque prometiam que iam resolver a minha situação, que eu ia resolver o meu problema no casamento, ia resolver o meu problema financeiro, promessas, promessas, promessas. Só que, entretanto, de tanto visitar bruxos, eu comecei a ver vultos em casa, eu tinha terror de estar em casa, porque eu sentia presenças atrás de mim. Um dia, sozinha, falei com Deus, meu Deus, o que é que eu estou a fazer neste mundo? Qual é o sentido da minha vida? E certa vez eu estava muito triste, muito abatida, estava com um rosto, talvez sei lá como é que eu estava. Estava a trabalhar e estava a atender uma cliente, a última cliente do dia. E ela olhou para mim e disse, a senhora sofre muito. E eu disse, sofro. E ela olhou para mim e disse: você precisa de ir à Igreja Universal. Lá a senhora vai encontrar a solução para os seus problemas. Eu comecei a chorar muito, desabafei com a senhora, chorei. E ela me convidou para eu vir na Igreja Universal, que seria a última porta que eu iria entrar. E então eu fui. Eu lembro perfeitamente que foi numa sexta-feira. Eu cheguei muito carregada, muito. Eu estava muito sofrida. Convidei o meu marido, ele foi comigo. Esse dia, para mim, foi algo diferente que aconteceu comigo. Eu não dormia de noite e essa noite eu dormi. Eu senti naquele dia, que naquela oração que me fizeram, que o peso saiu. Eu saí de lá leve, eu saí outra pessoa completamente diferente. Parecia que da Manuela antiga já era. Eu fui ouvindo a palavra de Deus foi me limpando, me libertando. Eu perdoei os meus pais, aprendi a perdoar as pessoas e isso foi me libertando de todo aquele peso que eu tinha. E fui aprendendo também a perdoar o meu marido, porque pouco a pouco nós fomos reconstruindo, mas havia que haver o perdão da minha parte. Não só perdoei como esqueci. Eu já tinha ouvido falar o suficiente que o Espírito Santo é que nos faz permanecer na fé e alcançar tudo aquilo que a gente sonha, almeja, deseja. Então eu busquei o Espírito Santo com todas as forças da minha alma e eu fui batizada com o Espírito Santo. Então aí realmente tudo mudou de dentro para fora, dentro de mim mudou tudo. A minha visão, a minha maneira de pensar, tudo mudou. Hoje eu sou uma pessoa feliz, feliz de dentro para fora. Hoje já não penso na morte, não vejo vultos, não tenho medos. Não sou complexada, tinha complexos, tendia-me inferior. Hoje o meu marido está transformado, já não é o homem da noite como era outrora. Foi liberto, não há traição, não há brigas, não há maus tratos. Hoje tenho prosperidade, tenho o meu salão de beleza. Para uma pessoa que vivia da ajuda dos outros, hoje tenho tudo, não me falta nada. Posso fazer uma vida, a vida que eu desejo. E eu sou uma pessoa feliz. Tenho paz, tenho alegria, tenho tudo aquilo que eu preciso para viver, para ter uma vida completa. Hoje eu sou um milagre de Jesus.
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0: Estamos de volta com o nosso programa. Olha, você que precisa de um atendimento, de uma palavra, você que precisa desabafar, pegue o seu telefone e ligue aqui na Central SOS. Nesse momento, nós temos ali pastores, obreiros, obreiras, homens e mulheres de Deus disponíveis para poder ouvir o seu desabafo e para poder te aconselhar de acordo com a palavra de Deus. Você que está sofrendo, você que precisa de ajuda, pegue o seu telefone e ligue 218-368-008. A dona Maria João ligou e ela pediu oração por ela e também pelos filhos, e ela está enfrentando um problema de saúde. A senhora Carolina, ela tem problemas com a família, e ela pede oração pelo cunhado, o Marcelo. A dona Palmira pede oração pelos filhos, A dona Manuela, ela ligou e pediu oração, porque ela tem tido muitas dores, dores no corpo, e os médicos já não conseguem ajudar. A dona Maria Albertina, ela pede oração, porque ela está se sentindo muito cansada. Olha, minha amiga, meu amigo, você também pode ligar, pedir oração, e nós vamos te ajudar.
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0: Daqui a pouco, às 15 horas e logo mais às 19h30, nós vamos realizar a sessão do descarrego, onde você será liberto de todos os males espirituais que têm te atacado. Na sessão do descarrego, você não paga nada. A sessão do descarrego acontece aqui no Cenáculo do Funchal, especialmente às 19h30, onde nós temos aqui obreiros, homens e mulheres de Deus, preparados para fazer o descarrego. Essa reunião especial, que acontece às 19h30, ela é formada por pessoas que tiveram experiências espirituais. São pessoas que foram libertas, pessoas que hoje são cheias do Espírito de Luz. Hoje elas estão capacitadas para poder te ajudar. Nós vamos fazer o descarrego com o ponto de luz. Você vai receber o ponto de luz que

Quando nós tiramos a mão da sua cabeça, sai o peso, sai a dor, sai o mal. Você recebe paz. Isto é na hora. Nós temos centenas, milhares de pessoas que testemunham que é algo imediato. A dor desaparece. E você não paga nada por esse trabalho espiritual. Você não vai pagar uma moeda. Deixa a sua carteira em casa, deixa a sua mala no carro, porque nem o parque de estacionamento aqui do Cenáculo você paga. Então, a senhora, o senhor, que nunca esteve aqui no Cenáculo, nunca esteve, nunca participou da sessão do descarrego, olha, se você quiser, nós vamos descarregar todo o mal. Essa reunião especial é para a senhora, para o senhor, tá bem? Hoje, 19h30 da noite, você vem ter conosco que nós vamos te ajudar, tá bom? Nós chegamos aos minutos finais aqui da nossa participação. Queria agradecer a todos os amigos ouvintes. Voltaremos na segunda-feira, ao meio-dia, com a oração da luz e o nosso programa Ponto de Luz. Ah, lembrando sempre que domingo agora é domingo dos filhos, tá bem? Domingo dos filhos, dos netos, dos afilhados, dos enteados, todos serão consagrados no altar de Deus, junto com seus pais. E a senhora esteja conosco, 9h. Deus abençoe a todos os nossos amigos ouvintes. Fique bem e até lá.

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3: O secretário-regional dos Equipamentos e Infraestruturas visitou a Escola Básica com pré-escolar e creche Dr. Alfredo Nóbrega Júnior, situada na freguesia da Camacha, para se inteirar dos trabalhos realizados no âmbito da implementação de medidas de melhoria de eficiência energética. O objetivo desta visita serviu, sobretudo, para o governante ter uma visão mais detalhada sobre os trabalhos implementados e o seu impacto na melhoria das condições de ensino, aprendizagem e de trabalho deste estabelecimento de ensino. O Governo salienta que

0: A obra faz parte de um conjunto de empreitadas adjudicadas pelo Executivo para o Conselho de Santa Cruz, algumas já concluídas, como é o caso da já reabilitação do pavilhão gimnodesportivo da Escola Básica do 2º e 3º ciclos do Caniço, bem como a requalificação da Estrada Regional 204 entre a Boa Nova e a Assomada, mais conhecida como a Estrada do Aeroporto. A decorrer encontra-se atualmente a empreitada de reformulação do Nó da Camacha, cuja conclusão está prevista para o próximo mês de setembro. Na oportunidade, Pedro Rodrigues vincou que ser este um momento importante para reafirmar o compromisso do Executivo Regional para com o desenvolvimento sustentável do Conselho de Santa Cruz e, consequentemente, para a melhoria de vida de todos os seus habitantes. A Camacha vai assinalar o centenário de Maria Ascensão, os 100 anos do nascimento desta figura incontornável da cultura madeirense, amplamente reconhecida como a Loura da Camacha ou Embaixadora do Folclore, será festejado no próximo dia 13 para celebrar a data de Casa do Povo da Camacha e o grupo folclórico vão promover um vasto programa comemorativo que se estenda ao longo de um ano até maio de 2027, evocando a vida e o legado de Maria Ascensão. O arranque oficial das comemorações vai ter lugar no próximo dia 13, pelas 20 horas, no auditório da Casa do Povo da Camacha, com um concerto comemorativo da Banda Paroquial de São Lourenço da Camacha, com a participação do grupo folclórico da Casa do Povo Camachense. Este espetáculo pretende homenagear o repertório interpretado por Maria Ascensão, revisitando cantigas e bailes que marcaram o seu percurso, bem como outras canções que lhes eram particularmente queridas. A componente visual estará a cargo de Matilde César. O concerto terá futuras apresentações em data e locais a anunciar. No dia 30 deste mês, pelas 19 horas, será celebrada uma missa de homenagem na Igreja de Camacha, com a participação do Grupo Coral e da Orquestra de Bandolins da Casa do Povo Camachense. As comemorações prosseguem em agosto, com a realização de mais uma edição da Gala de Folclore Maria Ascensão no dia 8, integrada no Festival Arte Camacha. Imóveis públicos de velutos serão reaproveitados. O CDS apresentou na Assembleia uma recomendação ao Governo para aproveitar os imóveis públicos que estejam de velutos na região para a habitação acessível. A iniciativa gerou críticas, já que no passado a oposição apresentou medidas semelhantes que foram chumbadas. Sara Madalena alertou para as consequências da degradação destes edifícios, apontando problemas como a deterioração do espaço urbano e rural, situações de insegurança e insalubridade e o desperdício de património construído com recursos públicos. A deputada centrista frisou particularmente o caso das antigas escolas públicas desativadas, classificando-as como repositórios de memória coletiva e espaços ligados à história e identidade das comunidades locais. A proposta defende uma estratégia integrada de requalificação, considerando que a recuperação destes imóveis deve responder a necessidades sociais e territoriais da Madeira.
1: A região autónoma da Madeira confronta-se com uma realidade inexorável. A existência de um número considerável de imóveis públicos devolutos, desativados ou em estado de abandono, dispersos pelo seu território. Esta realidade constitui um paradoxo face às atuais necessidades da região, nomeadamente a carência de habitação a custos acessíveis, a falta de espaços para as associações locais e a necessidade de novos equipamentos de proximidade que combatam o despovoamento e a desertificação do interior e do norte. Impõe-se uma estratégia clara, proativa e integrada, que inverta o ciclo de abandono e transforme este passivo num ativo valioso para o desenvolvimento regional.
0: Pelo JPP, Carlos Silva considerou que o projeto era uma ideia excelente, mas acusou o partido de falta de coerência política por integrar a maioria governativa regional. O Nunes disse ter dificuldade em perceber porque é que só agora aparece esta preocupação do CDS, embora admita que a bancada centrista tenha demonstrado preocupação sobre esta matéria. O deputado Chega afirmou que a preocupação sem resultado prático pouco resolve aos madeirenses e de nada serve. Do PSD, Carlos Teles defendeu que a valorização do património público não é apenas uma questão de boa gestão, mas também uma medida de responsabilidade social e governativa. O parlamentar sublinhou que os imóveis sob a tutela da região autónoma da Madeira encontram-se, na grande maioria dos casos, devidamente cedidos, afetos a finalidades públicas ou em fase de regularização registral. Carlos Teles afirmou que o PSD reconhece a importância da preservação do património edificado e elogiou a forma responsável como o CDS apresentou o projeto de resolução. A proposta foi aprovada por unanimidade.
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Muito boa tarde, são 13 horas e 6 minutos. Fim de semana à porta, sexta-feira, 8 de maio de 2026. Hora certa, como sempre, após as 13 horas, início do nosso programa de música pedida para ficar consigo até às 17. Em frequência modulada, ficamos por cá e na nossa região autónoma da Madeira, com a Rádio Festival Madeira, frequência 98.4 FM, a rádio do Conselho da Ribeira Brava. Também com a Rádio Sol, frequência 103.7 FM, a rádio do Conselho da Ponta do Sol. Rádio Zarco, frequência 96.1 FM, a rádio do Conselho de Santa Cruz. Dia especial, 8 de maio, para o Conselho de Meixico, é feriado, é dia do Conselho. E estamos nessas bandas, claro, nesse bonito Conselho, com a Rádio Zarco, frequência 89.6 FM, a rádio do Conselho de Meixico. Via internet, siga de sempre 24 horas por dia, estamos consigo, as nossas emissões ficam lá gravadas, muito mais informação no site individual de cada rádio, www.rfestival.pt, em letra minúscula, antecedido os 3 W's também para rsol.pt, rezar.pt, rpalmeiro.pt, e o nosso habitual direto das páginas do Facebook, aproximadamente das 14 horas. 128 dias já se passaram deste ano, estamos já 237 para o final. Estamos em tempo de primavera com temperaturas fresquinhas. A máxima para o dia de hoje, de momento, está nos 17 graus e a mínima entre os 14 e os 15. Para toda a região, haverá céu geralmente muito nublado, diminuindo de nubosidade a partir da tarde. Poderá acontecer períodos de chuva, por vezes fortes, na vertente sul e nas terras altas da Ilha da Madeira, passando a regime de aguaceiros a partir do meio da tarde. O vento será moderado a forte, de 30 a 40 km/h do quadrante oeste, com rajadas que podem atingir os 70 km/h. E por vezes com rajadas até 95 km/h nas terras altas. Região do Funchal, também para esta tarde, haverá por isto céu muito nublado, por isto chuva por vezes forte, passando a regime de aguaceiros a partir da tarde. O vento será fraco a moderado, de 25 a 40 km/h, e com rajadas há vento na costa sul, em especial na região do Funchal, até aos 65 km. 65 km/h. Quanto ao estado do mar, também ondas com alguma agitação a norte, ondas de 12 a 3 metros de altura. Assim acontece também na costa sul, ondas de 2 a 2 metros e meio de altura. Grande agitação marítima a norte e a sul de hoje para amanhã. Temperatura da água do mar entre os 18 e os 19 graus. Para o fim de semana, as temperaturas vão se manter fresquinhas, haverá alguma chuva, em especial na costa norte e nos extremos leste e oeste da Ilha da Madeira. Dia de hoje, sexta-feira, 8 de maio, grandes dias para comemorar. Este é nobre, que é em prol de toda a sociedade. É o Dia Mundial da Cruz Vermelha. Celebra-se hoje o dia 8, a escolha desta data é o facto do dia 8 ser a data do nascimento do seu fundador, Henri Dunant. A Cruz Vermelha tem como importância o valor da ajuda humanitária mundial, assim como se planeiam melhores respostas em caso de emergência, catástrofe e a qualquer momento, sempre prontinhos, voluntariado da Cruz Vermelha. Também hoje é o Dia Mundial da Segurança Social. É verdade, este dia também para promover o bem-estar, a igualdade e dignidade dos cidadãos.
Em Portugal, a Segurança Social é um sistema que abrange diversas áreas, como as pensões de velhice, invalidez, apoios ao desemprego, prestação de familiares, prestação na doença e da maternidade, apoios sociais a pessoas com situações de carência. Dia Mundial da Segurança Social. E também, um dia também especial, um dos animais mais antigos da antiguidade, um Dia Mundial do Burro. Destaca a importância histórica atual destes animais dóceis e resilientes, promovendo o seu bem-estar, proteção e dignificação. A data alerta também para o papel essencial dos burros no desenvolvimento rural que teve na história e continua a tê-lo, transportando cargas e culturas, visando combater o seu proprietário, o seu dono. Em Portugal também concentra-se este dia do burro, que é bem português, essa casta, o burro de Miranda, uma raça autóctone que se encontra em perigo de extinção. Portanto, dia do burro, dia das orelhas grandes, iria para festejar, dia de segurança social. Ai, de nós não fosse a segurança social, não havia reforma, não é? E outras coisas mais. E também, dia mundial da Cruz Vermelha, aos voluntários da Cruz Vermelha, um grande abraço pelo trabalho que fazem em prol da sociedade. Quanto a nós, desejo a todos uma tarde de sexta-feira muito feliz, esteja a trabalhar ou a descansar. E se gosta do programa de música pedida, é sempre bem-vindo, você é que nos escolhe, a preferência é sua. Nós só temos a agradecer estarmos consigo em cada tarde que passa.

E é da melhor forma que iniciamos o nosso programa do dia de hoje com Lucília do Carmo. Podemos ser amigos? Claro que sim, somos amigos, senão não estaríamos lado a lado em cada tarde que passa. E podemos ser amigos também, e já o somos de longa data, com as surpresas que continuam a acontecer na Inglaterra, natural de Camberlows, do Sr. Arlindo Andrade. Continuamos as suas 86 primaveras a festejar já a sua primeira oitava, com os parabéns e estima e o carinho da sua filha Almerinda, marido Aniceto, filho Pedro e namorada, André e namorado, todos os seus restantes filhos e filhas, genros, noras, netos e netas e bisnetos, Emily, Guilherme, Gabriel, Liam, Melanie e Matias e o Mateus, presentes ausentes, também os parabéns dos seus grandes amigos, Celso Santos e Rosa, marido, filhos e genros, nora e neto Lucas de Câmara de Lobos, do amigo Filipe Roque, a esposa Emma e princesa Nayara, a dona Maria Roque e filhos e demais amigos, presentes e ausentes. Podemos ser amigos, também a amizade surge e para a Margarida de Câmara de Lobos a residir na Bélgica. Pelos seus 8 aninhos de vida, claro que podemos ser amigos, estão estes amiguinhos a desejar-te muitas felicidades, amiga Ana Paula, marido seu Chepro, filho do Impasse São Pedro Câmara de Lobos, filhos Dinarte e Diogo André, também a filha Sofia Marta e namorado ausentes, ausentes também os netos Cristina Isara e Filipe José, e muitos parabéns Margarida aqui do Rogério Capelo e do colega Júlio Pereira, no qual podemos e seremos sempre amigos.

Natural de Campreloures a residir na Inglaterra, a surpresa continua pela festa de aniversário do Sr. Arlindo Andrade, no dia de ontem atingiu os seus 86 aninhos de vida, rumo aos 87 e muito mais. Assim aconteça, com saúde e alegria, com mais deseja de grande coração, sua filha Almarinda, marido Aniceto e filhos Pedro e namorada Andréia e namorado, também todos os seus restantes filhos e filhas, genros, noras, netos e netas e bisnetos, Emily, Guilherme, Gabriel, Liam, Melanie e Matias, ai, o Mateus, presentes ausentes, também os seus grandes amigos, o amigo Celso Santos e Rosa, marido e filhos, genros, nora e neto Lucas, o seu amigo Filipe Roque, esposa Emma e filha Princesa Nayara, Dona Maria Roque, marido e filhos, e demais amigos e amigas. Desejo-lhe muitas felicidades e que haja sempre coisas boas na vida para que possa superar sempre os momentos menos bons, porque a vida tem disso, dor e sofrimento, mas que haja mais alegrias do que dor ou sofrimento e bem-estar. A amiga Margarida está a residir na Bélgica, também é de Campreloures, e está aos seus 8 aninhos de vida. Neste fado, recebe os parabéns dos seus pais, Eva e também Ezaquiel, seus irmãos Yara, Júnior e Miguel, os seus avós, Fátima e Marcos, os seus tios, Marco e Eduarda, bisavós, Floripas, Martim e Florença, os tios e tias, primos e primas, que é presentes a Madeira, ausentes a Madeira, tia Elizabeth, seu esposo e família, a amiga Nélia, marido e filhos e netos, amiga Ana Paula, marido, filhos e netos, a amiga Dona Rita do Baixo Espírito Santo e Calçada Câmara de Lobos, filhos e netos, a amiga Maria Roque, seu marido, filhos e netos, amiga também, além da amiga Madrinha, também que além disso, né, Madrinha continua a ser amigos, a amiga Maria Roque, marido, filhos e netos, o amiguinho Filipe Roque, mulher, filhos, Emma, Nayar e também Margarida, amiga Ana Paula, marido, filhos e netos, e também os amigos da rádio, desejando também a Margarida muitas felicidades, com alegrias e pouca dor e sofrimento.

O Sr. Aniceto, natural de Câmara Lobos, a residir na Inglaterra, onde festeja os seus 86 aninhos de vida, vai recebendo música e juntando a música aos votos para muitos aninhos de vida e com muita saúde, assim são. Sr. Arlindo, aqueles que mais amam na vida, esses votos, a filha Almarinda, marido Aniceto, os filhos Pedro e namorada Andréia e também namorado. Todos os seus restantes filhos e filhas, genros, noras, netos e netas e bisnetos, quer Emily, Guilherme, Gabriel, Liam, Melanie, Matias e Mateus, presentes ou ausentes, também os seus grandes amigos Celso, Santos e Rosa, marido e filhos, genros, nora e neto Lucas, também o amigo Filipe, Roque, esposa Emma e a filha Nayara, Dona Maria Roque, marido e filhos e demais amigos ausentes e presentes, deixando os parabéns com muita amizade, em especial gratos estão os seus filhos ao seu querido pai pelos conselhos de pai. Conselhos de pai também para a Margarida, de Câmara de Lobos, a residir na Bélgica, aos 8 aninhos de vida, claro, tem que receber bons conselhos do pai e da mãe, dos pais Eva e Ezequiel, dos avós Yara, Júnior e Miguel, também dos avós Fátima e Marco, dos tios Marco e Eduarda, dos bisavós Floripa e Martinho, também a bisavó Filomena, os tios, tias, primos e primas, que é presentes da Madeira, ausentes da Madeira, a tia Elizabeth, sua esposa e família, amigas Nélia, marido, filhos e netos, Ana Paula, marido, filhos e netos, a dona Rita do Baixo Espírito Santo e Calçada, filhos e netos, a amiga Maria Roque, marido e filhos e netos, o amigo Filipe Roque, a esposa Emma e também a filhota Princesa Nayar e dos amigos da rádio, a Margarida, votos de muitas felicidades e em especial também dos pais, conselhos de pai.

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1: 13 horas e 32 minutos. Eu quero dizer que é 1h30 da tarde. Com certeza, muitos ainda estão na hora da refeição do almoço. Outros já o fizeram. Outros ainda estão a preparar e outros já estão a descansar ou a trabalhar. E todos vós, caros amigos, desse lado, continuação então de uma tarde de sexta-feira feliz. Feliz também, assim desejamos ao nosso amigo aniversariante, o Sr. Arlindo Andrade, de Câmara Lobos, na Inglaterra, a celebrar os seus 86 aninhos de vida. Receba, caro amigo, mais parabéns. Os parabéns são da sua filha Almerinda, marido Anicete e filhos, o Pedro e namorada, a Andreia e namorado, todos os seus restantes filhos e filhas, genros, noras e netos, também netas e bisnetos, Emily, Guilherme, Gabriel, Liam, Melanie, Matias e Mateus, ausentes e presentes, os seus grandes amigos, o Celso Santos e a Rosa, marido e filho, genro, nora e neto, Lucas de Câmara Lobos, o amigo Filipe Roque, esposa Emma e a filha Nayara, a dona Maria Roque, marido e filhos, e demais amigos e família. Desejo-lhe muitas, muitas felicidades, amigo Arlindo. Continuamos com boa música a lhe ser entregue agora com António Mourão e o Fado da Vida. O Fado da Vida para quem tem 8 aninhos de vida de Câmara Lobos na Inglaterra, para que a sua vida seja maravilhosa. E por isso fica os votos, amiguinha Margarida, da amiguinha Ana Paula, do Impasse São Pedro Câmara Lobos, marido Sr. José Perfiro, filhos Dinarte e Diogo André, e também da filha Sofia Marta e namorado, neta Cristina Isaura e neto Filipe José, estes ausentes. E também parabéns, Margarida, da minha pessoa José Capelo e do Júlio Pereira.

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1: Voltamos a entregar os parabéns, também votos de muita alegria, saúde e longa vida ao Sr. Arlindo Andrade. Já vai nos 86, mas vai somar muito mais, porque aqui estão esses votos de Câmara de Lobos na Inglaterra, da sua querida e muito amiga, sua filha Almerinda, marido Anicete e filhos, Pedro e namorada, André e namorado, também dos seus restantes filhos e filhas, genros, noras e também netos e netas e bisnetos, Emily, Guilherme, Gabriel, Liam, Melanie, Matias e Mateus, presentes e ausentes. Também os parabéns dos seus grandes amigos Celso Santos e Rosa, marido, filho, genros, nora e neto Lucas. O amigo Filipe Roque, esposa Emma e também filha Nayara e a amiga Maria Roque, marido e filhos e demais amigos e família. Deixem-lhe os parabéns. Não sei como é que está o tempo aí na Inglaterra, por cá está uma tarde fresquinha e está Amália Rodrigues com fria claridade. A fria claridade para a amiga Margarida, também na Bélgica, e é de Câmara de Lobos. Vai comemorando os seus 8 anos de vida com música na voz da Amália Rodrigues, com os parabéns dos pais, Eva e Ezequiel, dos irmãos Yara Júnior e Miguel, dos avós Fátima e Marco, dos tios Marco e Eduardo, bisavós Floripes, Martinho e Filomena, dos tios e tias, primos e primas presentes da Madeira, ausentes da Madeira, tia Elizabeth, esposo e família, a amiga Nélia, marido, filhos e netos, a amiga Ana Paula, marido, filhos e netos, a dona Rita do Bairro Espírito Santo, filhos e netos, a amiga Maria Roca, marido, filhos e netos, o Filipe Roca, esposa Emma e princesa Nayara, a amiga Margarida e os amigos da rádio, com a Amália Rodrigues, fria claridade.

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4: De regresso à Inglaterra, natural de Cambridge, com o nosso magnífico e grandioso amigo, o Sr. Arlindo Andrade. Pois a idade é exatamente é uma coisa importante na vida. Por isso, aqui estamos a celebrar já os seus 86 anos de vida, mas muitos virão. É, exatamente, a idade é um posto. E neste posto, Sr. Alcindo Andrade, receba os parabéns da sua filha Almerinda, do marido Aniceto e filhos, Pedro e namorada, André e namorado, de todos os seus restantes filhos e filhas, também genros, noras, netos e netas e bisnetos, Emily, Guilherme, Gabriel, William, Melanie, Matias e Mateus, presentes e ausentes, também dos seus grandes amigos, o Celso Santos, de Câmara de Lobos, também de Câmara de Lobos, a Rosa, marido e filho, genros, nora e netos, Lucas, neto Lucas, também o amigo Filipe Roque, a esposa Emma e a filha Nayara, e a Dona Maria Roque, marido e filhos, e demais amigos, presentes e ausentes. Amigo Arlindo, desejo-lhe muitas felicidades. Claro que a idade é um posto, está já com essa belíssima idade e com os parabéns, com lindas prendas, agora na voz de Frei Irmão da Câmara. A Rosa disse a saudade. A Rosa disse a saudade que temos para a Margarida, muita amizade, Câmara de Lobos, a residir em Londres pelos seus 8 aninhos de vida. São esses votos e essa amizade dos pais Eva e Ezequiel, dos irmãos Yara, Júnior e Miguel, dos avós Fátima e Marco, dos tios Marco e Eduarda, dos bisavós Floripas, Martinho e Filomena, dos tios e tias, primos e primas, presentes da Madeira e ausentes da Madeira, da tia Elizabeth, seu esposo e família, a amiga Nélia, marido, filhos e netos, Ana Paula, marido, filhos e netos, Dona Rita, filhos e netos, a amiga Maria Roque, marido, filhos e netos, o Filipe Roque, a esposa Emma e a filha Nayara, a amiga Margarida e os amigos da rádio.

Os votos de parabéns, de muita saúde e muitos aninhos de vida faz-se agora com o fado Nossa Senhora de Lucília do Carmo. E esse apelo para que assim seja. A senhora Arlindo Andrade ainda vai nos 86 de Caberlobos, na Inglaterra, com a amizade eterna da sua filha Almerinda, marido Andy, 7 filhos, Pedro e namorada, André e namorado, também todos os seus restantes filhos e filhas, genros, noras, netos e netas, sem faltar os seus bisnetos, Emily, Guilherme, Gabriel, Liam, Melanie, Matias, Mateus, presentes e ausentes, os seus grandes amigos, o Céu Santos e a Rosa, marido e filho, genros, nora e neto, de Lucas, de Camberlobos, os grandes amigos também em Londres, o grande amigo o Filipe Roque, esposa Emma e filhota Nayara, a Dona Maria Roque, marido e filhos e demais amigos e muitas pessoas que estimam o Senhor Arlindo. Fado Nossa Senhora também para a amiga Margarida de Camberlobos, a residir na Bélgica, que Nossa Senhora a proteja, cresça e tenha sempre muita saúde. O que mais deseja através do fado, a amiguinha Ana Paula, do Impasse São Pedro de Camberlobos, marido do Sr. José Porfírio, filhos Dinarte e Diogo André, a filha Sofia Marta e seu namorado, e neta Cristina Isaura e Filipe José, estes ausentes, e também da minha parte Roger Capelo e do colega Júlio Pereira.

A surpresa de aniversário do Sr. Iriceto Andrade, grande homem, grande senhor, grande pai, sogro, avô e bisavô, continua. Natural Câmara de Lobos na Inglaterra, é o Sr. Arlindo Andrade, somando os seus 86 aninhos de vida, o amor, esse seu carinho e também a amizade eterna da sua filha Almerinda, marido Aniceto, filhos Pedro e namorada, André e namorado, claro, não ficando para trás os restantes filhos e filhas, genros, noras, netos, netas e bisnetos, Emily, Guilherme, Gabriel, Liam, Melanie, Matias e Mateus, presentes e ausentes. Também os grandes amigos Celso Santos e também Rosa, seu esposo, filhos, genros, nora e neto Lucas, o amiguinho Filipe Roque, a esposa Emma e a filha Nayara, a amiga Maria Roque, marido e filhos e demais amigos, já que o senhor Arlindo é uma pessoa muito querida, amigos, não esquece aqui da Madeira e muitos que estão fora, todos deixam-lhe os parabéns e olha, senhor Arlindo, precisamos dele, mas não é tudo a vida, dinheirinho, dinheiro com Jorge Ferreira. Ela já sabe o que é e dá arranjo, não é, Margarida? Pelos seus 8 aninhos de vida de Câmara de Lobos, em Londres, a residir na Bélgica, veio receber, com os parabéns dos pais Eva e Ezequiel, dos irmãos Yara, Júnior e Miguel, dos avós Fátima e Marco, dos tios Marco e Eduardo, dos bisavós Filipe, Martinho e Filomena, todos os seus tios e tias, primos e primas, presentes da Madeira e ausentes da Madeira, a amiga Elizabeth, a tia Elizabeth, esposa e família, as suas amigas Nélia, marido e filhos e netos, Ana Paula, marido, filhos e netos, Dona Rita, filhos e netos, também a amiga Maria Roque, marido, filhos e netos, o amigo Filipe Roque, esposa Emma, filhota Nayara e também Margarida, outra grande amiga, e os amigos da rádio, deixando-lhe os parabéns, Margarida, e também se dá sempre jeito, o que vier, nunca se deita fora. Dinheirinho, Jorge Ferreira.

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1: Exatamente. Este é o horário de expediente para a entrega das vossas listas aqui na sede da Rádio Festival. Sempre de segunda à sexta-feira. Atenção, ao fim de semana estamos encerrados. De segunda à sexta-feira, no horário das 10 às 12 e das 17 às 18. Estamos situados Rua Estados Unidos da América, número 148, bairro da Nazaré, freguesia de São Martinho. 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Se não tiver a possibilidade de registrar aqui à rádio, não se esqueçam, há sempre um agente ou colaborador próximo de si, mas deverá sempre entregar as vossas listas com antecedência. Se deseja ter prioridade, saber se já há lista para esse dia, já sabe, faça a sua reserva. Se estiver livre, poderá ir muito bem escolher a música que mais gosta. Claro, se já houver reserva e já houver lista, terá que ir a reboque da lista que chega primeiro. Para pedir música, basta pedir um mínimo de 10 músicas, só através de lista, no qual oferecemos 10, ou pedir 20, oferecemos 10, 30, já de bónus vai receber 15, 50, 20, quanto mais pedir, mais bónus temos para lhe oferecer. Programa de música pedido, ou se o programa diário aqui na Rádio Festival e também Solos Arco e Palmeira, ao longo de 4 horas de cada dia e também na internet da Madeira para todo o mundo. A hora certa das 14 horas está mesmo a chegar, ou quer dizer, uma hora já ficou para trás deste programa, e agora sim são 14 horas. Votos sinceros de uma tarde sempre muito feliz a todos aqueles que gostam de estar na nossa companhia e com o seu programa de música pedida. Programa então, com transmissão e como sempre na sua telefonia, estamos aí ao seu lado, através então da Rádio Festival Madeira, frequência 98.4 FM, esta que é a Rádio do Conselho da Ribeira Brava, Rádio Sol, frequência 103.7 FM, a Rádio Conselho de Ponta do Sol, e Rádio Palmeira, frequência 96.1 FM, a Rádio do Conselho de Santa Cruz. Um lá muito especial. Bom feriado, dia do Conselho. Estamos também com a Rádio Zarco, frequência 89.6 FM, a Rádio Conselho de Machico. Via internet, no site individual de cada rádio, 24 horas por dia, e o nosso habitual live nas páginas do Facebook das nossas rádios, a partir de agora e até às 17 horas.
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1: Tomamos a nossa emissão, agradecemos sempre aos nossos agentes, às vezes também nos falha. Nunca falha os nossos agentes, a quem agradecemos, e ao Sr. Leonardo. Julgo que temos uma lista para hoje, eu imprimi e não a coloquei no lugar direito. Vamos lá procurar e colocar, mas não se perdeu. Depois já vamos ter essa surpresa. Entretanto, avançamos com mais música. É o Cílio do Carmo e Cor de Mágoa. Para a surpresa do aniversário do Sr. Aniceto Andrade, de Câmara de Lobos, na Inglaterra, recebo os parabéns por parte da sua filha Almerinda, marido Aniceto, filhos também, que é os seus netos, o Pedro e namorado, Andrei e namorado, todos os seus restantes filhos e filhas, genros, noras e netos e bisnetos, que são Emily, Guilherme, também Gabriel, Liam, Melanie, Matias, Mateus, ausentes e presentes. Também não faltando os seus grandes amigos, Celso Santos, Rosa, marido e filhos, genro, nora e também o neto Lucas, o Filipe Roque, a esposa Emma e a filha Nayara, Dona Maria Roque, marido e filhos e demais amigos, presentes e ausentes. Deixem-lhes parabéns com a Cor de Mágoa. Cor de Mágoa também para a Margarida, que não haja mágoa na sua vida, mas sim sempre saúde e alegria pelos seus 8 aninhos de vida, de Câmara de Luz na Bélgica. São os votos e oferta da música da amiga Ana Paula, marido do José Porfírio, do Impasse São Pedro Câmara de Lobos, filhos de Inarte, Diogo André, filha Sofia Marta, neta Cristina Isaura e também o neto Filipe José, estes ausentes e os amigos da rádio.

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às vezes dias mais complicados, obrigado ao ouvinte, que estava, não estava distraído, ocupado na conversa e também à procura de lista que estava fora do local. Acontece, estava para 8 de junho, mas é exatamente em maio, 8 do 5. Vamos então, direitinhos e exatamente, a cantar os parabéns. Neste dia de aniversário, a quem então estava para entrar às 14, às 13 horas, pedimos desculpa, mas olha, a festa vai durando até o dia da manhã. Vamos aos parabéns e a festa ainda chega ao fim de semana.

0: Dona Dolores.
1: Uma salva de palmas.
0: Muitos parabéns, então, querida amiga Dolores. Estava em falta, mas já entra em contacto connosco, a música. E assim iniciamos os parabéns por parte do seu esposo, o Sr. Manuel Rodrigues Abreu, que lhe deseja, claro, um aniversário com muito amor, paz, alegria e saúde, e com mil beijinhos. Também os filhos, claro, deixam-lhe os parabéns, o Mário, a Patrícia, o Nelson, o Rafael, a Mariana, a amiga Saleto, outra grande amiga, e aqui estão já a seguir todos eles no seu direitinho, mas desde já junta-se o esposo, mas em especial os seus filhos, para dar os parabéns à mãe.

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5: Esta é a sua rádio, cá estamos então de volta. Tivemos também o tema Mãe Querida, um compasso de espera, mas agora prosseguimos da melhor forma. E esse tema Mãe Querida, claro que fui dirigir também à Dona Maria de Loures Teixeira Fernandes Abreu, no dia de hoje, com os parabéns do seu marido e, claro, à sua mãe querida dos seus filhos. Voltamos então à música e às nossas listas.
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5: E assim será, no fim de semana à porta estará o Júlio Pereira. Não esquecendo, no fim de semana, programa é gravado, as vossas listas são sempre entregues até o final do dia de sexta-feira. A festa continua de surpresa no aniversário com o Sr. Arlindo Andrade, 86 aninhos de vida, de Câmara de Lobos, na Inglaterra. Mais homenagens e parabéns pelo seu aniversário neste dia 8, começou no dia 7, da sua filha Almerinda, marido de 7 filhos, Pedro e namorada. Também da André e namorado, de todos os seus restantes filhos, filhas, genros, noras, netos e netas e bisnetos, Emily, Guilherme, Gabriel, Liam, Melanie, Matias e Mateus, uns presentes, outros ausentes, também os seus grandes amigos Celso Santos e a Rosa, marido e filhos, genros, nora e neto, Lucas, o Filipe Roque, esposa Emma e também a filha Princesa Nayara, também a Maria Roque, marido e filhos e demais amigos presentes e ausentes, deixem-lhe os parabéns e também antes de solidão temos João Ferreira Rosa, o fado dos saltos e bancos. O fado dos saltibancos também para a simpática querida Margarida de Câmara de Lobos, a residir na Bélgica, com os parabéns pelo seu 8º aniversário dos seus pais, efeitos no dia de ontem, Eva e Ezequiel, irmãos Yara, Júnior e Miguel, dos seus avós Fátima e Marco, a dos seus tios Marco e Eduarda, bisavós Floripas, Martinho e Filomena, de todos os tios e tias, primos e primas presentes ou ausentes, a tia Elizabeth, esposo e família, as suas amigas Nélia, marido, filhos e netos, a amiga Ana Paula, marido do senhor José, por filho, filhos e netos, a amiga Dona Rita, filhos e netos, a amiga Maria Roque, marido, filhos e netos, o amiguinho Filipe Roque, esposa Emma e filha Princesa Nayara, a amiga Margarida e os amigos da rádio. Agora sim, depois daqueles parabéns e da mãe querida, voltamos então exatamente com os parabéns à Dona Maria de Loures Teixeira Fernandes Abreu. Celebra então a Dona Maria de Loures, no dia hoje, dia 8, mais uma primavera. Os parabéns então é do seu esposo, o Sr. Manuel Rodrigues Abreu, e também dos seus filhos, que eram Mário, Nora e netas, Isabela e Laura, da sua filha Patrícia, genro e netos, Francisco e Carolina, o Nelson, Nora e netos, Tiago e Dina, estes com saudades estão em Jersey, o Rafael, Nora e netos, o Afonso e também aqui mais um netinho, já vou tentar aqui saber este nome. Mariana e Genro Enio, sua amiga Salete, também, a Graciela e filhos, que lhe mandam também um grande beijinho de parabéns. E amiga Andreia e filho, todos deixam-lhe os parabéns, com muita amizade, e também para já este fadinho de João Ferreira Rosa.

E mesmo na Inglaterra, mantendo a tradição da música pedida, jamais poderia faltar para o nosso amigo, o senhor Arlindo Andrade, agora com Carmen Silva e esse Adeus Solidão, porque solidão o amigo não tem, não. Está sempre bem acompanhado, com os parabéns da filha Almerinda, marido Anicete e filhos, Pedro e namorada, André e namorada, também todos os seus restantes filhos e filhas, genros, noras, netos e netas e bisnetos, Emily, Guilherme, Gabriel, William, Melanie, Matias e Mateus. Os parabéns também dos seus grandes amigos Celso Santos, Rosa, marido e filhos, genros, nora e neto Lucas, o Filipe Roque, esposa Emma e sua filha, filha deste casal, que é a princesa Nayara, e Dona Maria Roque, marido e filhos e demais amigos presentes e ausentes. Adeus, solidão para a amiguinha Margarida, que também não a tem, de Câmara de Ovos, a residir na Bélgica. A voz é de Carmen Silva. Os parabéns é pelos seus 8 aninhos de vida, Margarida dos Pais, Eva e Ezequiel. Também dos irmãos Yara, Júnior e Miguel, os avós Fátima e Marco, os seus tios Marco e Eduardo, os seus bisavós Floripas, Martim e Filomena, os tios e tias, primos e primas presentes da Madeira e ausentes da Madeira, a tia Elizabeth, seu esposo e família, também a amiga Nélia, marido, filhos e netos, amiga Ana Paula, marido do Senhor José Porfírio, filhos e netos, amiga Dona Rita do Bairro Espírito Santo e Calçada, filhos e netos, amiga Maria Roque, marido, filhos e netos, o amiguinho Filipe Roque, esposa Emma e filha Nagar, amiga Margarida e os amigos da rádio. Adeus, solidão. Para a nossa aniversariante, a Dona Maria de Lourdes Teixeira Fernandes Abreu. Não tem aqui a sua residência, mas penso que se não falhar, que não acerto no Euromilhões, deve ser dos lados do campanário. O certo é que Dona Dolores Teixeira Fernandes Abreu, há só uma, a Dona Dolores e mais nenhuma, por isso recebo os parabéns do seu esposo, o Sr. Rodrigues Abreu, que lhe deseja um aniversário muito feliz e uma longa vida ao seu lado. Os seus filhos também, claro, que tanto a mamãe desejam mesmo os votos, o Mário, Nora e netas, Isabela e Laura, a Patrícia, genro e netos, Francisco e Carolina, o Nelson, Nora e netos, que é o Tiago e a Diana, estes em Jersey, também o filho Rafael, Nora e netos, é o Afonso e o Matias, também a Mariana e o genro Enio, a sua amiga Salete, a amiga Graciela e filhos, que lhe manda um grande beijinho de parabéns à amiga Andrei e filhos e todos aqueles que estão presentes para lhe deixar os parabéns, Dona Dolores. E claro, em aniversário nunca estamos só, nem é? Nem todos os dias tem a família que lhe é querida. Até tem aqui um poema para lhe entregar, é uma surpresa, já vai seguir daqui a pouco. Entretanto, sempre bem acompanhada com a música Adeus, Solidão.

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5: Assim é, a Rádio Festival, a rádio oficial dos artistas madeirenses. Amanhã vamos ter música nova com o nosso amigo João Sousa. Vai nos acompanhar no espaço, como sempre nas manhãs de sábado. E no domingo temos sempre também 2 horas, entre as 11 e as 13 horas, totalmente dedicado às vozes da nossa terra. Temos também o Momento Certo, de 14 horas e 37 minutos. Ora então, estás-me a dar baile, vamos ao nosso baile, com este novo single do João Quintino, que temos promovido ao longo destes dias.

0: O baile dar todos os dias de João Quintino, aqui com divulgação através das nossas rádios e na Música Pedida. Música Pedida, um abraço ao Cia Rocha da Bem Posta Água de Pena, amiguinha que me ligou aqui, aqueles que também não tenho o número, só porque o número, que estava aquela atrapalhada a falar e a ouvir a música, acontece isto a quem trabalha, mas desde o início da emissão e no direto. Um olá a Fátima Reis, o Paulo Prestrela, Anabela Ferreira, José Oliveira, Ariete Gomes, também temos a Maria Martins, muito boa tarde, também o Cio Plácido, Daniel Sol, José Assis, de Oliveira do Hospital, Lúcia Santos, Maria Aurélia, passamos também para o amigo José Santos. José, com um abraço, amigo José, dos Carapuças. Temos que conversar, amigo, para trazer essas novas rádios aqui ao nosso programa. Ana Maria Ferreira, também muito boa tarde. Júlia Abreu, também uma tarde muito feliz. Conceição Maria Ferreira, na Itália. Júlia Abreu, muito boa tarde. Não é possível pedir músicas, aqui as músicas já estão pedidas, é só através de lista. Eliana Silva, muito boa tarde. Avançamos com o João Sousa. Cristina Gouveia de Santa Cruz, a nossa querida e adorada Maria Helena Plantes, no Brasil. Obrigado, Helena, pelos elogios. Também mais amigos, com certeza, aqui. Maria do Céu Xavier, de Santarém, bonita terra. Dando os parabéns aos aniversariantes. Vão conversando, vão tornando a tarde mais agradável. A Almarinda Pinte e também a Almarinda com as flores do seu jardim, deste lado do girassol, e as restantes flores, ali não me deu os nomes todos. Fátima Castro, também grande música, é sempre espetacular. Amiga também canta e muito bem. Depois de darmos o baile, vamos aos nossos comerciais.
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0: Um abraço e ficou para trás o amigo Ricardo Lameirão. Então, obrigado por essa chega. Muito obrigado, Ricardo. Estão sempre atentos. Manuel Costa, também muito boa tarde. Também entrou em contacto connosco o Manuel, o André Brito, Estás-me a dar baile, demos baile todos os dias. Também não esquecendo aqui outro ouvinte, que é a Visitação a Guiar, muito boa tarde. E também um momento que segue, especial por parte dos filhos, à Dona Dolores, que hoje faz anos.
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0: E assim é, Dona Maria Dolores Teixeira Fernandes Abreu, sempre tarde, mas chegou a tempo. Agora é o momento de deixar eu aqui esta mensagem, vou lê-la com muita amizade, vem por parte, olha, nem sequer tinha contado, são 6 filhos, é o Mário, a Patrícia, o Nelson, a Rafaela, a Mariana, falta um, portanto, o Mário, a Patrícia, o Nelson, a Rafaela, a Mariana, vamos aqui ver se depois conto bem ou não, mas aqui está nos os 6. Os filhos dizem então o seguinte à mãe, a mãe Dolores, a mãe Dona Maria Dolores. A nossa rainha, a nossa querida mãe, a mãe, somos 6 corações que batem por si, por isso falta um. A nossa rainha, a nossa querida mãe, somos 6 corações que batem por si. Obrigada por tudo, o amor e dedicação, por seres a nossa fortaleza, de que desejamos-lhe toda a felicidade do mundo, porque a senhora merece tudo do bom e do melhor. Nós te amamos muito, mãe. São dos seus 6 filhos que então deixam esta mensagem e dizem à sua mãe: minha mãe, o que é? É o grande amor da vida.

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1: Regressando novamente à Inglaterra, natural de Cambridge, com o nosso amigo desde o dia de ontem, com muitas surpresas, o Sr. Arlindo Andrade, a celebrar as suas belíssimas 86 primaveras. É a idade em um posto, por isso aqui está. Ele homenageado sem igual a sua filha Almerinda, marido Aniceto, filhos Pedro e namorada, Andréia e namorada, também todos os seus restantes filhos e filhas, genros, nores, netos e bisnetos, que é Emily, Guilherme, Gabriel, Liam, Melanie, Matias e Mateus, estão ausentes e presentes. Também os grandes amigos Celso Santos, a Rosa, marido e filhos, genros, Nora e o neto Lucas, o amigo Filipe Roque, esposa e a filha Nayara, a amiga Maria Roque, marido, filhos e mais amigos presentes e ausentes, dando continuidade, animação à festa, com Álvaro Florença, desgarrada da inveja. Mesma desgarrada para a nossa amiguinha Margarida, pelos seus 8 aninhos de vida, de Cambridge, residido na Bélgica. Margarida, os parabéns e a desgarrada e a oferta dos pais, Eva e Ezequiel, que amam muito, dos irmãos Yara, Júnior e Miguel, os avós Fátima e Marcos, tios Marco e Eduardo, bisavós Floripes, Martinho e Filomena, também os tios, tias, primos e primas presentes e ausentes, a tia Elizabeth, esposa e família, a amiga Nélia, esposo, filhos e netos, amiga Ana Paula, marido do Sr. José Porfírio, filhos e netos, amiga Rita do Bairro Espírito Santo, filhos e netos, amiga Maria Roque, marido, filhos e netos, o amigo Filipe Roque, mulher Emma e filha Nayara, amiga Margarida e os amigos da rádio. São seis corações a bater por si, Dona Maria de Lourdes Teixeira Fernandes Abreu, mas pelo que conto aqui, para já em filhos são cinco. Mas receba deles e também do seu marido os parabéns, é do seu esposo, o Sr. Manuel Rodrigues Abreu, dos seus filhos, então, que desejam à sua querida mãe o maior amor da vida, Mário, Nora e netos, Isabela e Laura, a Patrícia, genro e netos, Francisco e Carolina, também o Nelson, Nora e netos, Tiago e Diana estão em Jersey, o Rafael, Nora e netos, Afonso e Matias e a Sás. Eu, em matemática, parece que não sou bom. E a Sás, são seis corações, a Mariana e o Genrénio, está certo, na mensagem. São então os seus seis filhos, a deixar os parabéns, desgarrada da inveja com animação, amor e amizade, e um grande beijinho da amiga que é Andréia e filhos, e também não falhando de mais pessoas que lhe são mesmo muito queridas.

Todos amigos e amigas, todas as tardes, também deixo um grande abraço, além do Álvaro Florença, e também votos de continuação de um excelente dia de sexta-feira e também um bom fim de semana, que está à porta. Isto hoje foi assim, é complicado, mas está-se bem. Sempre que necessário, já sabe, alguma correção na lista, portanto, eu vi 6 e continuo a achar 5, acontece. 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Para esses casos, é o 291-762-984. 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Temos também, então, os nossos agentes, sempre relembrando que as vossas listas deverão ser entregues de segunda a sexta-feira, quer aqui na sede da Rádio Festival, no agente ou no colaborador. Poderá, e muito bem, deixar a sua lista, e agradecemos o empenho de todos, o empenho do Sr. Leonardo, do restaurante Bar São Brás, frente ao Centro Sul do Campanário, o restaurante e o Bar São Brás agora renovado com espaço fabuloso e comida de primeira, fotografia e bela arte com muita coisa, e Estreito Câmara de Lobos, o Clube do Oeste na Marginal da Ribeira Brava. 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Em esperança, sim senhor, hoje aos amigos de Nachica, é feriado, um bom feriado, então poderá deixar a sua lista na Padaria Esperança, sim, em que é Rua Tristão Vaz Teixeira, Associação Carros de Pão em Água de Pena e Tasca do Xenica, Lar dos Milagres, Machico. A um minuto da hora certa, lembramos este o seu programa de música pedida, consigo até às 17 através da telefonia, aí estamos nós, juntinho a todos vós, com a Rádio Festival Madeira, frequência 98.4 FM, a Rádio do Conselho da Ribeira Brava, Rádio Sol, frequência 103.7 FM, a Rádio Conselho da Ponta do Sol, Rádio Zarco, frequência 89.6 FM, a Rádio Conselho Machico, a Rádio Palmeira, frequência 96.1 FM, a Rádio do Conselho de Santa Cruz. Na caixinha mágica que é a telefonia, e só possível aqui na região autónoma da Madeira, trabalhamos em frequência modulada, mascada entre o mundo fora, claro, não poderíamos estar de fora da internet. Estamos na internet e nas redes sociais, no site individual de cada rádio e também no nosso habitual aqui no direto. Desde já também com um beijinho à amiga Gisela, bem aparecida. Espero que esteja tudo bem com a Gisela. Por cá estamos bem, espero que você se sinta feliz também. E conte connosco, e a nossa música é pedida até às 17, o relógio se avança e são exatamente 15 horas.

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4: Entramos na terceira hora de emissão do nosso programa do dia de hoje, dia 8 de maio. Estamos próximo do dia 13 de maio, mês de Maria, mês de saúde e alegria. Que assim seja e continue a ser toda a vida para o Sr. Alcindo Andrade, pelas suas 86 primaveras de Câmara de Lourdes na Inglaterra, com mais parabéns da sua filha Almerinda, marido Aniceto, filhos Pedro e namorada, Andréia e namorado, também os restantes filhos e filhas, genros, noras, netos e netas e bisnetos, Emily, Guilherme, Gabriel, Liam, Melanie, Matias e Mateus, ausentes e presentes, não faltando grandes amigos, também o estimam muito, o amigo Celso Santos, a Rosa, marido, filho, genros, nora e neto, Lucas, também o amigo Filipe Roque, esposa Emma e filha Nayara, a mãe do Filipe, outra grande amiga, Maria Roque, marido e filhos, demais amigos e amigas, deixando-lhes parabéns, estão juntinhos e festejaram ontem e continuam a festejar o seu aniversário, fazem festas, estão mais distantes, têm saudades suas, com Teresa Tarouca, saudade, silêncio e sombra. A amiguinha Margarida de Câmara de Lobos, a residir na Bélgica, também festeja os seus 8 aninhos de vida. Linda Margarida, és uma linda flor. Ah, flor Margarida. Por isso ela recebe os parabéns, são as Margaridas. Recebe a Margarida os parabéns dos pais, Eva e Ezequiel, os seus irmãos, Iares, Júnior e Miguel, os seus avós, Fátima e Marcos, os seus tios, Marco e Eduarda, os seus bisavós, Floripas, Martinho e Filomena, a sua tia Elizabeth, esposo e família, as suas amigas Nélia, marido, filhos e netos, Ana Paula, marido do Sr. José Porfírio, Noi Passo São Pedro Câmara de Lobos, filhos e netos, também a amiga Dona Rita de Câmara de Lobos, filhos e netos, a amiga Maria Roque, marido e filhos e netos, também o Filipe Roque, mulher Emma e filha Nayara, a amiga Margarida e os amigos da rádio, a minha pessoa Rocha Capelo e o colega Júlio Pereira. Para a Dona Dolores Teixeira Fernandes Abreu, estava lá, 6 corações, a bater calorosamente com beijinhos por si, mas são mais de 6. Olha, começamos com o doce coração e a alegria daquele que ama e quer vê-la sempre feliz na sua vida. É o seu marido, o Sr. Manuel Rodrigues Abreu. Outros corações, claro, são dos seus filhos, também noras e netos. Quer do Mário, nora e netas, Isabela e Laura, a Patrícia, genro e netos, Francisco e Carolina. Sexo a Patrícia, genro e netos, Francisco e Carolina, claro. O Nelson, nora e netos, Tiago e Diana, que estão em Jersey. O Rafael, nora e netas, netos, neste caso, que é o Afonso e o Matias. E a Mariana e o genro Enio. Como vê, são mais de 6 corações. A mala no poema está muito bem. Também a sua amiga Salete, amiga Graciela Filhos, que também lhe manda um grande beijinho, um feliz aniversário. Não ficando para trás, outra grande sua amiga, Dona Maria de Loures, que é a amiga Andréia e Filhos.

abraço ao nosso amigo sobre duas rodas, Lúcio Pinto. Um grande abraço, amigo Lúcio, também Rui Correia. E connosco, e a surpresa continua a chegar à Inglaterra de Câmara de Louros, ao nosso maravilhoso aniversariante, o Sr. Arlindo Andrade, que ontem completou a belíssima idade de 86 primaveras, mas muitas mais vão contar, por isso são os votos e a festa a continuar com a sua filha Almerinda, que não se cansa de homenageá-lo também, de fazer tudo para que a festa seja mais bonita de sempre, seu marido Aniceto e os filhos, Pedro e namorada, Andrei e namorado, todos os seus restantes filhos e filhas, genros, noras, netos e netas e bisnetos, Emily, Guilherme, Gabriel, Liam, Melanie, Matias e Mateus, ausentes e presentes. Mais parabéns dos seus amigos, o Celso Santos, a Rosa, marido e filhos, genros, nora e neto Lucas, o amigo Filipe Roque, esposa Emma, a filha Nayara, e também a Maria Roque, marido e filhos, e demais amigos, presentes ou ausentes, todos querem vê-lo muito feliz, ainda por muitos aninhos mais, e agora ninguém pode querer, ou está sempre ao seu lado, não fosse a Almerinda e toda a sua família, que diz através de Fernando Santana, que ninguém o vai abandonar, não me abandones, claro que não. Não abandonamos também a linda Margarida de Câmara de Lobos, a residir na Bélgica pelos seus 8 aninhos de vida, porque ela tem, sim senhor, sempre o carinho e a amizade dos seus pais, Eva e Ezequiel, os irmãos Yara, Júnior e Miguel, os avós Fátima e Marco, os tios Marco e Eduardo, os bisavós Floripas, Martinho e Filomena, os tios, tias, primos e primas presentes e ausentes, a amiga Elizabeth, esposo e família, as amigas Nélia, marido, filhos e netos, a amiga Ana Paula, marido, filhos e netos, a amiga Rita de Câmara Lobos, filhos e netos, a amiga Maria Roque, marido, filhos e netos, o Filipe Roque, esposa Emma e filha Nayara, e também a amiga Margarida e dois grandes amigos, Margarida Rocher Capelo e o Júlio Pereira, aqui os colegas da Música Pedida. Fernando Santana, não me abandone, jamais seria abandonada, Dona Maria Dolores Teixeira Fernandes Abreu. O erro até foi meu. Acontece. Não sei porque fiquei 8 do 6. Não, é hoje o seu aniversário. Ainda bem. Faz anos de um mês especial, que é o mês de maio. Os parabéns é do seu esposo, o senhor Manuel Rodrigues Abreu, também tem direito o que é seu. Também os seus filhos. É o Mário Nori Neto. Isabela e Laura, também a Patrícia, genro e netos, Francisco e Carolina, o Nelson, Nora e netas, Tiago e Diana, que estão em Jersey, o Rafael, Nora e netos, Afonso e Matias, a Mariana e o genro Enio. Muitos corações a bater por si e a alegria. Mas também, não ficando para trás, tem muita estima esta sua amiga Salete, a Graciela Filhos e também outra grande amiga, que é a amiga Andreia e Filhos.

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4: Festa surpresa a continuar. Fui ontem com o senhor Arlindo Andrade. Sim, senhor, com os seus 86 aninhos de vida e a música sem faltar de câmara luz na Inglaterra. Por isso, continuamos agora com a Amália, um belíssimo fado gaivota. E na gaivota levamos os parabéns da sua filha Almerinda, marido Anicete, filhos Pedro e namorada, também Andreia e namorado, de todos os seus restantes filhos, filhas, genros, noras e todos os seus netos e netas e bisnetos, Emily, Guilherme e Gabriel, Liam, Melanie e Matias. Ah, e o Mateus, ausentes e presentes. Ainda também, caro amigos, parabéns dos grandes amigos, Celso Santos, Rosa, marido, filhos, genros, nora e neto Lucas, o amiguinho Filipe Roque, esposa Emma e a princesa Nayara, Dona Maria Roque, marido e filhos e demais amigos e amigas. Com esta gaivota deixamos mais parabéns à nossa querida Margarida de Câmara de Lobos, a reside na Bélgica, por aí também há gaivotas. Para já fica a Bélgica fica mais no interior, mas elas agora andam por todo o lado. Pelos 8 aninhos de vida, levamos a gaivota, levamos também os parabéns da amiga Ana Paula, do Impasse São Pedro Câmara de Lobos, o marido Sr. José Porfírio, filhos Dinarte e Diogo André, e ausentes a filha Sofia Marta e namorada, neta Cristina Isório e também o Filipe José e os amigos da rádio. Isto não está fácil. Dona Dolores Teixeira Fernandes Abreu, será que está desta? Espero bem que sim. Poderá ter uma amiga Andreia, mas é Andreina. Quanto à mensagem, é beijinhos dos seus filhos e esposo, formam 6. Por isso, à nossa rainha, à nossa mãe, mãe somos 6 corações que batem por si. Obrigada por tudo o amor de educação. Por seres a nossa fortaleza, desejamos-lhe toda a felicidade do mundo, porque a senhora merece tudo bom. Nós te amamos eternamente ou infinitamente. Beijo, então, dos seus 5 filhos e o esposo faz 6. E então cá estão eles, Dona Maria Dolores, isto é caso para dizer, quando um não dá certo, os outros vêm atrás. Mas agora penso ver tudo certinho. Continuar os seus parabéns por parte então do seu esposo, que só é, claro, que é um dos amores da sua vida, Manuel Rodrigues Abreu, dos seus filhos, o Mário, Nora e netos, Isabel e Laura, Patrícia, Genro e netos, Francisco e Carolina, o Nel, também o filho Nelson e a Nata e o neto, Tiago e Diana, o Rafael e a Nora e o neto Afonso e Matias. Também está parabéns para os seus filhos, deram estes nomes lindos aos seus netos, eu gosto muito. E da filha, a Mariana e o genro Enio, da amiga Salete, da amiga Graciela, filhos que lhe mandam muitos beijinhos de amizade, amiga e também a sua amiga Andreina e filhos. Agora sim, deixando-lhes parabéns e também gaivota na voz da Amália Rodrigues.

0: Melhor do que isto?
1: É mesmo isto. Gaivota, belíssima interpretação de Amália Rodrigues, linda letra. Aqui um abraço ao nosso amigo Hugo Mendes, que não esquece, diz de França, a sua querida mãe, a Dona Maria da Luz, a família, a Dona Agostinha e a madrinha também. E Hugo, um abraço e cheira-me festa também para breve. Quanto isso, avançamos com António Mourão e Estranha Contradição, e a condição é de voltarmos novamente à Inglaterra. Natural Câmara de Lobos, por lá celebra o seu aniversário. O senhor Arlindo Andrade, são já 86 aninhos de vida. Para muitos continuar, pode sempre contar, e aqui a amizade essa infinita da sua filha Almerinda, marido Aniceto, os filhos Pedro e namorada, André e namorado, todos os seus restantes filhos e filhas, genros, noras, netos e netas e bisnetos, Emily, Guilherme, também o Gabriel, Liam, Melanie, Matias e o Mateus, ausentes e presentes, os seus grandes amigos Celso Santos e a Rosa, marido e filho, genros, nora e neto Lucas, grande amigo Filipe Roque, esposa e a filha Nayara, também a Maria Roque, marido e filhos, e demais amigos presentes e ausentes. António Mourão, Estranha Contradição, de regresso à Bélgica, também é de Câmara de Lobos, onde a Margarida vai celebrando os seus 8 aninhos de vida, com boa música e parabéns dos seus paizinhos, que a querem ver sempre sorrir e feliz vida fora. São eles, Eva e Ezequiel, irmãos Yara, Júnior e Miguel, os avós Fátima e Marcos, tios Marco e Eduarda, os bisavós Filipe, Martim e Filomena, os tios, tias, primos e primas presentes da Madeira, ausentes da Madeira, a tia Elizabeth, esposa e família, também a amiga Nelly, esposo, filhos e netos, Ana Paula, marido José Porfírio, filhos e netos, amiga Dona Rita, filhos e netos, a Dona Maria Roque, marido, filhos e netos, o Filipe Roque, esposa Emma e filha Nayara, e também a amiga Margarida, amigos de rádio, o Rogério Capelo e o colega Júlio Pereira. Penso que sim, agora tudo, também o poema lido direitinho, a festa essa continua, mas às vezes há interrupções na festa, nem tudo dá certo, mas agora

Nora e netas, Isabela e Laura, Patrícia, genro e netos, Francisco e Carolina, o Nelson, Nora e netos, Tiago e Diana, que estão em Jersey, o Rafael, Nora e netos, Afonso e Matias, a filha Mariana e o genro Hénio, também amiga Salete, amiga Graciela, filhos, e não faltando, amiga Andreina e filhos.

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2: Está na hora, mesma hora na Inglaterra, 15 horas e 34 minutos, mesma hora para continuarmos a entregar muita amizade. Parabéns ao valioso amigo, o Sr. Arlindo Andrade, 86 aninhos de vida, de Câmara de Lobos na Inglaterra. Pessoa muito querida e estimada pela família e grandes amigos. Por isso, todos desejam-lhe o melhor da vida e para assim continuar a ter muitos aninhos, começando, claro, quem está ao seu lado, a sua filha Almerinda, marido Aniceto e filhos Pedro e namorada, também a neta Andréia e namorado, todos os seus restantes filhos e filhas, também genros, noras e netos e netas e bisnetos, a Emily, Guilherme, Gabriel, Liam, Melanie e Matias e o Mateus, estão uns ausentes, outros presentes, também os parabéns do grande amigo Celso Santos, com um forte abraço, e a Rosa, marido, filho, genros, nora e neto Lucas, o amigo Filipe Roque, esposa Emma e filha Nayara, a amiga Maria Roque, marido e filhos, e demais amigos e amigas presentes e ausentes, e agora com João Ferreira Rosa e despedida, mas ainda não se preocupe, não é despedida, que a lista ainda não terminou e a festa também vai chegar ao fim de semana. Também despedida no fado para a Margarida de Câmara de Lobos, a residir na Bélgica. Na Bélgica eu moro há mais, pelos seus 8 aninhos de vida. Os parabéns são dos seus pais Eva e Ezequiel, os seus irmãos Yara, Júnior e Miguel, os seus avós Fátima e Marcos, seus tios Marco e Eduarda, bisavós Floripas, Martinho e Filomena, todos os tios e tias, primos e primas da Margarida, presentes da Madeira e ausentes da Madeira, a tia Elizabeth, esposa e família, as amigas Nélia, marido, filhos e netos, a amiga Ana Paula, marido José por filho, filhos e netos, a amiga Rita, filhos e netos, a também o amiguinho Filipe Roque, esposa Emma e princesa Nayara, a amiga Margarida e finalmente os grandes amigos aqui também, dos avós da família, que é os locutores da rádio, Margarida José Capelo e também o Júlio Pereira. De volta estamos também com a nossa simpática dona Maria de Lourdes Teixeira Fernandes Abreu, que tem, sim senhor, Maria de Lourdes Teixeira Fernandes Abreu, é um nome grande. Por isso também é uma grande senhora, mãe, esposa, avó e muito mais. Todos querem felicitar, desejar muitos aninhos de vida, claro, começando pelo seu esposo e um doce beijinho, Manuel Rodrigues Abreu. Segue-se então os seus filhos, o Mário, Nora e netas, Isabela e Laura, a Patrícia, genro e netas, Francisco e Carolina. Também o Nelson, Nora e netos, Tiago e Diana, estão em Jersey com imensas saudades suas, enviando muito carinho e parabéns. O Rafael, Nora e netos, Afonso e o Matias, a Mariana e o genro Enio, mas não ficam para trás. Grandes pessoas que fazem parte do seu dia-a-dia, da sua vida. A amizade é essa única, aqui está ela patente, a Salete, grande amiga, a Graciela, filhos, bem como também, não esquecendo a amiga, Andreina e filhos.

de Cabreloso a residir na Inglaterra, o aniversário continua do Sr. Arlindo Andrade, 86 aninhos de vida. Com mais parabéns, amizade e carinho da sua filha Almerinda, marido Aniceto, os filhos Pedro e namorada Andreia e namorado, também todos os seus restantes filhos e filhas, genros, noras, netos e netas e bisnetos, Emily, Guilherme, Gabriel, Liam, Melanie, Matias e Mateus, ausentes e presentes, não faltam também os parabéns do grande amigo de sempre, Celso Santos, amiga Rosa, marido, filho, genros, nora e neto, Lucas, o amigo Filipe Roque, esposa e filha, Nayara, também os parabéns da amiga Maria Roque, marido e filhos e demais amigos e também família presente e ausentes, todos estimam, claro, o Sr. Arlindo, uma pessoa muito querida e especial. E agora vamos ao fado da minha vida. Todos nós temos, também tem o Silvio também tenho, e o Francisco Peralta também. Fado da minha vida. Fado da minha vida para a vida da Margarida, que ainda vai nos 8 aninhos de vida. Câmara de Lobos, a residir na Bélgica. Leva também imensa amizade e parabéns, Margarida, daqueles que te amam na vida. Os pais, Eva e Ezequiel, irmãos Iara, Júnior e Miguel, os avós Fátima e Marcos, tios Marco e Eduardo, a bisavós Floripas, Martinho e Filomena, todos os tios e tias, primos e primas presentes e ausentes, a tia Elizabeth, esposa e família, as amigas Nélia, esposo, filhos e netos, Ana Paula, marido, filhos e netos, Dona Rita, do Bairro Espírito Santo, filhos e netos, o amigo Filipe Roque, esposa Emma e filha Nayara, a amiga Margarida e também, não esquecendo, amigos aqui da rádio, todos a desejar muitas felicidades. O fado da minha vida também tem o seu, não é? Dona Maria de Lourdes Teixeira Fernandes Áurea, cada um temos o nosso e são sempre diferentes. Pelo seu aniversário, neste dia de anos, os parabéns é daqueles que fazem parte da sua vida e querem vê-la sempre com saúde, sorrir e ser feliz. O seu marido, do Sr. Manuel Rodrigues Abreu, também não esquecendo os seus queridos filhos, o Mário, Nora e netas, Isabela e Laura, a Patrícia, genro e netos, Francisco e Carolina, o Nelson, Nora e netos, Tiago e Diana, que estão em Jersey, o Rafael, Nora e netos, Afonso e Matias, a Mariana e genro Enio, a sua amiga Salete, a amiga Graciela, filhos, não faltando mais beijinhos também, de outra grande amiga, que é a amiga Andreina e filhos.

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5: Seguimos agora e na música com a voz de David Garcia. E levamos essa aventura até à festa surpresa do Sr. Arlindo Andrade a comemorar os seus 86 aninhos de vida, grande personalidade, Camberlows, agora a residir na Inglaterra, com os parabéns da sua filha Almerinda, marido Aniceto e os filhos, Pedro e namorada, também André e namorado, de todos os seus restantes filhos e filhas, genros, noras e também netos, netas e bisnetos, Emily, Guilherme, Gabriel, Liam, Melanie, Matias e Mateus, presentes da Madeira e ausentes também. Também dos seus grandes amigos, Celso Santos e Rosa, marido, filho, genro, nora e neto Lucas. O grande amigo Filipe Roque, esposa Emma e a filha Nayara. Amiga Maria Roque, marido e filhos e demais amigos. Todos querem que o Sr. Arlindo continue a festejar muitos aninhos de vida e que, olha, não caia idade para ter boas aventuras. Margarida está no início da sua de Camberlows a residir na Bélgica, que voa bem alto e nas asas da aventura encontra sempre o melhor. É o que mais deseja aos seus paizinhos, Eva e Ezequiel, irmãos Iara, Júnior e Miguel, os seus avós Fátima e Marcos, tios Marco e Eduarda, bisavós Floripa, Martim e Filomena, os tios, tias, primos e primas, presentes da Madeira e ausentes da Madeira, a tia Elizabeth, esposa e família, a amiga Ana Paula, marido Sr. José Porfírio e família, a amiga Rita, do Baixo Espírito Santo e Calçada, filhos e netos, a amiga Maria Roca, marido, filhos e netos, o Filipe Roca, esposa Emma, filha Nayara e amiga Margarida e demais amigos, os dois aqui da rádio. Asas da aventura, viajamos ou então voamos com as asas via rádio, onde está em festa Dona Maria Dolores Teixeira Fernandes Abreu, celebrando mais uma primavera neste dia 8 de maio. Com os parabéns, foi uma aventura, não foi? Mas disse bem, conheceu. Está sempre ao seu lado para o que der e vier. Parabéns exatamente do seu esposo, o Sr. Manuel Rodrigues Abreu, também dos seus filhos, Mário, Nora, netas, Isabel e Laura, a Patrícia, o genro e os netos, Francisco e Carolina, Nelson, Nora e netos, Tiago e também, não faltando, a Diana, que estão em Jersey, o Rafael, a Nora e netos, Afonso e Matias, a Mariana e o Genrênio, segue-se as suas grandes amigas de sempre, a Saleta, a Graciela, filhos, não ficando para trás a sua grande amiga, também, Andreina e filhos.

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1: Tarde então de sexta-feira, 8 de maio, tivemos grandes chuvadas de manhã, mas agora o sol brilha. Mas o frio se continua. Estamos com 18 graus e por isso continuamos o nosso programa até às 17 horas, relembrando que tem sempre transmissão através das nossas rádios em FM, a Rádio Festival Madeira, frequência 98.4 FM, a Rádio Conselho da Ribeira Brava, Rádio Sol, frequência 103.7 FM, a Rádio Conselho da Ponta do Sol, Rádio Palmeira, frequência 96.1 FM, a Rádio Conselho de Santa Cruz. Uma feliz tarde, bom feriado, uma festa, dia do Conselho em Meixico, Rádio Zarco, frequência 89.6 FM, na internet, no site individual de cada rádio e também, não esquecendo, no habitual direto, onde vão conversando nas flores do jardim e não só, e nos vão vendo, e são muitos, porque há outros mais que vão pondo o gosto, não deixam alguma escrita, mas estão connosco, a todos vós. Uma continuação de um dia feliz. Relembrando também, poderá fazer a sua lista, já que referi os agentes, mas poderá fazê-lo e entregar também os colaboradores, se os conhece. A amiga Ana Paula, do Impasse São Pedro, Câmara de Lobos. Bernardete, Bico da Figueira, cidade de Câmara de Lobos. Simpática Teresa Caldeira, poderá fazê-lo no mercado. Se assim desejar, ele fará esse favor. E Delino Serrado Mar, Câmara de Lobos. Fernanda Carreira, Carreira Ribeira Brava. Dona Agostinha Pestana, Chote Jardim da Serra. Dona Maria Ascensão Quintal, Conjunto Habitacional do Palheiro Ferreiro, São Gonçalo. Dona Manuela Quintal, Cita Contenda Gaula. José Manuel, Rua das Levadas de Santa Cruz. E Rocha da Bem Posta, Água de Pena, Maria Isabel, Queimada de Baixo, Água de Pena, Didja Lira, Ribeira Seca, Meixico, Anabela Nascimento, Ribeira Seca, Meixico, Dona Luz Abreu, Caminho do Lume do Gual, 52, Estreito de Câmara de Lobos, e o Sr. João Batista Gouveia, que é bem conhecido pela Teixeirinha da Madeira, da Melaria, Flor do Corral, Corral dos Romeiros, Monte. Hora vai chegar, não tarda muito, alguns segundos. Entretanto, cumprimentando aqueles que estão menos bem na vida, se estão sozinhos, contem com a nossa amizade. Estou aí ao vosso lado. Estão doentes, internados em casa ou dos hospitais, queremos deixar aqui algum conforto, que as nossas músicas, as nossas palavras, para melhor passar o tempo, e aqueles que estão bem na vida, nunca sabemos o dia de amanhã, faço o bem sem olhar a quem, e que tanto gosto de desejados. Vamos também aqui então ter o sinal horário e continuar a nossa emissão de música pedida até às 17. Houve ali um trabalhozinho, mas está tudo bem, acontece. Esperemos que a tarde esteja a ser do seu agrado e que possa também desfrutar, como sempre, da melhor forma, a música e também a companhia em cada dia que passa. Muito boa tarde, e o relógio passa. São 16 horas.

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6: Você gosta, se nos ouve, claro é que gosta. O nosso sincero obrigado. Também gostamos de estar convosco, em especial com os nossos amigos em festa. O caso do Sr. Arlindo Andrade, grande homem de Câmara de Lobos a residir na Inglaterra. Por isso estamos em grande a felicitá-lo pelas suas 86 primaveras, com os parabéns da sua filha Almerinda, marido Aniceto, e os filhos Pedro e namorada, Andrei e namorado, todos os seus restantes filhos e filhas, genros, noras, netos e netas e bisnetos, Emily, Guilherme, Gabriel, Liam, Melanie, Matias e Mateus, presentes e ausentes, alguns presentes também na Inglaterra, outros aqui na Madeira. Também os parabéns dos seus grandes amigos, o Celso Santos e a Rosa, seu marido, filho, genros, nora e neto, Lucas, o amigo Filipe Roque, esposa Emma, filha Nayara. Também os parabéns da Maria Roque, marido e filhos, e demais amigos, todos deixam-lhe os parabéns, com João Braga. E olha, está famoso, tudo fala de nós e de si também, a grande amiga, celebrar 86 aninhos de vida. Para a Margarida, da Câmara de Lobos, a residir na Bélgica, os parabéns pelos seus 8 aninhos de vida, e os parabéns, tudo fala de nós, fala também de ti, e desejo o melhor para ti, a amiga Ana Paula, marido do Sr. José Porfírio, do Impasse São Pedro, Câmara de Lobos, filhos Dina Arte e Diogo André, a filha Sofia Marta e seu namorado, a neta Cristina Isara, e também o neto Filipe José, estes ausentes, e que também um beijinho, Margarida, da minha parte, Roger Capelo, e do colega Júlio Pereira. Tudo fala de nós, também falamos da nossa grande amiga, simpática, sempre jovem e bonita, Dona Maria Dolores Teixeira Fernandes Abreu. Pelo seu aniversário, continuo então com esses elogios, os parabéns, a melhor esposa, a melhor mãe, a melhor avó e muito mais, e grande amiga, todos desejam-lhe os parabéns, desde o seu querido esposo, o Sr. Manuel Rodrigues Abreu, o filho Mário, Nora e netas, Isabel e Laura, Patrícia, genro e netos, Francisco e Carolina, o Nelson, Nora e netos, Tiago e Diana, ausentes em Jersey, o Rafael, Nora e netos, Afonso e Matias, a Mariana e o genro Enio, a sua amiga Salete, Graciela, filhos que também não o esqueçam, mandam-lhe beijinhos de parabéns, a grande amiga Andreina e filhos, todos querem o melhor, em especial naquele poema exatamente são mais de 5 corações, dos 5, claro, do seu esposo, e dos 6 corações são o do seu esposo, somando o dos seus 5 filhos.

Amizade também sem ter fim, entregue ao Sr. Arlindo Andrade, que continua em grande a celebrar os seus 86 aninhos de vida. Por isso, as homenagens são imensas, de Câmara de Lobos da Inglaterra, em especial da sua filha Almerinda, marido Aniceto e filhos, Pedro e namorada, a filha Andreina e o namorado, também de todos os seus restantes filhos e filhas, genros, noras, netos e netas e bisnetos, que são exatamente a Emily, Guilherme, Gabriel, Liam, Melanie, Matias e Mateus, estão ausentes e presentes. Os seus grandes amigos, o grande amigo Celso Santos, a Rosa, marido, filho, genros, nora e neto Lucas de Câmara de Lobos, e por aí também em Londres, os parabéns do amigo Filipe Roque, esposa Emma, a filha Nayara e a Maria Roca, marido e filhos e demais amigos, agora com aqueles que estão mais distantes, saudades de si, Francisco Peralta, saudades de ti. Assim é também para a Margarida de Câmara de Lobos em Londres, a Resina Bélgica, com mais parabéns a esta nossa querida amiga, por parte então e saudades. E felicidades dos pais Eva e Ezequiel, juntinho a ti, irmãos Yara, Júnior e Miguel, saudades sim dos avós Fátima e Marco em Londres, os tios Marco e Eduarda, bisavós Floripes, Martim e Filomena, todos os tios, tias, primos e primas presentes e ausentes, a tia Elizabeth, esposo também e família. A amiga Nelly, esposo, filhos e netos. A amiga Ana Paula, esposo, filhos e netos. A amiga Dona Rita, do Bairro Espírito Santo, filhos e netos. A amiga Dona Maria Roque, marido, filhos e netos. O Filipe Roque, esposa Emma, filha Nayara. E também a amiga Margarida. E dos amigos aqui da rádio, formando assim um grande grupo. Margarida, desejar-te muitas felicidades. Saudades de ti, saudades também que entregue à Dona Maria de Lourdes Teixeira Fernandes, a Abreu, para assim melhor comemorar mais um aninho de vida. Estamos consigo com os parabéns do seu marido, o seu esposo, o Sr. Manuel Rodrigues Abreu, seus filhos, o Mário, Nora e netas, Isabel e Laura, a Patrícia, genro e netos, Francisco e Carolina, o Nelson, Nora e netos, Tiago e Diana, estão em o Rafael, Nora e netos, Afonso e Matias, e também a filha Mariana e o Genrénio. Segue-se então as suas grandiosas e valiosas amigas, de coração cheio, desejam-lhe saúde e o melhor da vida, quer a Salete, a Graciela e filhos, bem como também, não falhando, a sua amiga, que é exatamente a Andreina e filhos.

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5: Qualquer problema, não se esqueçam, também estamos atentos aqui no estúdio, poderá nos contactar, fixe o 291-762-984, 291-762-984. Quando também enviar a lista, poderá pôr algum contacto, alguma dúvida, nós contactamos, porque eu vejo aqui um João Macedo, não sei se faz parte da festa da Dona Maria de Lourdes ou não. O certo é que avançamos com uma bonita lenda, a Lenda das Rosas, de Frei Irmã da Câmara, para o Sr. Arlindo Andrade, pelos seus 86 anos de vida, de Câmara de Lourdes na Inglaterra, com os parabéns da sua filha Almerinda, marido Aniceto, e os filhos Petra e namorado, Andréia e namorado. Também os parabéns, não esquecendo, de todos os seus restantes filhos e filhas, genros, noras e também netos, netas e bisnetos, Emily, Guilherme, Gabriel, Liam, Melanie, Matias, Mateus, ausentes e presentes, os parabéns de grandes amigos, Celso Santos, Rosa, marido, filho, genros, nora e neto, Lucas, e Filipe Roque, esposa Emma, filha Nayara, e Maria Roque, marido e filhos, e demais amigos. A Lenda das Rosas entregue também, com muitos parabéns, à amiguinha Margarida, pelos seus 8 aninhos de vida, de Câmara de Lobos, a residir na Bélgica. E nesta lenda, é como fosse uma história, com os parabéns dos teus paizinhos, Eva e Ezequiel, dos irmãos Yara, Júnior e Miguel, dos avós Fátima e Marco, dos seus tios Marco e Eduarda, dos seus bisavós Floripas, Martim e Filomena, também dos restantes tios e tias, primos e primas presentes e ausentes, a tia Elizabeth, esposa e família, as amigas Nélia, marido, filhos e netos, também a amiga Ana Paula, marido do Sr. José Porfírio, filhos e netos, amiga Dona Rita, do Bairro Espírito Santo e Calçada, filhos e netos, amiga Maria Roque, marido, filhos e netos, o amigo Filipe, mulher Emma e filha Nayar e amiga Margarida, e os amigos da rádio. De regresso com esta lenda, entregamos também, junto à lenda, mais palavras de amor, carinho e amizade para a Dona Maria de Lourdes Teixeira Fernandes Abreu, que no dia de hoje celebra o seu aniversário. Dona Maria de Lourdes, os parabéns. Continua a ser do seu querido esposo, o Sr. Manuel Rodrigues Abreu, que tem por si um grande amor sem fim. Também à sua querida mãe, os parabéns dos filhos. Começamos pelo Mário, Nora e netas, Isabela e Laura, Patrícia, Genro e netos, Francisco e Carolina, Nelson, Nora e netos, Tiago e Diana, que estão em Jersey, o Rafael, Nora e netos, Afonso e Matias, a Mariana, o genro Enio, a amiga Salete, a grande amiga Graciela e filhos, que mandam também muitos parabéns e beijinhos, bem como também a amiga Andreina e filhos, não faltando todos, deixar-lhes os parabéns. Vejo aqui também, não sei se faz parte da lista, João Macedo. Olha, se faz ou não, depois é só me dizer, para que possamos colocar tudo em grande, este amigo João Macedo, que também está aqui num cantinho, as coisas que acontecem, e queremos saber se sim ou não.

Celina da Camacho, a Celina Teixeira traz-nos um grande tema, cantando Diz Seis Verdades. E Sr. Arlindo Andrade, tudo isto é verdade, a celebrar as suas 86 primaveras. Grande homem, continua a ser e sempre será, de Camberlouros, na Inglaterra, com os parabéns também ao seu maravilhoso pai, a sua filha Almerinda, marido Aniceto, e filhos Pedro e namorada, Andrei e namorado. Os parabéns de todos os seus restantes filhos e filhas, genros, noras, netos, netas e bisnetos, Emily, Guilherme, Gabriel, Liam, Melanie, Matias e Mateus, presentes e ausentes. Grande abraço e parabéns do amigo Celso Santos, da amiga Rosa, marido, filho, genros, nora e neto Lucas, do amigo Filipe, Roque, esposa Emma e a filha Nayara, e também os parabéns da amiga Maria Roque, marido e filhos, e demais amigos e família. Cantando Diz Seis Verdades, a verdade também que é belíssima, Margarida, e é uma flor, tem o nome de uma flor, que de Camberlouros, a residirem na Bélgica, com os parabéns pelos seus 8 aninhos de vida, dos seus queridos paizinhos, Eva e Ezaquiel, os seus irmãos, Yara, Júnior e Miguel, os avós, Fátima e Marco, os tios, Marco e Eduardo, também os bisavós, Floripas, Martim e Firmina, os seus tios e tias, primos e primas, presentes e ausentes. Não faltando também os parabéns da tia Elizabeth, esposa e família, amiga Nélia, marido, filhos e netos, amiga Ana Paula, marido, filhos e netos, amiga Dona Rita e filhos e netos, amiga Maria Roque, marido, filhos e netos, o amigo Filipe Roca, esposa Emma e filha Nayar, amiga Margarida, mais 2 beijinhos da nossa parte, Margarida, dos colegas aqui da rádio. A Dona Maria Dolores Teixeira Fernandes Abreu, cantando Diz Seis Verdades, verdade verdadeira, que é a melhor mãe do mundo, esposa, avó, sogra e muito mais, e amiga. Por isso, todo o expresso das palavras, o carinho e os parabéns pelo seu aniversário do seu marido, Manuel Rodrigues Abreu, filhos Mário, Nora e netas, Isabela e Laura, Patrícia, genro e netas, Francisco e Carolina, o Nelson, Nora e netos, Tiago e Diana estão em Jersey, Rafael, Nora e netos, o Afonso e o Matias, a Mariana e genro Enio, a amiga Salete, a amiga Graciela, filhos, que lhe mandam muitos beijinhos e parabéns, também amiga Andreina e filhos, e ainda poderá ser também ainda aqui, de alguém de nome João, exatamente, aqui João Macedo.

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5: Sem darmos por isso, são já 16 horas e 32 minutos rumo ao final da nossa edição do dia de hoje, mas continuando ainda até às 17, com os parabéns para o magnífico senhor Arlindo Andrade, 86 aninhos de vida, de Câmara Lobos, na Inglaterra, com os parabéns e também muita amizade, elogios não faltam, como pessoa que é, de amigos e familiares, da sua filha Almerinda, marido Andicete e filho Pedro, e namorada Andrei e namorado, também de todos os seus restantes filhos e filhas, genros, noras, netos, netas e bisnetos, Emily, Guilherme, Gabriel, Liam, Melanie, Matias e Mateus, estes 11 ausentes e presentes. Também dos grandes amigos, o grande Celso de Santos de Câmara de Lobos, a Rosa, marido, filhos e genros, Nora e neto Lucas, o amigo Filipe Roque, esposa Emma e filha Nayara, mãe do Roque, Dona Maria Roque, marido e filhos e demais amigos presentes e ausentes. Deixem-lhe os parabéns com a música de João Casanova, Nuvens Negras no Cais, pode acontecer. Estamos também de parabéns e continuamos a música de João Casanova com a linda Margarida de Câmara de Lobos a celebrar os seus 8 aninhos de vida. Para que haja sempre saúde e alegria, ficam esses votos, continuando o seu aniversário desde o dia de ontem na Bélgica, ou melhor dizendo, exatamente, com os parabéns dos pais Eva e Ezequiel, também dos seus irmãos Yara e Júnior e Miguel, os avós Fátima e Marco, os tios Marco e Eduarda, bisavós Floripas, Martinho e Filomena, os parabéns também a tia Elizabeth, esposa e família, da amiga das amigas Nélia, marido e filhos. Também os parabéns da amiga

Ana Paula, marido do Sr. José Porfírio, Rita, do bairro Espírito Santo e Calçada da Câmara de Ouros, e filhos e netos, amiga Maria Roque, marido, filhos e netos, o Filipe Roque, esposa Emma e filha Nayara, amiga Margarida e aqui os dois grandes amigos da rádio. Os parabéns prosseguem e também amizade e muito mais para a dona Maria Dolores Teixeira Fernandes Abreu, que continua a festejar o seu aniversário, vai durar até amanhã. Por isso, receba também mais parabéns e esperemos que amanhã o tempo esteja melhor, sem nuvens negras no cais, para continuar a festejar o seu aniversário com bom tempo e alegria, em boa companhia do seu esposo, o Sr. Manuel Rodrigues Abreu, dos seus filhos, Mário, Nora e netas, Isabel e Laura, Patrícia, Genro e netos, Francisco e Carolina, Nelson, Nora e netos, Tiago e Diana estão em Jersey, Rafael, Nora e netos, Afonso e também o Matias, ainda os parabéns da Mariana e o genro Enio, os parabéns da amiga Salete, da amiga Graciela, marido que também deixam-lhe os parabéns, e outra grande, grande amiga que é exatamente Andreina e filhos.

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3: Desde o dia de ontem ainda vai continuar, a fim de semana, a festa do Sr. Arlindo Andrade, merecida, 86 aninhos de vida, de Câmara Lobos, na Inglaterra. A música é essa, prossegue, Carlos do Carmo, não se morre, eu não canto a vida, agora já me perdi. Tenho ali, e o canto para não chorar. Olha, faço o mesmo, exatamente. E o canto para não chorar, está correto. Então canta e não chore, festeja sim alegremente o seu aniversário, com os parabéns da sua filha Almerinda, marido Aniceto e filhos Pedro e namorada, Andrei e namorado, também os parabéns a todos os seus restantes filhos e filhas, genros, noras, netos, bem como também netas e bisnetos, Emily, Guilherme, Gabriel, Liam, Melanie, Matias e Mateus, presentes e ausentes, parabéns dos seus grandes amigos, o Celso Santos, a Rosa, marido e filhos, genros, nora e neto, Lucas, parabéns do amigo Filipe Roque, esposa e filha, Nayara, e também a Maria Roque, marido e filhos, e demais amigos presentes e ausentes. E o canto para não chorar, olha, um bom lema de vida. Para a Margarida também, de Câmara de Lobos, residir na Bélgica, quem canta seus males espanta, pelos seus 8 aninhos de vida, que leva a vida sempre a cantar, com os parabéns dos pais, Eva e Ezequiel, irmãos Yara, Júnior e Miguel, os avós Fátima e Marco, os tios Marco e Eduardo, os bisavós Floripas, Martinho e Firmina, todos os tios e tias, primos e primas presentes ou ausentes, a tia Elizabeth, esposo e família, também a amiga Anélia, esposo, filhos e netos, amiga Ana Paula, marido do Sr. José Porfírio, filhos e netos, Dona Rita do Barro Espírito Santo, filhos e netos, amiga Maria Roque, marido, filhos e netos, o amigo Filipe Roque, esposa Emma, filha Nayara e amiga Margarida e os amigos da rádio. Eu canto para não chorar, não sou muito chorar, faço também toda a vida, Dona Dolores Fernandes, Abreu, mais vale a pena cantar do que chorar, só se for por um bom motivo. Mas não vai chorar, vai sim cantar, se alegrar, pois é a festa do seu aniversário, com os parabéns do seu amado esposo, o Sr. Manuel Rodrigues Abreu, fazendo parte então daqueles 6 corações, os restantes 5, dos filhos Mário, Nora e netas, Isabela e Laura, a Patrícia, genro, netos, Francisco e Carolina, Nelson, Nora e netos, Tiago e Diana, estão em Jersey, o Rafael, Nora e netos, Afonso e Matias, a Mariana e o genro Enio, a sua amiga Salete, a Graciela e filhos, que mandam-lhe muitos beijinhos, a sua amiga Andreina e filhos, e se há algum problema, o João Macedo. Mas para já, todos eles, muitos parabéns e faço mesmo, eu canto para não chorar.

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4: E na sua rádio voltamos a entregar os parabéns desde o dia de ontem. Surpresa a celebrar os seus 86 aninhos de vida. Grande pessoa, grande homem de Câmara de Lobos na Inglaterra, o Sr. Arlindo Andrade, muito conhecido também por cá. Por aí vai celebrando o aniversário, em boa companhia da simpatia da sua filha Almarinda, o marido Aniceto, os filhos Pedro e namorada, também da neta Andreia e namorado, de todos os seus restantes filhos e filhas, genros, noras, netos e netas, Emily, Guilherme, Gabriel, Liam, Melanie e Matias, e o Mateus, presentes e ausentes. Também os parabéns dos seus grandes amigos, o grande amigo Celso Santos, a Rosa, marido, filho, genro, nora e neto Lucas, também do amigo Filipe Roque, esposa Emma e a filha Nayara, e a dona Maria Roque, marido e filhos, e de todos os amigos, presentes e ausentes. Senhor Arlindo, todos querem vê-lo muito feliz e por isso temos aqui para si, ao fechar a nossa emissão do dia de hoje, Celina e António, na desgarrada, madeirense, bem madeirense, apesar de estar aí na Inglaterra a sua festa, e claro que amanhã ainda resta mais música da sua lista após a 1 da tarde. Desgarrada madeirense, chega também à Bélgica para a Margarida celebrar os seus 8 aninhos de vida. Os parabéns é dos pais, Eva e Ezequiel, dos irmãos, Yara, Júnior e Miguel, dos avós, Fátima e Marco, dos tios, Marco e Eduarda. Também os parabéns dos bisavós, Floripes, Martinho e Filomena, dos seus queridos também, não faltam todos os tios e tias, primos e primas, presentes na Madeira e ausentes da Madeira, a tia Elizabeth, seu esposo e família, as suas amigas Nélia, marido, filhos e netos, a amiga Ana Paula, marido, filhos e netos, a amiga Rita do Baixo Espírito Santo e Calçada, Câmara de Lobos, filhos e netos, a amiga Maria Roque, seu marido, filhos e netos, amigo Filipe Roque, esposa Emma, filha Nayara e amiga Margarida e os amigos Roger Capelo e o Júlio Pereira. Deixam-te os parabéns, linda Margarida, com esta desgarrada madeirense. Claro que a festa continua amanhã. Desgarrada madeirense, também com os parabéns para a Dona Maria Dolores Teixeira Fernandes Abreu. Começou mal, bons acabamentos. Esperemos bem que sim. Ainda vai, a festa vai continuar, eu sei, após a música pedida, e amanhã ainda vai voltar, já vi, ainda bem. Para continuar a celebrar o seu aniversário, com os parabéns do seu esposo, o Sr. Manuel Rodrigues Abreu, os seus filhos, quero o Mário, Nora e netas, a Isabel e a Laura, a Patrícia, genro e netos, o Francisco e a Carolina, o Nelson, Nora e netos, Tiago e também Diana, com saudades da sua querida mãe e sua avó, estão em Jersey, do filho Rafael, Nora e netos, Afonso e o grande Matias, a Mariana e o genro Hénio. Não faltam também, amiga Maria Dolores, mais parabéns com imensa amizade, beijinhos e abraços, da amiga Salete, Graciela e filhos, e também da sua grande amiga Andreina e filhos. Todos juntinhos, deixem-lhe os parabéns, e esta desgarrada madeirense também, amanhã, claro que há mais. Para já, por hoje, ficamos com esta desgarrada madeirense, relembrando aqui a nossa programação. Seguimos, como sempre, aqui na Rádio Festival, com um espaço musical, com muita música portuguesa. Logo mais às 18 horas estará então o DJ Júlio Pereira, como sempre, em festa. O outro intervalo musical e às 21 horas e regresso à antena com os fatos de sempre. Na Rádio Sol, uma tarde feliz, não sei com sol ou não, mas com boa música, assim acontece na Rádio Palmeira e a Rádio em Festa, do Conselho em Festa, a Rádio Zarco, com o Walter Costa e gente da minha terra. Temos também ainda aqui a informação para que possa nos acompanhar amanhã no programa de sempre, nas manhãs de sábado, quem gosta de estar connosco. Estaremos com música nova com o artista João Sousa, a não perder, e a não perder sempre também a Hora dos Madeirenses, que é o fim de semana entre às 11 às 13 horas. Caros amigos, aqueles que estiveram connosco através das nossas rádios FM, não posso dizer o vosso nome, são muitos, saúde, bom fim de semana. No direto vou-me despedindo então do amigo Paulo, da Anabela, não faltando da Rosa Botelho, também aqui um amigo há pouco que estava de Jersey, deixando um abraço, e Manuel Jesus também, um grande abraço, a Verónica Pereira, na África do Sul, aqui tentando chegar esse amigo, Paulo Estrelo, já referi, e outros amigos mais, Maria Helena Plantes, e também aqueles que deixaram o direto e aqueles que estão a nos ouvir, mas daqui não estão a conversar. Espero que tenham gostado da nossa emissão, se gostou, olhe, volte sempre. Eu, João Gomes, que está em Jersey. E assim terminamos, da melhor forma, com a promessa da música pedida, amanhã após as 13 horas, ao fim de semana começa sempre um pouquinho mais após as 13, com o Júlio Pereira. Estarei então às 10 da manhã, e o fim de semana será um fim de semana também, uma vez mais, com a promessa de alguma chuva. Esperemos que o tempo não atrapalhe o fim de semana, tenha um fim de semana feliz e seja feliz também.

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0: Boa tarde.

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4: 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Para já, nesta emissão, falamos também de música. Há Cláudia Pascoal, que convidamos para tocar este Quase Dança.

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1: 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Realmente, a Isa, ela nasceu assim, de novo, né?
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3: A pior dor da minha vida foi exatamente quando eu descobri um abuso contra minha filha de 6 anos. Eu lembro que no dia eu rolava pelo chão. Era uma dor dentro tão grande que eu queria me rasgar. Não conseguia mais trabalhar, eu não conseguia mais viver. Essa era a realidade. Quando eu não estava focada em vingar, eu estava focada em querer tirar a minha vida e a vida dos meus filhos por conta disso. Só que o meu sofrimento não começou aí. Eu já vinha sofrendo muito antes. Separei do pai dos meus filhos e tinha deixado meus filhos em casa com ele e vim para São Paulo. Então aí foi o que aconteceu. Uma pessoa que eu confiava, uma pessoa próxima de mim, que deixei dentro de casa, foi quem tinha abusado da minha filha. E ela chegou para mim e falou, mãe, isso sempre aconteceu comigo. Ele sempre fez isso comigo. Então daí eu pensava, ela tem razão de ter raiva de mim. Foi eu quem coloquei dentro de casa. Onde eu morava, existe o Tribunal do Crime. E ali eu cheguei e fui até aquelas pessoas pedir ajuda para eles. E levei uma foto, que eu tinha uma foto da pessoa. Essas pessoas falou que realmente ia encontrar e quando eu encontrasse, seria eu quem ia fazer aquele serviço. E era isso que eu queria. Eu sonhava que eu pegava essa pessoa e torturava até a morte. Mas a dor dentro de mim continuava. Era muito grande, eu sofria muito quando eu olhava para minha filha e lembrava de tudo que tinha acontecido com ela. Vinha os pensamentos que eu era culpada, né? Que para mim não tinha mais jeito, que eu ia viver com aquela dor pro resto da vida e que minha filha ia crescer com raiva de mim, que era o que estava acontecendo. A minha filha não tinha mais respeito por mim, ela tinha ódio. Minha casa era um inferno entre eu e meus filhos, eu não tinha paz. Um dia eu decidi que eu ia tirar a minha vida, então eu falei, eu vou comprar remédio, coloco num suco, eu dou para eles e depois eu tomo. E fui comprar. Quando eu cheguei para comprar, não tinha.

0: voltei para casa frustrada por isso. Ela começou a ir para as baladas, para baile. Ela, cada vez mais, eu via minha filha se perdendo no mundo das drogas. E aquilo ia me frustrando cada vez mais até chegar a um outro ponto de eu pensar: eu vou tirar a minha vida e a vida deles novamente. E um dia eu subi na minha cama, amarrei uma corda, falei: é hoje. Esse sofrimento acaba. Quando eu coloquei a corda no pescoço, chegou um meu filho pequeno e falou assim: mãe, me ajuda. E dali eu lembro que eu olhei para os meus filhos e falei: eu já sou sozinha. Eu já não tenho nem mãe nem pai. Como que eu vou deixar meus filhos sozinhos? E então daí eu sentei com meus filhos e falei: eu preciso de ajuda. Eu odiava a figura masculina com toda a minha força. E eu carregava um ódio tão grande dentro de mim que chegou ao ponto de eu fechar meus olhos e ali eu imaginava eu amarrando a pessoa numa cadeira e ali eu arrancava a unha, eu arrancava os cabelos, eu ia cortando as pessoas ao pouco, porque o meu desejo não era só a morte, não era chegar, morreu. Não, eu queria que aquela pessoa ali sofresse tudo que tinha feito com a minha filha. Então, depois de um tempo, foi onde eu conheci o meu marido. E daí, a gente começou a se relacionar. Eu pensava assim: é só mais um na minha vida que eu vou fazer sofrer, que era esse o meu objetivo, e não vai dar em nada. Só que o Matheus era diferente. Ele era uma pessoa calma. A família do meu marido frequentava a Igreja Universal. Porém, ele falava de Deus para mim, mas eu não dava ouvido. O primeiro dia que eu decidi ir à igreja, eu lembro que tentei entrar na porta 4 vezes. Era como se eu chegasse até o meio do caminho e eu levitasse e fosse parar bem à frente. Era assim. E eu voltava, falava: eu quero ir para a igreja. Eu falava para mim mesma: eu quero ir para a igreja. Não conseguia, foi umas 4 vezes nessa. Até o momento que eu levantei a minha cabeça e falei: é para lá que eu quero ir. Eu lembro que eu comecei a ouvir um monte de vozes e parece que meus pés não saíam mais do chão. Eu falo que a minha mente gritava: entra, mas o corpo não obedecia. Eu ouvia as pessoas passando por mim bem lentamente e com uma voz bem grossa, as pessoas falavam, mas eu pedia socorro, mas ninguém me ouvia. Aquele homem falou assim: me ajuda, Senhor, me ajuda a entrar. E eu entrei. E na hora que eu entrei, ali foi um momento que eu falo que o Senhor Jesus me abraçou. Ele me abraçou, ele não me julgou por tudo que eu já tinha feito. Eu não sou merecedora, eu não merecia. E ele simplesmente falou: venha. E eu ouvi. Eu ouvi e dali eu saí decidida. Eu falei: eu vou mudar. A mesma força que eu colocava antes para fazer o que era ruim, o que era mal, falei: agora eu vou colocar para Deus. No início não foi fácil, né? Quando eu ouvi a palavra e eu vi que eu precisava perdoar, ali era um conflito dentro de mim. Que eu pensava: como eu vou perdoar alguém que me fez tanto mal, que eu ajudei e me magoou? Mas a palavra ela foi entrando e ali eu decidi. Eu tomei a decisão de ouvir, obedecer e praticar a palavra de Deus. Então, daí começou o meu processo de libertação nas correntes, meditando na palavra. A palavra do Senhor tirou todos os traumas, todos os medos, toda a dor. E ali eu já estava livre de todos aqueles sentimentos de raiva, de ódio. Já estava tudo muito bom, mas ainda faltava o principal, que era o Espírito Santo. Então, nessas buscas, eu buscando, eu ali meditando e pedindo a Deus todos os dias, naquela quinta-feira, 15/5/2020. Eu tinha acordado bem cedinho, eu tinha me arrumado e meditando. Eu ajoelhei e comecei a falar: Senhor, Tu me conhece, meu Deus. Mas se Tu não me der o Teu Espírito, quem garante que eu não vou voltar a ser a velha Simone? Então me dá do Teu Espírito, eu preciso do Teu Espírito. E naquele momento, Ele falou: eu sou contigo já, minha filha, eu estou contigo. Eu só queria sair, assim. Eu lembro que naquele momento eu levantei e eu comecei a falar: Senhor, muito obrigada, meu Pai. E eu queria sair falando de Deus para todo mundo. Eu queria falar: olha, Deus é bom. Falar que eu tinha conhecido, que eu não, ninguém me falou. Não foi, não era de ouvir falar, mas que sim, que o Senhor estava dentro de mim. E dali em diante Ele permaneceu e está comigo. Eu provei e posso falar, Ele não é só bom, Ele é maravilhoso. Deus é extraordinário, Deus é perfeito, Deus é o meu tudo. O Espírito Santo é a minha força. Eu nunca mais quis olhar para trás. Dali eu só olhei para frente. Hoje eu falo que os 35 anos da minha vida que foi jogado no lixo já foi recompensado. Hoje a paz na minha casa, a harmonia, hoje a alegria. Hoje, no lugar, eu falo que hoje no lugar da vingança, há misericórdia. Né? E, inclusive, um livro que me ajudou muito foi O Prazer da Vingança, do Bispo Macedo. É um livro que eu recomendo. Esse livro vai te ajudar, tenho certeza. Assim como me ajudou. Inclusive, minha filha, que passou por todos esses traumas, ela também venceu. Eu e minha filha, nós somos muito amigas, graças a Deus. Hoje, eu e meu marido caminhamos juntos, somos felizes. E o nosso maior objetivo, além da nossa salvação, é levar para outras pessoas aquilo que Deus nos deu.
1: Essa é a sua casa. É no meio dessa bagunça que você é obrigado a conviver. Mas observando do alto, o Deus Pai olhou para a sua criação com um amor que não pode ser expresso com palavras e decidiu fazer algo que nenhum de nós ousaria fazer. Deu o seu único filho. Desde o pecado no Éden, o ser humano descobriu algo que até nos dias de hoje reflete em muitas decisões: o egoísmo. É muito comum encontrarmos na sociedade filhos ingratos e rebeldes que, mesmo sendo criados com amor, carinho e educação, devolvem como troco as piores decisões.
2: Seja bonita, sua mãe tem que chegar do serviço e passar por... Isso é uma humilhação pra mim. Você fica meu serviço. Você tá igualzinho o seu pai, moleque. Olha que vergonha, onde eu moro é a minha vida inteira.
1: É muito parecido com o povo de Israel, que sempre viveu num ciclo de cair e levantar. A história da humanidade é marcada por escolhas imperfeitas e muito pecado. Deus Pai tentou de todas as formas resgatar essa aproximação entre o homem, mas sempre foi decepcionado. Mas foi nessa decepção que o Deus Pai tomou a decisão mais importante e que mudaria para sempre todo o rumo da humanidade.
3: Porque Deus amou o mundo de tal maneira que deu o seu Filho unigênito, para que todo aquele que nele crê não pereça, mas tenha a vida eterna.
1: Como explicar esse amor? Como definir tamanha compaixão e misericórdia para um ser humano tão ingrato? A vida de Jesus na Terra foi um testemunho da generosidade de Deus. Ele caminhou entre os pecadores, curou os doentes, consolou os aflitos e ensinou sobre o amor, a humildade e o perdão. Ele veio para mostrar o caminho de volta para o Pai, para nos lembrar do nosso propósito divino, e mesmo assim, muita gente ainda hoje despreza esse amor. Quantos de nós teríamos a coragem de dar nosso único filho por amor aos outros? É muito fácil dar uma camisa quando se tem 20. É muito fácil dar uma cesta básica quando se tem 10. Mas e quando temos apenas uma? É fácil dar quando temos muito. E difícil quando temos apenas um. Hoje, muitas almas continuam a se perder, ignorando o amor do Pai. Elas desperdiçam a dádiva da salvação, mesmo diante do sacrifício divino. Quão pobre é o entendimento de quem pensa que Deus quer as nossas coisas. Ele não quer o seu carro, a sua casa ou o seu dinheiro. Ele quer a sua única vida, o mais precioso que você tem, a sua única alma. Todos os dias, o inferno recebe novas almas que desprezaram o amor do Deus Pai e que agora, aos gritos, estão lembrando que era possível trilhar uma jornada para o céu. Aproveite esse momento para refletir. O que você tem feito com o amor do Deus Pai? Como você tem valorizado? Pense bem, pois a pior decisão do ser humano é desprezar esse amor.
4: Neste momento, vamos unir a nossa fé. Prepare o seu copo com água. É momento de oração.
5: Em nome do nosso Senhor Jesus, nós entramos em oração agora em favor, ó Deus, de todas as pessoas que estão aflitas, aqueles que têm pensado que a vida já não faz mais sentido, que já não vale mais a pena viver, que é melhor morrer, acabar com tudo, é melhor sumir, é melhor desaparecer, pessoas que têm pensado que foram esquecidas até mesmo pelo Senhor. Mas agora, nesta oração, eu peço a Deus, envolva essa gente, envolva aqueles que têm vivido sem paz, as pessoas que estão no fundo do poço, que estão jogadas, abandonadas, desprezadas, como se não valessem nada. É assim que muitas pessoas têm se sentido, como algo imprestável, como algo descartável, um objeto descartável que, após ser usado, é lançado no lixo. Meu Deus, somente o Senhor pode levantar essa pessoa, porque tudo que tem acontecido na vida dela tem feito com que ela mergulhe numa depressão, num buraco que parece que não tem mais fim. Essa pessoa tem vivido os seus dias em amargura, em dor, em sofrimento. Os seus dias têm sido de choro, de lágrimas, de opressão, de depressão. Há pessoas que já pensaram muitas vezes em desistir da família, do trabalho, de tudo. Estão em depressão, angustiadas, estão tristes. Mas eu te peço, Senhor, toque em cada uma delas e faça o milagre acontecer. Porque ninguém é capaz de conhecer o que está nesse coração. Ninguém sabe a realidade da vida dessa pessoa, somente ela e o Senhor. E o Senhor, que conhece, que tem visto tudo que tem ocorrido com essa criatura, o Senhor pode dar a ela o alívio, pode dar a solução. Ó Senhor, faça isso, porque o Senhor se importa com o sofrido. Às vezes, na hora do desespero, da aflição, há pessoas que dizem: Deus não existe, porque se Ele existisse, Ele mudaria a minha situação. O Senhor certamente não leva em consideração essas palavras, porque quando a pessoa está aflita, Senhor, ela fala o que na realidade ela não queria falar. Mas eu peço, mostra para ela que o Senhor existe. Mostra para esta mulher que o Senhor é real, tão real como o ar que nós respiramos. Mostra que o Senhor existe. Dê um sinal para ela agora, Senhor. Dê um sinal que ela sinta uma paz no coração, um alívio na sua alma, que ela seja envolvida pelo Teu Espírito agora, nessa prisão, nesse quarto de um hospital, nessa casa. Ela está no seu quarto, trancada, e faz agora a oração, ou às vezes nem ora, mas está a ouvir essa oração. Que o Senhor Espírito Santo faça acontecer um milagre. Liberte de toda dor, seja física, seja na alma. Liberta essa criatura dessa prisão. Venha quebrar essas correntes que tem amarrado essa pessoa, que tem mantido essa pessoa presa há tantos anos. Faça, meu Deus, com que a vida dela seja mudada. Que o Senhor consagre esse copo com água, de maneira que, ao beber, que vem imediatamente o alívio, a cura, e que essa pessoa tenha forças, porque o que muitos precisam é de ânimo, coragem, forças, porque essa pessoa não tem tido ânimo para nada. Ela está prostrada nessa cama e não tem ânimo para se levantar. Mas ao beber dessa água, ela vai ser tomada por uma força, não da água, mas a força do Espírito Santo. E ela vai se levantar. Aquela que não conseguia se alimentar, vai se alimentar. Vai ter outra reação agora. Eu te peço em o nome do Senhor Jesus. Amém e graças a Deus. Graças a Deus. Agora, beba dessa água com toda a sua fé. Beba, beba na certeza de que agora mesmo o Espírito Santo te liberta, te livra. Seja curado, seja liberto, seja abençoado.

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1: Olá, meus amigos, que nesta programação de sábado nós temos boas novas para você. Deus é a luz, Deus é vida, Deus é a paz, Deus é a família, Deus é a saúde, Deus é a prosperidade, Deus é a libertação e, sobretudo, a salvação. Chegamos nesta madrugada para ajudar você, podemos ajudar você, queremos ajudar você. Você, meu amigo taxista, caminhonista, você que trabalha no Uber, talvez você esteja aí no seu plantão, no seu trabalho, ouvindo, no seu radinho. Agora você tirou um momento para fazer o seu lanche, tomar o seu pequeno almoço. Existe a solução para você. Talvez você recebeu uma notícia ruim, está aí chorar em casa, está desesperado, está em opressão, está depressiva e não consegue dormir. Ouça essa mensagem que nós vamos dar para você aqui na nossa programação Na Hora do Milagre, e daqui a pouco nós voltaremos. Essa canção nós apresentamos para você, oferecemos para você, para que você tenha paz. E nós já voltamos já já com todos vocês.

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4: Pastor Flávio, domingo é o dia do Senhor. Domingo é onde nós buscamos a plenitude do Espírito Santo. Domingo é onde nós colocamos a nossa força. Todas as reuniões na Igreja Universal do Reino de Deus são abençoadas. É prazerosa. Eu tenho prazer de fazer reunião para ajudar as pessoas. Mas domingo nós colocamos toda a nossa força para que essas pessoas que chegam vazias, elas recebam o Espírito Santo.
5: E saiam dali transformadas e cheias da presença de Deus para enfrentar os desafios que elas encontram no dia a dia. Nos domingos, e principalmente este domingo agora, nós estamos convidando as mães que sofrem com filhos e querem trazer até Deus esses filhos por quem elas já tanto lutaram, mas não obtiveram resultado. Que é o caso, por exemplo, da senhora Maria, ela que sofreu com o filho quando descobriu que ele estava a consumir drogas e começou a roubar a família para sustentar o vício. Ela assistia o filho sendo agredido pelo pai, e o pai agredindo o filho, e o filho agredindo o pai. E com isso ela era uma pessoa muito triste, até que ela chegou à Igreja Universal. Ela usou a fé e hoje a família está transformada, pois quando nós usamos a fé, Deus é poderoso para fazer o milagre.
4: Veja, pastor Flávio, que havia uma desavença no seio da família e nós oramos domingo pela família. Nós vamos agora ouvir esse belíssimo testemunho da senhora Maria e voltamos com todos vocês.
6: Dois anos depois de ter casado, tive o meu primeiro filho. Quando eu vim descobrir, aos 17 anos, que ele estava a consumir drogas. Roubou o pai, assaltou a empresa do pai. E também uma vez roubou 300 euros ao avô. Teve um acidente muito grave. Aí o médico só queria falar com a senhora porque vou-lhe amputar a perna pelo joelho. Casei, tinha 20 anos, fui muito feliz. Dois anos depois de ter casado, tive o meu primeiro filho. E tenho 4, mas esse foi o primeiro. E, entretanto, pronto, ele teve na escola, sempre bem comportado, cresceu perfeitamente, sem qualquer problema. Até que ele chegou a uma certa idade que não queria estudar. Não queria aprender a profissão do avô. Meu pai era empreiteiro de obras. E ele então foi trabalhar com o avô. Correu tudo muito bem. Ele foi com 13 anos trabalhar com o avô. Quando eu vim descobrir, aos 17 anos, que ele estava a consumir drogas. Então aí foi muito doloroso, tanto para mim como para o meu pai, não é? Ele era muito querido pelos donos das obras. Gabavam-no muito, porque ele sempre trabalhou, ser tão jovem. Para mim foi um choque, não é? E entretanto, como ele fumava, era heroína que ele fumava na altura, e começou, enquanto ele teve forças para ir trabalhar, eu ainda nem pensava tão pouco que ele estava a consumir, porque o que a gente ouvia era que eles perdiam-se logo, não é? Só que, no total, ele andou 10 anos na droga. Pronto, entretanto, eu ainda tentei interná-lo numa clínica que a Segurança Social me aconselhou, com medicação para ele conseguir deixar a droga. Ele esteve lá 3 dias, apareceu-me, era um dia às 4 da manhã, dentro de um táxi, a bater à porta para eu ir pagar o táxi. Mas o que é que aconteceu? Homem, eles não me dão a medicação e eu estou a sofrer. E saltei o muro e vim-me embora. O meu marido, além de ser uma pessoa super nervosa, já tinha problemas desses, começou a se meter no álcool. E então eles jogavam à pancada os dois. Eu punha-me no meio dos dois a pedir ao meu pai, pelo amor de Deus, para ele não levantar a mão ao pai. Tu não viste isso nunca na casa do teu avô, filho, isso não se faz. Homem, mas ele é que me desafiou. E o meu marido, depois com o álcool, era muito agressivo para o filho. A mim, claro, deixou-me muito magoada, muito triste com aquela situação. Toda a roupa que eu trouxe da Suíça e de França, não é que cá não havia, ele vendeu tudo e a bom dinheiro, porque eram tudo coisas boas, não é? A roupa era totalmente diferente do que havia cá. E casacos de pele vendeu-me 2. Depois, quando eu dei conta que ele estava a levar e coisas de casa, ele chegou a tirar comida da arca, né, porque eu fazia as compras à semana, e ele tirava uma vez assim, mas então o meu marido ia buscar, não é, porque eu trazia para toda a semana, e você assim, mas ele não trouxe esta peça de carne assim, assim. Ai, pois eu não sei. Mas nunca me lembrei que ele tivesse, e fosse à arca para trocar por droga. Até que um dia ele disse, você realmente desculpa lá, mas fui eu que levei. Roubou o pai, assaltou a empresa do pai. Para o pai foi uma vergonha, não é? Naquela altura, porque a gente tinha vindo fora e ele abriu aquela empresa com um sócio, não é? Também uma vez roubou 300 euros ao avô. Quando foi dessa altura que ele estava na droga, trabalhava num laboratório de análises clínicas. E mesmo o doutor lá, ele dizia, não há chance para isso. Eles podem ir, mas depois se largam a droga, metem no álcool, se largam o álcool, metem-se na droga. É muito difícil deles deixarem. E estas instituições, é só para se encherem de dinheiro. Entretanto, havia lá uma vizinha minha que o filho dela também andava na droga. E pronto, eu fui muito abaixo, emagreci bastante, que eu era muito mais forte do que sou agora, mas emagreci bastante e essa moça disse-me, eu encontrei paz, sossego, olha, eu nem me preocupo mais com eles. Se quiseres vir comigo, eu vou, mas, olha, eu vou só para ver o que isso é. Mas ela nem me falou de igreja nem nada, só disse que andava aqui e lá. Então as coisas que foram mudando, eu fui fazendo os votos por ele, não é? Pronto, veio, andámos assim, talvez uns 2 anos, mais ou menos. Até que quando a gente deu conta, ele disse, oh mãe, tenho uma surpresa muito grande para te dar. Então, sabes há quanto tempo é que eu não consumo drogas? Nem me lembro delas. Então, eu estive a fazer as contas há mais de 4 meses que eu não consumo drogas. Começou a trabalhar novamente, depois já comprou o carrinho dele, já andava, tinha a vida dele estável. Deus da Igreja Universal livrou o meu filho da droga e deixou-o limpinho.

0: teve um acidente muito grave, que foi outro milagre que Deus fez. Ele, quando eu cheguei ao hospital, ligaram-me a dizer que ele tinha ido para o Hospital São José, e eu fui lá e o médico, era um senhor tão carrancudo médico, e ele disse-me, a senhora sabe o que é um picado de carne? O seu filho tem um picado de ossos. Só queria falar com a senhora porque vou-lhe amputar a perna pelo joelho. Eu nem disse ao meu marido o que o médico me disse. Vim para o altar com a fotografia dele, vinha sempre e orava por ele. No outro dia de manhã, o médico disse, esteja cá amanhã às 8 da manhã para eu lhe dizer como é que correu a operação. Ontem, no outro dia de manhã fui, quando eu bato à porta, o doutor mandou-me entrar, era uma trave, um jovem. E eu fiquei assim, não foi este que o operou. E ele levantou-se e disse, olha, primeiro de tudo quero dar os parabéns que a senhora não faltou com as vitaminas a este menino. A senhora sabe que ele tem, ainda está a crescer o osso. Você não sei, doutor. Eu não percebo nada de medicina. Não sei. Pois, olha, eu raspei o osso da bacia e completei-lhe a perna. Então foi muito difícil para ele recuperar, mas graças a Deus tem a perninha dele, não é? Está perfeito. Quem o vê assim, com 1,80 m, ninguém diz que ele que teve o problema que teve naquela altura. Casou e pronto, lá está o casal feliz. Graças a Deus não deu mais problemas. Tenho mais duas raparigas e mais um rapaz. A minha Sónia, que é a mais velha, começou a vir comigo também. E então, vai, um dia eu chego a casa e ela assim, mãe, hoje vi um anúncio na televisão, eu quero ir. E então ele foi se inscrever para a Força Aérea. Quando ela mostrou o papel, ela deu o testemunho. Quando ela veio e trouxe a inscrição, de 600, no total, homens e mulheres, não é? Mas de mulheres ela ficou em primeiro lugar. E o pai tinha sido também militar na Força Aérea, então o pai ficou todo vaidoso. E ainda está, ainda hoje está na Força Aérea. O mais novo, casaram, fez agora, portanto eles se casaram em agosto, ainda não tem um ano, pois. Jesus deu-lhe uma mulher de Deus. É. Depois do meu marido falecer, pode haver pessoas que tenham mais recordações dos maridos, eu não tenho. E então o meu filho veio ao funeral do pai, estava em lua de mel. Não quero que a gente fique aqui uns diazinhos para lhe fazer um bocadinho de companhia, até passar esta dor mais aflita. E vocês podem ficar o tempo que quiserem, não tem qualquer problema. Eu tanto estou bem com vocês como sem vocês. Jesus é maravilhoso. É muito bom mesmo.
1: O senhor vê que uma desavença causa destruição no seio da família, quando não há paz, quando há briga, quando há discórdia. E muitas separações estão acontecendo nos dias de hoje. E na Igreja Universal do Reino de Deus, pastor Flávio, eu sou casado, graças a Deus, já tenho 27 anos que eu já estou casado. O senhor é casado também, tem uma experiência, podemos falar do casamento. O bispo tem nos orientado a respeito do casamento, nos orientado porque tem uma experiência com Deus. Procuramos seguir os exemplos bons e Deus tem nos abençoado. E por isso transmitimos para as pessoas o sentido do casamento na hora da reunião, onde elas são envolvidas com a presença de Deus, porque Deus é Pai, Filho e Espírito Santo.
2: Deus é Pai, Filho e Espírito Santo. Deus é a família e Ele quer que as famílias sejam felizes. Por isso é que nós valorizamos tanto a família, porque depois da nossa vida com Deus, depois do Espírito Santo, depois da salvação da nossa alma, o bem mais precioso que não tem dinheiro no mundo que pague é a família. Por isso você que está a sofrer na família, você que é uma pessoa que quer lutar pela sua família, mas não tem ninguém que lhe apoie. Busque a Deus, que através da sua fé em Deus, na palavra de Deus, a sua família vai ser restaurada. Nos domingos nós fazemos essa oração e várias famílias têm sido transformadas e guardadas e protegidas por Deus também.
1: Nós vamos agora ouvir testemunhos de fé, pessoas que chegaram à Igreja Universal do Reino de Deus e elas foram transformadas pelo Espírito Santo. Voltamos já já.
3: Nós temos aqui conosco a senhora Tereza Trigueiro, que passou por muitas lutas, sofreu bastante, teve um filho viciado em drogas, e a dona Tereza também sofreu com a doença autoimune, que era lúpus. A senhora passou por tudo isso, né?
4: Sim, muita luta. E eu tive traição, meu marido traiu e...
3: Depois de quanto tempo de casamento?
4: 25 anos.
3: E aí depois dessa traição acabou o casamento?
4: Acabou o casamento e o meu filho ficou traumatizado também, porque antes de ele sair de casa ainda levou o seu tempo de brigas em casa. E o meu filho costuma dizer que é uma pessoa como se devisse e depois cegasse. Começou a haver doenças e então o meu filho entrou no mundo das drogas.
3: Com que idade?
4: Devia ter aí uns 18 anos.
3: E passou a usar que tipo de drogas?
4: Heroína. Muito difícil, muito difícil. Só quem tem filhos com isso, ele sempre trabalhou para sustentar o vício.
3: Esse filho ficou nas drogas quanto tempo?
4: Uns 10 anos, talvez.
3: Certo. E ele queria deixar e não conseguia?
4: Não conseguia.
3: E quando foi que surgiu a doença na senhora?
4: A doença foi era muito cansaço, que eu procurava saber o que é que eu tinha, não conseguia. Fizeram uma biópsia e depois dessa biópsia é que descobriram que era o lúpus. O cabelo caía-me, era o cansaço, que é um extremo cansaço e dores nas articulações.
3: E o que os médicos disseram para a senhora?
4: Os médicos diziam que não tinha cura, pronto, eu tomei a tomar a medicação e estava a ser controlada com a medicação. Só fui curada quando entrei na igreja.
3: A senhora chegou à Universal a convite de alguém?
4: Foi através de testemunho.
3: Certo, a senhora viu um testemunho,
4: também
3: se identificou
4: de lupus, sim.
3: De cura de lupus.
4: Sim, sim, sim.
3: É, a senhora viu a sua vida ali, a senhora
4: sim,
3: pensou,
4: sim.
3: Olha só, é o problema que eu estou vivendo.
4: Exato.
3: E usou a sua fé. A senhora pensou, se essas pessoas foram ajudadas, eu também serei.
4: Uhum.
3: Quando a senhora entrou pelas portas da Universal, a senhora já participou das reuniões, buscou um atendimento com o pastor? Como foi?
4: Eu tinha tanta sede. Eu estava na altura, foi o último atestado que eu tinha. Estava com um tipo de depressão. Naquela altura não se falava muito em depressão, mas pronto, era. Estava com atestado e então estava em casa e eu ia às reuniões às 3 e às 8. No mesmo dia. Então, portanto, a minha libertação foi muito rápida porque eu tive uma entrega muito, muito grande.
3: A senhora disse que já no primeiro dia já havia um resultado.
4: Primeiro dia, exatamente, no primeiro dia vi resultado. Dormi, pronto.
3: Já não conseguia dormir há muito tempo?
4: Sim. Tomava medicação para dormir.
3: Não era uma noite boa?
4: Não, não.
3: E aí a senhora, naquela noite, a senhora teve uma noite diferente?
4: Sim. Logo no dia, Deus mostrou para mim que era comigo. Logo no primeiro dia que eu entrei na igreja. A minha preocupação maior era o meu filho.
3: Certo.
4: Mas o primeiro milagre foi a minha cura.
3: Curada de lúpus.
4: Sim.
3: Já não tinha mais os sintomas que a senhora tinha
4: não,
3: antes?
4: Não, não.
3: Nunca mais voltou os sintomas?
4: Não, nunca mais.
3: E sobre a questão do filho que usava heroína já há 10 anos, se libertou?
4: Libertou, está liberto há mais de 20 anos.
3: Nunca mais usou drogas?
4: Não.
3: A vida da senhora mudou por completo?
4: Completamente.
3: A senhora recebeu paz?
4: Paz. Eu costumo dizer que nunca estou sozinha. Tenho sempre Jesus comigo. Eu converso com Ele como estou a conversar com o Senhor Bispo. Com as pessoas quando dizem que têm solidão, que não conseguem... precisam de conviver e assim. Eu não sinto essa necessidade.
3: Não sente solidão?
4: Não.
3: Mesmo que esteja sozinho em casa...
4: Estou sempre conectada com Deus.
3: Isso é importante. Isso é muito importante. Não existe amigo melhor do que Deus, né, dona Tereza?
4: Não nos acusa, não está a julgar e está sempre disposto a ouvir-me.
3: E tem sempre o conselho, a palavra para nos dar. A vida da senhora mudou por completo?
4: Completamente.
3: A senhora recebeu o Espírito Santo?
4: Pastor, por incrível que pareça, eu entrei em maio para a igreja e eu fui batizada com o Espírito Santo na campanha de Israel, na primeira campanha de Israel. Eu não conhecia bem, eu queria era o Espírito Santo, eu queria, pregava-se muito a armadura de Deus e eu queria ter a armadura para vir as setas do maligno e não me atingirem.
3: Quer dizer, a senhora não estava preocupada em resolver problemas, mas a senhora queria uma mudança de vida.
4: Queria o Espírito Santo, nem percebia muito bem.
3: E aí recebeu o Espírito Santo.
4: Exato.
3: E com o Espírito Santo, claro, vida nova, né?
4: Vida nova. Vida 30 anos aqui firme com Jesus.
3: A dona Maria do Céu, que está aqui conosco, com que idade a senhora tentou o suicídio?
5: Eu tentei o suicídio talvez com 30 e tal anos. 30 para aí, 30 e poucos anos.
3: 30 e poucos anos. Só tentou suicídio quantas vezes?
5: Eu tentei 3 vezes.
3: Mas por quê? Como é que estava a sua vida?
5: A minha vida estava uma desgraça total, porque eu tinha portanto, eu tinha, via vultos, ouvia vozes, eu não conseguia dormir, portanto, eu desde a meia-noite até ao clarear do novo dia, eu não conseguia sair de onde eu estava, porque eu sentia-me rodeada de presenças.
3: A senhora não tinha paz?
5: Não tinha paz.
3: A sua alma vivia atribulada, atormentada?
5: Sem dúvidas. E portanto, eu achava, a vida para mim era um fardo. Não tinha qualquer, a minha vida não tinha qualquer sentido. E portanto, os problemas espirituais ninguém nos entende, porque, sei lá, ia falar com quem que tinha estes problemas, não tinha ninguém. É, por exemplo, eu estava em casa e sentia como mãos me sufocando. E esta falta de paz, que eu não estava bem em lado nenhum, procurei por todo o lado, eu fui a Bruxa, eu fui a diversos sítios, mas nada encontrei, não encontrava paz em lado nenhum. E isso, eu deitava-me a pensar no suicídio e acordava a pensar no suicídio.
3: Quer dizer, a senhora, pela falta de paz, né, a senhora preferia a morte do que viver daquele jeito?
5: Preferia a morte, porque eu achava que a vida não tinha sentido. Eu pensava assim, a viver é isto, então eu não quero viver. Então tentei, mas eu até achava que nem para morrer eu nem a morte queria nada comigo, porque eu não tive que tentar 3 vezes e nem a 3ª vez isso aconteceu.
3: É, na verdade, a morte queria levar a senhora e levar para o tormento.
5: É verdade.
3: Mas Deus guardou,
5: Deus não,
3: né?
5: Deus não permitiu.
3: Deus guardou, porque ele sabia que um dia a senhora ia conhecer a palavra dele, a senhora ia se voltar para ele. Quando a senhora chegou ao Universal, a senhora procurou, a senhora foi convidada por alguém, assistiu um programa, como foi?
5: Nunca tinha ouvido falar da Igreja Universal, mas foi na última tentativa de suicídio que eu ouvi falar na Igreja Universal, por mais estranho que pareça, porque eu estava na minha casa tentando o suicídio e dentro de mim uma voz tão suave. Se te sentes só e abandonada, alguém te ama, Jesus. Igreja Universal do Reino de Deus. E junto à minha casa, nessa altura, havia uma igreja onde eu passava todos os dias para o trabalho. Só que nunca valorizei. Mas a partir daí vi uma luz no fundo do túnel. Fui lá, não foi fácil, porque eu não conseguia entrar na igreja. Quando eu chegava ao passeio, havia como uma barreira que impedia de eu entrar. Eu não sabia o que era. Mas houve uma sexta-feira que eu terminei e entrei. E foi aí que começou a minha luta de libertação. Comecei a ir às quartas-feiras, à sexta-feira ou ao domingo. E pronto, e houve uma transformação de vida. Conforme a minha entrega, Deus foi-me limpando, porque eu tinha muita mágoa, dentro do meu coração havia muita mágoa, Deus foi-me lapidando. E consoante a minha entrega, a transformação começa dentro para fora, e conforme a minha entrega, Deus foi-me transformando a minha vida.
3: E a senhora recebeu o Espírito Santo?
5: O Espírito Santo, que foi a maior riqueza que alguém pode ter. Nada importa no mundo, porque tudo fica por aí, mas sim, o Espírito Santo é a base de qualquer pessoa. É a maior riqueza.
3: E com o Espírito Santo veio a paz, veio a mudança para a sua vida.
5: A paz completa. Eu já podia durante a noite levantar-me, correr a casa, por coisa que eu não podia fazer.
3: Tinha forças, né?
5: Tinha forças.
3: Passou a ter forças para lutar, para vencer os problemas.
5: Encontrei razão de viver, encontrei paz, encontrei saúde, porque eu também tive um problema muito grave de saúde. Entretanto, um dia fui ao médico e descobriram um tumor galopante, que eu tinha que ser operada rapidamente, porque a minha vida estava em perigo. E pronto, e depois fui operada e foi um sucesso, porque os médicos admiravam-se como é que eu consegui reagir numa operação tão grave, tão complicada. E portanto foi mesmo o poder de Deus, porque eu disse para Deus quando entrei naquele bloco: olha, meu Deus, eu para sair daqui e envergonhar o teu nome, eu não quero sair viva. E quando eu acordei e vi que estava viva, aí começou uma grande luta, nasceu dentro de mim uma grande força. E pronto, e consegui vencer tudo, mas foi porque Deus já era comigo. Deus já me
3: Muito
5: tinha
3: bem.
5: Dado
3: o Espírito
5: essa
3: Santo
5: força.
3: Já estava
5: já
3: com a senhora.
5: Estava comigo.
3: É isso. Quando o Espírito Santo está com a pessoa, ela tem forças para lutar e para vencer. Senhora Margarida passou por muitas lutas, momentos de desespero?
6: Muitos momentos de desespero mesmo, sim, senhor.
3: Qual foi o maior desespero da sua vida?
6: Quando eu tentei o suicídio, ia tentar o suicídio porque já não aguentava mais o sofrimento.
3: Qual era o sofrimento?
6: Os sofrimentos foram muitos. Para além de problemas de saúde também, tive depressão. Era depressiva, era muito triste, vivia angustiada, desesperada. E eu tive um casamento conturbado e com muitos, muitos ciúmes, violência doméstica. Até que chegou ao ponto que eu quis tentar tirar a minha vida, porque o sofrimento já era... Já
3: achava era. Que não tinha mais jeito.
6: Achava, sim, sim. O que mais me marcou foi as dores de cabeça, que eu sofri 25 anos... Mais ou menos 25 anos com dor de cabeça, sem encontrar a solução. Os problemas maiores vieram com o casamento, porque até aí até piorou a situação das dores de cabeça, porque eu sofri com violência doméstica, comecei a sofrer violência doméstica desde o namoro. E eu deixei levar, achando que com o tempo que ia mudar, e aquilo não mudou. Até chegou o fim do casamento... Sempre por causa das violências domésticas.
3: Quer dizer, quando a senhora namorava...
6: Sim, sim.
3: A senhora já apanhava.
6: Já.
3: Mas por que a senhora não terminou o namoro?
6: Porque a pessoa deixa levar pelo coração, né?
3: Pensa que o outro vai mudar.
6: Sim, sim, que ele vai mudar. Que...
3: Não mudou, né?
6: Não mudou.
3: Piorou?
6: Não, piorou, porque as agressões, com o passar do tempo, ficaram mais violentas. Até o ponto dele estar sempre ameaçava que me matava.
3: Ameaçava de morte?
6: Sim, sim, sim.
3: Já tinha filhos na altura?
6: Sim, sim, já tinha. E depois, quando eu os filhos, a pessoa começa a ter que aguentar, porque já tem esta criança. Depois vem outra, a pessoa diz, como é que eu vou fazer agora se eu separar com dois filhos, com três filhos? E assim continua, né? E nunca mudou. Até cheguei ao ponto que lá decidi mesmo o divórcio, que senão a minha morte estava nas mãos dele, sim. É. De certeza.
3: Se a senhora, não tinha, a senhora chegou a um ponto que não deu para suportar, mas era traída também?
6: Várias vezes.
3: É. Como se não bastasse a violência?
6: Traída até na minha própria casa, no dia do meu casamento.
3: Traiu no dia do casamento?
6: Dia do casamento.
3: Quer dizer, chegou uma situação da vida da senhora que a senhora estava tão desesperada, traída, apanhava do marido, com depressão, que a senhora pensava, viver desse jeito é melhor morrer.
6: Não, morrer. Foi por isso que eu ia tentar o suicídio. E não pus o plano em prática, porque entretanto eu hoje eu vejo que foi já a mão de Deus, porque ele entrou por trás. Eu estava

0: Sim,
1: um golpe fatal.
0: sim, para não demorar.
1: Para não demorar.
0: Era isso, a intenção era essa.
1: Quando foi, dona Margarida, que a senhora, que quando terminou o casamento, a sua vida não mudou por causa disso? Mas mudou quando?
0: A minha vida mudou quando eu comecei a entender a palavra de Deus. Quando eu fui convidada para a Igreja Universal. Quando entrei para a igreja, comecei a ouvir a palavra, comecei a fazer as correntes. Aí a minha vida começou a mudar. Começou a mudar, comecei a ter saúde, a depressão saiu e eu comecei a ter paz, porque também não tinha paz. Comecei a dormir, que não dormia. Aí que a minha vida começou a mudar.
1: Como é a vida da dona Margarida hoje?
0: Hoje, pois eu recebi o batismo com o Espírito Santo. Hoje sim, hoje eu vivo. Porque antes eu sobrevivia, hoje eu vivo.
1: Curada da depressão?
0: Sim, senhor. Curada de todos os problemas de saúde, graças a Deus. Sim, senhor. Hoje tenho saúde, tenho paz. Hoje, graças a Deus, a minha vida é outra.
1: Muito bem, é isso, né? Deus faz a verdadeira mudança. O Espírito Santo vem e transforma tudo da paz.
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0: Nós temos a senhora Lara, que está aqui conosco, que sofreu com muita tristeza, depressão e pensava em morrer.
1: Pensava em morrer, só não tentei cometer esse ato porque já tinha estado na igreja antes e sabia que não podia fazer isso.
0: Sabia da verdade.
1: Sabia,
0: né?
1: Da verdade, que não, aí não teria, o sofrimento seria eterno. Então eu pedi a Deus para morrer, para me levar. Mas tudo começou com pensamentos de tristeza, porque os meus pais separaram-se, eu era muito nova, tinha 5 anos. E aquela tristeza foi nascendo, foi indo comigo.
0: Te acompanhou
1: revolta.
0: Ao longo da vida, não é?
1: Sim,
0: que é o que acontece
1: revolta.
0: Com muita gente. Mas a pessoa carrega uma tristeza, carrega, e desde a infância, né?
1: É verdade, Sr. Bispo. Eu até nem sempre foi assim. Eu tentei lutar, a minha família tinha muitos problemas, a minha mãe tinha doenças e nós sempre tivemos uma vida muito difícil, uma vida financeira complicada e muitos problemas espirituais mesmo na família. E eu tentava ajudar a minha mãe, conforme eu lhe disse, eles separaram-se, e era eu e ela. Ela, entretanto, juntou-se mais tarde com o senhor, que é o meu pai de criação. No entanto, ela sempre lutou muito por mim e eu sentia-me na obrigação de ser forte e a ajudar. E fazia, pronto, fazia por onde. No entanto, as coisas não davam certo, começaram a não dar certo. E então chegou esse momento de que eu sentia-me incapaz. Isso trouxe os pensamentos de morrer.
0: Quando foi que você falou que estava afastada, né,
1: Sim,
0: de Deus?
1: senhora.
0: Quando foi que retornou mesmo e pegou firme na sua fé, passou mesmo a buscar Deus?
1: Quando eu comecei a frequentar a igreja, fui pela minha mãe, fui para ajudar a minha mãe, para que ela estivesse bem. No entanto, eu participava dos propósitos, participava das orações. Estava nas reuniões, fazia as correntes também, e houve um dia que ela não pôde ir e que eu tomei. Antes eu ia por ela e naquele dia eu já fui por mim. E nesse dia eu percebi que já haviam coisas que eu tinha ultrapassado, eu já estava a ter objetivos, eu já estava a começar a olhar as coisas de outra forma. E aí foi quando eu comecei a lutar por mim, para me libertar de todo aquele peso que eu trazia, não é? E fui-me libertando, libertei-me das perturbações que tinha. Eu tinha muitos pesadelos de noite, acordava muito cansada, com a sensação de que estava a cair da cama. As coisas foram desaparecendo. Na altura nem se falava muito em depressão. Depois, mais tarde, é que a indicarem os sintomas da depressão, eu entendi que tinha tido uma depressão. E fui-me libertando. Libertei-me da depressão, libertei-me da vontade de morrer, das perturbações. Mas o ano passado recebi o Espírito Santo e tudo ficou diferente.
0: Recebeu o Espírito Santo, e foi a maior experiência da sua vida.
1: Sim, foi a maior experiência, porque sem Deus nós não somos nada. Enquanto eu tentei ir pela força do meu braço, as coisas não andaram. Quando eu decidi priorizar o Espírito Santo e que realmente precisava dele, que não o tinha e que precisava de Deus e que precisava de começar tudo de novo, então passei a pôr Deus em primeiro lugar e as coisas foram
0: Aí
1: todas
0: mudou
1: diferentes.
0: tudo, né?
1: Mudou a maneira de pensar, a maneira de agir, tudo,
0: Quando
1: Bispo.
0: Deus é o primeiro, tudo muda. A dona Neuza, que está aqui conosco, perdeu a mãe, não é, dona
2: Sim.
0: Neuza? E quando tinha
2: 12
0: 12
2: anos.
0: anos. Como é que foi isso?
2: Quando eu tinha 12 anos, minha mãe estava grávida e foi para ganhar o bebê e lá ela morreu no hospital. Aí ficou eu com 12 anos e mais 6 irmãos, inclusive o bebezinho que nasceu aquele dia.
0: Ela não escapou.
2: Não.
0: E quem é que teve que cuidar do bebê?
2: Eu.
0: Com 12
2: Com
0: anos.
2: 12 anos. Minha avó já era avançada a idade. Minha avó já tem uma idade avançada, que é a mãe da minha mãe. Então, minha avó dava as instruções e eu cuidava com 12 anos. Teve que ser mãe de todos, né?
0: Muito difícil,
2: Foi
0: né?
2: difícil. Meu pai estava ali, meu pai também já não interessava com as coisas de casa, porque ele não sabia, ele cuidava mais de outras coisas, né? Eu fiquei sobre isso dos 12 anos até os 16 anos.
0: Seu pai casou de novo?
2: Casou outra vez.
0: E a sua vida a partir daí, como é que foi? Casou com que idade?
2: Aí com 18 anos, eu arrumei um companheiro, vivi 10 anos com ele. Ele foi-se embora, arrumou um amante, foi-se embora. Mais uma vez eu me vi com criança outra vez, meus filhos, três filhos.
0: três filhos para criar e sem o marido.
2: Sem o marido, foi-se embora.
0: E como é que foi essa sua trajetória?
2: Aí foi fundo do poço também. Foi-se embora, eu fiquei. E então eu conheci, eu tinha uma amiga e ela da Universal. E estava sempre a convidar para ir para a Universal. E eu dizia sempre que eu não ia, que eu tava, uhum. que eu queria ficar na minha igreja. E ela dizia, não, mas vamos na minha só um dia e tal.
0: Uhum.
2: E um dia eu fui com ela. Quando eu entrei lá, vi tudo diferente. Aí eu pensei, é aqui que é meu lugar. Já senti uma coisa diferente. E quando o pastor começou a falar lá, que ele falava tudo, era direto, tudo era servir para mim. Parece que ele sabia a minha vida toda. Ali eu fiquei assistindo aquela reunião e ali já comecei a lavar a alma. Comecei a chorar porque o pastor estava falando tudo que eu estava passando. E pronto, e daí fomos embora. Leve, parece que tinha lavado mesmo. A alma estava completamente diferente. E disse para ela, vou voltar mais vezes. E fui voltando mais vezes.
0: E o que mudou na sua vida?
2: Pra mim, mudou tudo, seu bispo. A partir daí as coisas fluíram. Andou, tudo deu certo, correu bem. Os meninos, os meus filhos, dei conta deles, estudaram, fizeram faculdade. E daí um tempo eu vim para aqui, para Portugal. E deu tudo certo. E daí para cá, tudo correu bem. Hoje está totalmente diferente. Vida transformada. Não tenho vazio, estou completa, estou totalmente diferente. É que esse passado já falo, já nem não sinto mais nada. Como se nem era comigo esse passado. Que é um passado que eu nem gostava de lembrar, mas hoje já falo.
0: Deus tirou toda a dor, toda a tristeza, todo sofrimento.
2: Tudo, seu bispo.
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0: Nós temos aqui conosco a senhora Ana Paula, que foi uma mulher muito sofrida, muito aflita, muito angustiada, ansiosa, depressiva, uma pessoa que sofreu bastante na vida, né, dona Ana Paula?
2: Sim.
0: A senhora viveu quantos anos de sofrimento, de muito sofrimento?
6: Vivi muitos anos de sofrimento, principalmente os 21 anos de casada, que vivi com uma pessoa toxicodependente e que era um tormento dentro de casa. Mas o meu objetivo, o meu vir para a igreja foi pelo sofrimento do meu filho mais velho, porque ele estava em depressão há 7 anos, fechado dentro de casa. E isso era a minha maior dor, era ver o meu filho isolado e preso dentro de casa sem ter feito mal a ninguém. E os ataques de pânico, o que ele tinha, era hipocondríaco e não conseguia sair de casa. Isso foi muito doloroso para mim. O meu filho começou a isolar-se, a estar constantemente pegado ao computador, onde ele se deitava às 7 da manhã, levantava-se às 7 da noite, e nós não tínhamos praticamente muito convívio com ele, porque ele estava isolado. E ele vivia com aqueles ataques de pânico e com aquelas. Era hipocondríaco, via aquelas doenças.
0: E o seu marido era viciado?
6: Sim, meu ex-marido era viciado.
0: Certo. Quer dizer, esse filho não teve uma boa criação.
6: Sim.
0: No sentido de ter um pai, um pai viciado, um homem viciado em drogas.
6: Sim.
0: O filho já tem aí a origem da depressão do seu filho, porque começou na adolescência, tinha 15 anos.
6: Sim.
0: Então, imagino como foi o sofrimento dele de ver o pai viciado, de a vida que a senhora vivia.
6: E era essa a minha maior dor, era eu saber o clima que nós tínhamos em casa e não tinha derivado às ameaças, tinha medo de me divorciar, porque não sabia quais iam ser as reações com ele. Quando eu tivesse essa atitude, mas sabia que estava a prejudicar os meus filhos com o ambiente que estávamos a ter em casa. E isso era a minha culpa, era um sentimento de culpa que eu tinha muito grande dentro de mim, estar a sujeitar os meus filhos àquele ambiente que nós tínhamos todo em casa.
0: Senhora Ana Paula, a senhora chegou à Universal a convite de alguém? Como foi?
6: Não, fui eu que vi um testemunho na televisão de um jovem de Setúbal, que não tinha nada a ver com o problema do meu filho. Ele também era toxicodependente, esse jovem, mas acendeu uma fé tão grande dentro de mim quando eu vi o que ele transmitiu, o que Deus tinha feito na vida dele. Eu agarrei aquilo com uma força e eu disse: eu tenho que saber onde é esta igreja, porque o Deus que curou aquele jovem vai curar o meu filho também.
0: A senhora queria ajudar o seu filho.
6: Para o meu filho.
0: E a senhora passou então a frequentar as reuniões.
6: Sim.
0: Quando a senhora ouviu a mensagem, a palavra de Deus, as orações, despertou na senhora uma fé?
6: Uma fé, foi. Foi um ensinamento de fé. Comecei a usar, aprendi a usar a minha fé, que eu não conhecia, nem sabia que se podia usar a fé dessa maneira.
0: Que a senhora tinha, né?
6: E que eu tinha, e que foi...
0: As pessoas têm fé, mas não sabem como usar.
6: Como usar. E na Igreja Universal nós aprendemos a usar a fé.
0: Exatamente.
6: Aprendemos. É uma escola, é uma universidade que a gente, onde a gente entra, que é uma sabedoria e é uma... É uma revolta que se acende dentro de nós, porque se Deus é vivo, Deus fez e Deus faz, também vai fazer na nossa vida. Nós temos que crer, temos que perseverar e ir em frente e não parar de lutar. Essa revolta tem que estar sempre acesa dentro de nós e pronto. E quando nós somos batizados com o Espírito Santo, temos a direção dele e temos essa força e temos essa paz de fazer as coisas com os pés no chão.
0: E seu filho, como é que está?
6: O meu filho hoje tem o trabalho dele, tem lojas online, trabalha por conta própria, tem a casa dele, tem vida própria.
0: Tem esposa, tem uma filha.
6: Sim, sim, não tem, não é? Vida própria.
0: Certo.
6: Para quem teve tantos anos já dentro de casa, hoje tem vida, que é uma alegria e é uma satisfação muito grande.
7: Pastor Flávio, domingo ali em Machico, o Espírito Santo vai ser derramado, aonde as mães vão trazer os filhos, e nós estamos a nos preparar para o domingo de Pentecoste, e vai ser uma bênção nesse domingo.
8: Este domingo vai ser o quinto domingo dos sete domingos rumo ao Pentecostes, e nós já estamos também no jejum de Daniel, nos consagrando, nos ungindo todos os dias também, em preparação para receber o Espírito Santo. Aquele que não tem vai receber e aquele que já tem vai ser renovado. Ali em Machico nós estaremos nessa mega concentração, nessa grande concentração de fé e milagres, às 9 da manhã, ali na rua Doutor João Abel de Freitas, número 35, próximo aos supermercados Continente e Pingo Doce. Estaremos também às 7, às 15 e às 18 horas à disposição de todos aqueles que querem buscar a Deus.
7: E vai ser derramado o Espírito Santo ali.
8: E o Espírito Santo vai ser derramado, vai haver batismo com o Espírito Santo. As pessoas que chegarem infelizes, abatidas, sem paz, vão voltar para casa preenchidas pelo Espírito Santo.
7: Estaremos ali na rua Dom Carlos I, número 11, às 7 da manhã, às 15 horas, às 18 horas. Mas, meu amigo, minha amiga, a concentração é da oração forte ao Espírito Santo às 9 da manhã. Tem sido uma bênção. É a cada dia as pessoas têm chegado e elas têm sido alcançadas pelo Espírito Santo. Às 9 da manhã é aonde Deus estará sendo derramado na sua vida. Não paga nada não, é gratuito. Você vai sentir bem. Traga o pão, traga a água. É uma concentração de famílias. Estaremos orando ali, vou estar com a minha esposa orando ali para que você receba o Espírito Santo. Tá certo? Para mais informações, você pode ligar para o Amigo 24 Horas, 218-368-008. 218-368-008. Pastor Flávio, um abraço. Deus abençoe e até a próxima programação. Fica com Deus, gente.

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1: Que a luz de Deus chegue na sua casa, na sua vida, que a luz de Deus chegue em toda a sua família. Eu sou o pastor Vitor, começamos o programa Resultados da Fé. Meu amigo, minha amiga, eu desejo que o seu sábado seja de bênçãos, de vitórias, de felicidades. Pastor Tiago, muito bom dia a todos.
2: Bom dia, pastor Vitor, bom dia a todos os nossos ouvintes.
1: Meu amigo, minha amiga, eu deixo à sua disposição o SOS espiritual, 218-368-0008. Acompanhe esta linda faixa musical de fé para alegrar o seu dia. Em seguida, eu retorno com todos.